0: em casos de recusa ao teste. Para o condutor que não realizar o procedimento, a norma estabelece como cada situação deve ser registrada e determina que, em uma mesma abordagem, não sejam lavrados simultaneamente autos de infração por dirigir sob influência de álcool ou outras substâncias psicoativas e por se recusar ao exame. Nos casos de acidentes que resultem em óbito, o motorista será obrigado a fazer exame para detectar álcool ou outras substâncias psicoativas.
1: Luana, foram criadas novas penalidades ou infrações com a medida?
0: Foram não, Luciano. A atualização da Lei Seca não altera ou cria novas penalidades. Apenas regulamenta os critérios de fiscalização e de comprovação de infração. A norma atualiza procedimentos vigentes desde 2013 e também estabelece o modo de identificação de outras substâncias psicoativas. As novas regras entram em vigor após a publicação da norma no Diário Oficial da União. Os equipamentos para exames toxicológicos poderão ser usados imediatamente após a publicação, a depender apenas da disponibilidade e da existência de equipamentos certificados conforme os requisitos estabelecidos pela resolução. Luciana e Luciano, volto com vocês.
2: Muito obrigada, Luana Karen, pelas informações ao vivo aqui na Voz do Brasil.
1: Mais de 1 milhão de ligações já foram recebidas este ano pelo Ligue 180.
2: A Central de Atendimento à Mulher é gratuita e recebe denúncias, pedidos de informações e dá orientações relacionadas à proteção da mulher.
3: O Ligue 180 recebeu 1.035.647 ligações de janeiro até julho deste ano, o equivalente a 4.884 chamadas por dia. A Central de Atendimento à Mulher é gratuita e serve não apenas para denúncias, mas também para pedidos de informação e orientações sobre os serviços da rede. O Estado de São Paulo liderou os atendimentos no primeiro semestre, com mais de 106 mil ligações recebidas. Em seguida, vem Rio de Janeiro, Minas Gerais, Bahia e Rio Grande do Sul. Estela Bezerra, secretária nacional de enfrentamento à violência contra mulheres, aponta qual tem sido o papel deste canal.
4: O canal 180, ele tem uma importância de demonstrar à população como a consciência, a conscientização sobre violência contra as mulheres tem ampliado. Antes você só considerava violência contra as mulheres, feminicídio e agressão física. Hoje você tem denúncias de violência psicológica, que é a primeira no ranking das denúncias. A gente tem denúncias de violências digitais, que é uma violência nova, contemporânea, né, que não se percebia dessa maneira.
3: A violência psicológica respondeu por 35% das mais de 98 mil denúncias recebidas pelo canal nesta primeira metade do ano. Em seguida, vem a violência doméstica, com mais de 24 mil ligações. Também foram registrados casos de violência moral e patrimonial. Se você é mulher e está sofrendo algum tipo de violência ou conhece alguém nesta situação, ligue 180 ou envie uma mensagem pelo WhatsApp. WhatsApp 61 96 10 01 80. O serviço funciona 24 horas, 7 dias por semana. O atendimento é feito em português, inglês ou espanhol e ainda na língua brasileira de sinais. Reportagem Graziela Mendonça.
1: Estão abertas as inscrições para uma capacitação online em inteligência artificial voltada para mulheres à frente de pequenos negócios.
2: A iniciativa oferece 5 mil vagas, sendo metade delas para mulheres negras.
1: As atividades começam em 1º de setembro e vão tratar do uso da inteligência artificial em áreas como gestão, planejamento, marketing, vendas, atendimento ao cliente, análise de dados, produtividade e inovação.
2: Ao final do curso, 50 negócios poderão ser selecionados para receber um investimento inicial, destinado à implementação dos projetos desenvolvidos durante a formação.
1: As interessadas podem se inscrever até o dia 20 de outubro no portal do Ministério do Empreendedorismo, da Microempresa e da Empresa de Pequeno Porte.
2: E professores da educação básica de todo o país podem realizar cursos sobre inteligência artificial, IA, de graça.
1: A formação continuada está disponível no ambiente virtual de aprendizagem do Ministério da Educação, AVAMEC.
2: Os cursos tratam desde os conceitos básicos de IA até a aplicação das ferramentas em atividades de sala de aula. Cada participante pode organizar o próprio ritmo de estudos e há formações voltadas para o ensino fundamental e para o ensino médio. Entre os assuntos abordados estão uso pedagógico da IA, criação de recursos digitais, planejamento de atividades e o uso responsável das ferramentas. Os conteúdos também tratam de temas como autoria, pensamento crítico, proteção de dados, segurança digital e avaliação das informações produzidas por ferramentas de inteligência artificial generativa. Os cursos variam entre 20 a 180 horas de duração. Para se inscrever, basta acessar o AvaMEC, fazer login ou criar uma conta na plataforma. O endereço é avamec.mec.com. .gov.br. Priscila Machado, para a Voz do Brasil. Dicas do Enem.
5: Olá, meu nome é Ana Júlia Toches e a minha pergunta é: eu devo começar pelas questões fáceis ou difíceis no Enem?
2: Quem responde é o professor de matemática Marcelo Almeida, que aproveita para dar mais dicas para se sair bem na prova.
6: Olá, pessoal. Estou aqui para trazer para vocês uma dica muito importante. Você que está se preparando para as provas do Enem que estão aí chegando e precisa aumentar sua nota em matemática. Muitas vezes o estudante se apega nas questões difíceis e acaba perdendo muito tempo em resolução dessas questões. Dica: questões fáceis e médias. São as questões que vão aumentar em muito a sua nota em matemática. Acertem questões fáceis, acertem. Não erre uma questão fácil. E em matemática, onde a gente vê essas questões? Estatística básica. Média, moda, mediana, gráfico, interpretação gráfica. São questões que muita gente, por achar que é fácil, acaba deixando de estudar. Então, dica, pegue as provas anteriores e faça todas essas questões. Tenho certeza que vai dar bom demais.
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1: Duas novas canetas emagrecedoras à base de semaglutida foram aprovadas pela Agência Nacional de Vigilância Sanitária, Anvisa.
2: Uma das canetas é genérica, produzida por farmacêutica brasileira.
1: A semaglutida é um medicamento que age de maneira similar ao hormônio GLP-1 e, com isso, reduz apetite, diminui as taxas de açúcar no sangue e tem sido amplamente utilizado para o controle da obesidade.
2: Com a queda da patente do primeiro medicamento comercial à base de semaglutida, a agência tem analisado e liberado pedidos de laboratórios para produzir medicamentos similares e genéricos.
1: Em conversa com a Voz do Brasil, a diretora da Anvisa, Daniela Marreco, explica como é o processo de análise para esses pedidos e os riscos do uso de canetas falsificadas. Acompanhe.
7: Diretora Daniela Marreco, da Agência Nacional de Vigilância Sanitária, é um prazer ter a senhora conosco aqui na Voz do Brasil. Bom, vamos começar então explicando para o nosso ouvinte como é que funcionam esses processos de registro, quanto tempo em média eles duram?
8: Os processos de registro de medicamentos realizados pela Anvisa, eles têm como base avaliar aspectos essenciais do medicamento, que é a qualidade, a segurança e a eficácia daquele medicamento. A gente também verifica, no âmbito dessa análise, as boas práticas de fabricação, ou seja, se a empresa fabricante daquele medicamento cumpre as boas práticas durante o processo produtivo. Esse prazo de avaliação, ele depende não só do tempo que a Anvisa leva para avaliar toda essa documentação que é apresentada pela empresa, mas também do prazo que as empresas precisam para cumprir eventuais questionamentos que sejam feitos pela agência.
1: A Anvisa baseia toda a sua avaliação em documentos apresentados pelos laboratórios interessados no registro, né? Ela pode pedir algum tipo de complementação nas pesquisas, por exemplo, para atender aos quesitos de eficácia ou de segurança?
8: Com certeza, isso acontece na maior parte dos casos após a avaliação da documentação que é inicialmente apresentada pela empresa. Caso fique qualquer dúvida ou qualquer necessidade de complementação dos dados que foram apresentados, a Anvisa faz solicitações adicionais para o laboratório fabricante para que ele complemente a documentação de qualidade ou a documentação de segurança e eficácia daquele medicamento, para que a gente possa, ao final do processo, ter certeza em relação ao cumprimento de todos os critérios necessários para dar segurança à população ao uso daquele medicamento que foi aprovado pela agência.
7: Agora, no caso de princípios ativos como o da semaglutida, já tinha um medicamento prévio com registro e a patente dele caiu. Isso torna mais fácil conseguir o registro das novas medicações em relação, por exemplo, a medicamentos que ainda não tem nenhum no mercado?
8: Sim, sim. São processos de avaliação diferentes. Quando o medicamento é novo, é inédito no país, a empresa precisa, além da documentação de qualidade, ela precisa comprovar também a segurança e a eficácia daquele medicamento por meio de estudos clínicos. Então, é um dossiê com dados adicionais que envolvem a realização dessas etapas de estudo clínico. No caso dos medicamentos que são cópias ou que são similares a um outro medicamento registrado, nós vamos comparar esses novos medicamentos ao medicamento de referência, esse medicamento anterior que já tinha registro na Anvisa. Então, eles vão poder apresentar provas comparativas, é uma caracterização bastante extensa em termos físico-químicos, mas de forma comparativa ao medicamento que já comprovou esses aspectos de qualidade, segurança e eficácia. Então, sim, nós podemos dizer que é um processo um pouco mais fácil para essa comprovação dos critérios técnicos necessários para o registro.
1: Diretora, já existem muitos vídeos na internet circulando, falando sobre novos princípios ativos que seriam ainda mais eficazes que a semaglutida e a tirzepatida, que são os dois mais utilizados atualmente, né? Seria o caso da retatrutida, que provocaria uma perda de peso mais rápida e ainda maior. Esse princípio não está aprovado ainda no Brasil, né?
8: Isso, perfeito. A retatrutida ainda não tem um pedido de registro aqui na Anvisa, é um medicamento que se encontra ainda em etapa de estudo clínico, então nós não podemos afirmar nem qualidade, nem segurança, nem eficácia em relação a esse produto. A gente precisa aguardar que ele complete o seu desenvolvimento clínico, que ele seja submetido para análise da Anvisa, para aí sim a gente ter qualquer conclusão em relação aos efeitos desse produto.
7: Agora, diretora, junto com o sucesso das canetas, veio também, claro, como sempre, as falsificações, a entrada no país de versões de marcas que não passaram pelo processo de registro na Anvisa. Quais são os controles que a Anvisa faz e quais os riscos de o consumidor usar esses medicamentos que não tenham passado por esses controles?
8: A Anvisa tem intensificado muito durante esse ano de 2026 a fiscalização em relação a esses produtos, que são produtos irregulares, produtos que, como você colocou, não passaram pela avaliação da agência, com o objetivo de proteger a saúde da população para que não utilize esses produtos. Em relação aos riscos, como são produtos que não passaram pela avaliação da Anvisa, a gente não consegue saber quais são as substâncias, qual é a composição daquele produto, quais são os critérios de eficácia, ou seja, aquele produto vai realmente funcionar quando foi utilizado pelo paciente, qual é a população que poderia utilizar aquele produto e, principalmente, quais são os riscos para as pessoas que utilizarem esses produtos que não tiveram uma avaliação pela Anvisa. Então, consideramos, sim, bastante perigoso e, em termos de segurança, para o paciente utilizar produtos que não estão regularizados, pode, sim, trazer um risco à saúde das pessoas.
1: Se a pessoa quiser conferir se uma determinada marca, algum medicamento está aprovado pela Anvisa, como é que ela deve proceder? É possível fazer a consulta no site da agência, por exemplo?
8: Sim, é possível. No site da Anvisa existe um mecanismo de busca, consulta de produtos regularizados. Esse site de consulta, ele é dividido de acordo com todas as categorias de produtos que a agência regula. Se a pessoa buscar na parte de medicamentos, ela pode digitar ali o nome comercial do medicamento, ela pode digitar a substância ativa. Existem vários critérios de busca que o cidadão pode utilizar para conseguir conferir se aquele medicamento está de fato registrado e regularizado no Brasil. Além disso, o medicamento também, quando o paciente adquire aquele produto, ele vai ter um número de registro identificado na caixinha do medicamento, número de registro na Anvisa, e por meio desse número, a pessoa também consegue no nosso site localizar se o produto é ou não um produto regular perante a agência.
7: Muito bem, nós conversamos com Daniela Marreco, diretora da Agência Nacional de Vigilância Sanitária, Anvisa. Muito obrigada, diretora, pela sua entrevista aqui à Voz do Brasil.
8: Eu que agradeço.
2: A aproximação entre o Brasil e os países do Sudeste Asiático está no centro da agenda do secretário-geral da ASEAN, Cao Kim Hong, em Brasília.
1: Em reunião com o ministro das Relações Exteriores, Mauro Vieira, foram discutidas formas de ampliar o comércio, os investimentos e a cooperação em áreas como transformação digital, segurança alimentar e sustentabilidade.
9: Comércio, investimentos, transformação digital, segurança alimentar e sustentabilidade estiveram entre os temas tratados durante a visita do secretário-geral da Associação de Nações do Sudeste Asiático, Cao Kim Hong, a Brasília. Hong foi recebido nesta terça-feira no Palácio do Itamaraty pelo ministro das Relações Exteriores, Mauro Vieira. Segundo o chanceler brasileiro, o encontro tem como objetivo aprofundar a relação política e econômica do Brasil com os países do Sudeste Asiático e ampliar a cooperação com a ASEAN e seus Estados-membros.
10: O comércio Brasil-ASEAN tem crescido a uma média de 13% a cada ano desde 2020. Nesse ritmo, o intercâmbio comercial deverá ultrapassar aquele com parceiros tradicionais do Brasil, como os Estados Unidos ou a União Europeia, num futuro próximo. O Brasil já exporta mais para a Indonésia, para o Vietnã e para a Malásia e Tailândia do que para a França.
9: Fazem parte da ASEAN 11 países: Brunei, Camboja, Indonésia, Laos, Malásia, Mianmar, Filipinas, Singapura, Tailândia, Timor-Leste e Vietnã. Em 2025, o comércio entre o Brasil e países do grupo somou mais de 38 bilhões de dólares. O bloco foi o quinto maior parceiro comercial do Brasil, atrás de China, União Europeia, Estados Unidos e Mercosul. Mauro Vieira destacou ainda que a visita faz parte da estratégia brasileira de diversificação das parcerias externas e de fortalecimento da presença brasileira em diferentes regiões do mundo.
10: O aprofundamento da relação com a ASEAN está em plena sintonia com as prioridades da política externa brasileira. A diversificação das parcerias econômicas, o estreitamento dos vínculos com regiões que são destino importante de nossas exportações, a coordenação em temas multilaterais e o fortalecimento da cooperação Sul-Sul.
9: Esta é a primeira visita de um secretário-geral da ASEAN ao Brasil. Além do Itamaraty, a agenda também inclui encontros com outras autoridades dos ministérios, além de contatos com representantes empresariais e acadêmicos brasileiros. Reportagem Gabriela Noronha.
2: Começou hoje o pagamento da parcela do Bolsa Família referente ao mês de agosto.
1: Os depósitos vão ser realizados até o dia 31 de agosto.
2: O calendário segue de acordo com o dígito final do NIS impresso no cartão dos beneficiários.
11: Os repasses do Bolsa Família de agosto começam nesta terça-feira, dia 18, e vão até o dia 31. O valor médio do benefício este mês é de R$ 678,35. O pagamento é feito de acordo com o último dígito do número de identificação social, o NIS, que cada família tem no cartão do programa. Recebem primeiro famílias com o NIS terminado em 1 e assim sucessivamente até o NIS final 0, no dia 31 de agosto. Para receber o benefício, as famílias devem atender aos critérios do programa, manter o cadastro único atualizado e cumprir as condicionalidades nas áreas de saúde e educação. Para verificar a situação do benefício, extratos e valores, o beneficiário pode consultar os aplicativos do Bolsa Família e Caixa Tem. O Disque Social, pelo número 121, também está disponível para atendimento ao público. A ligação é gratuita de todo o Brasil. Reportagem Érica Brás.
1: Lembrando que o pagamento é unificado às famílias que vivem em locais em situação de emergência ou calamidade pública decretada pelo governo federal.
2: A partir de hoje já podem ser atualizadas as informações do indicador de capacidade municipal.
1: As informações são utilizadas para acompanhar diferentes aspectos da capacidade do município na área de proteção e defesa civil.
2: Os municípios têm até o dia 31 de outubro para preencher o formulário em defesacivil-icm.com.br.
1: E essas foram as notícias do Governo Federal.
2: Uma realização da Secretaria de Comunicação Social da Presidência da República.
1: Com produção da empresa Brasil de Comunicação.
2: Fique agora com as notícias do Poder Judiciário e do Congresso Nacional. Uma boa noite.
1: Boa noite para você e até amanhã.
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14: CNJ lança a cartilha Remuneração de Magistrados e Magistradas.
15: TSE esclarece que é falso que a urna eletrônica exibe a mensagem confirma o seu voto.
14: STJ valida a eliminação de candidato a policial penal com histórico social incompatível.
15: Boa noite, eu sou Leandro Bezerra.
14: E eu sou Walter Lima.
15: O Conselho Nacional de Justiça lançou nesta terça-feira a cartilha Remuneração de Magistrados e Magistradas, Dúvidas Frequentes.
14: O material detalha a decisão do Supremo Tribunal Federal sobre o tema e as medidas do CNJ para fiscalizar e dar mais transparência aos pagamentos da magistratura. Repórter Carolina Chaves.
16: A publicação reúne o histórico de normas e traz um formato prático de perguntas e respostas com links diretos para a legislação. A cartilha está disponível no site do CNJ para acesso de toda a sociedade. Durante a reunião, o presidente do CNJ e do STF, ministro Edson Fachin, fez um pronunciamento.
17: Criamos o Observatório Nacional de Integridade e Transparência. Ampliamos os mecanismos de controles, disponibilizamos dados em volumes sem precedentes e temos agora um contra-cheque único a caminho e todas as rubricas conhecidas e uniformizadas.
16: O ministro Fachin destacou que o judiciário está aberto ao controle social, mas ressaltou que questionamentos legítimos não podem ser confundidos com campanhas de descredibilização.
15: STJ considera válida a eliminação de candidato em concurso público para o cargo de policial penal.
14: Mesmo sem condenação criminal definitiva, havia registros policiais, processos arquivados e o inquérito em andamento. Fátima Uchoa.
18: Após ser eliminado do certame, o candidato impetrou o mandado de segurança. O juízo concedeu liminar para que ele participasse do curso de formação, mas o Tribunal de Justiça do Rio Grande do Sul revogou a medida, o que o levou a interpor recurso no STJ, e a segunda turma decidiu que foi legal a exclusão. Para o relator ministro Marco Aurélio Belize, o histórico comportamental do candidato é incompatível com o padrão ético e funcional exigido para o cargo pretendido e quanto a funções ligadas à segurança pública, que exigem padrões éticos mais rigorosos, a análise da vida pregressa deve ir além dos antecedentes criminais, abrangendo também a conduta moral e social do candidato.
15: É falso que a urna eletrônica exibe a mensagem confirma o seu voto.
14: Eleitor não precisa esperar essa frase para apertar a tecla verde na hora de votar. Fábio Ruas.
19: A frase confirma o seu voto não aparece na tela da urna eletrônica. A mensagem que afirma isso e está circulando pelas redes sociais é falsa. A mensagem enganosa diz que se a eleitora ou eleitor apertar a tecla confirma antes da suposta frase aparecer na tela, o voto será anulado. Isso não acontece. A Justiça Eleitoral informa que a urna não tem qualquer mecanismo que anule o voto por esse motivo. É importante não confundir. A mensagem que aparece na tela antes de concluir cada voto é confira seu voto e não confirma o seu voto, como alegam as publicações falsas.
15: Advogado da Caixa consegue restabelecer salário que foi reduzido após ação trabalhista contra o banco.
14: Para a Justiça Trabalhista, houve indícios de retaliação. Repórter Rafael Silva.
20: O advogado entrou com ação na Justiça do Trabalho pedindo redução de jornada para 4 horas por dia, conforme prevê o Estatuto da Advocacia. A Caixa concordou, mas reduziu o salário do empregado. Ele alegou retaliação por parte do banco e pediu a manutenção do salário em nova ação judicial. O Tribunal Superior do Trabalho reconheceu a represália e manteve a decisão de restabelecer o salário do advogado. Para os ministros, a Caixa agiu de forma abusiva ao alterar a jornada e diminuir a remuneração sem respaldo legal. A decisão foi unânime.
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15: A você, uma boa noite.
14: E até amanhã.
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21: Eu sou Paula Groba.
22: E eu sou Humberto Pinheiro.
21: E estes são os destaques de hoje do Jornal do Senado, que começa agora.
22: Política de combate à violência contra a mulher pode ser votada no próximo esforço concentrado.
21: Projeto que proíbe cotas em residências médicas divide opiniões no Senado.
22: Eleições 2026. Candidaturas femininas ao Senado crescem e chegam a todos os estados.
21: Boa noite.
22: Boa noite.
21: O combate à violência contra a mulher pode ganhar uma nova estrutura nacional, com mais integração entre os serviços públicos e garantia de continuidade das políticas de proteção.
22: É o que prevê um projeto do senador Paulo Paim, do PT do Rio Grande do Sul, que está em regime de urgência para votação no plenário. A proposta deve ser votada no próximo esforço concentrado. As informações com o repórter César Mendes.
23: O projeto do senador Paulo Paim, do PT gaúcho, que cria a Política Nacional de Enfrentamento à Violência contra a Mulher, busca respostas mais efetivas para as vítimas, continuidade nas políticas e um maior controle social para a proteção dos direitos das mulheres. Relatora, a senadora Damaris Alves, do Republicanos do Distrito Federal, explicou por que é tão importante transformar em lei as ações destinadas ao combate da violência de gênero no país.
24: Para que haja continuidade, que ninguém interrompa a política pública de enfrentamento à violência contra a mulher.
23: Damaris se comprometeu com Paim a encaminhar a votação do projeto na CDH no próximo esforço concentrado, no início de setembro, e disse que vai levar ao presidente do Senado, Davi Alcolumbre, o pedido de urgência com a sugestão de que o texto seja votado em plenário durante os 21 dias de ativismo pelo fim da violência contra a mulher, de 20 de novembro a 10 de dezembro.
21: E pequenos criadores terão mais opções para alimentar os rebanhos por meio do programa de venda em balcão. Além do milho, a Conab poderá adquirir sorgo, caroço de algodão, farelo de soja e farelo de milho.
22: Após a aprovação pelos senadores, foi sancionada pelo presidente da República a lei que amplia o programa de venda em balcão para alimentação animal. Um dos objetivos é facilitar o acesso de pequenos criadores e cooperativas aos estoques públicos de ração. Repórter Pedro Pincer.
25: O Poder Executivo sancionou a lei que altera o Programa de Venda em Balcão e a Lei de Política Agrícola de 1991. A proposta foi aprovada pelo Senado antes de virar lei. A nova regra amplia a lista de produtos que podem ser adquiridos pela Companhia Nacional de Abastecimento, a Conab, para a alimentação animal. Entram nessa lista milho, sorgo, farelo de soja, farelo de milho e outros produtos, com preço de até 25% acima do mínimo vigente no estado onde ocorrer a compra. A relatora no Senado, senadora Tereza Leitão, do PT de Pernambuco, explicou a importância da medida para o setor.
26: É muito importante para o momento atual que nós vivemos com a ameaça dos impactos climáticos provocados pelo El Niño. Ele faz uma adaptação dos instrumentos consolidados a esses novos desafios climáticos e de mercado, quando o acesso à alimentação animal é decisiva para mitigar perdas. Ele fortalece a produção e a renda rural, amplia a capacidade de resposta do Estado e contribui para a segurança alimentar do Brasil.
25: A lei estabelece limites mensais de compra de 27 toneladas para pequenos criadores cadastrados no Sistema de Cadastro Nacional de Produtores Rurais e demais agentes e de 80 toneladas para cooperativas e associações de agricultores familiares.
21: E virou lei a medida provisória aprovada pelo Congresso que socorreu socorreu regiões afetadas por desastres naturais.
22: Os recursos destinados somam 350 milhões de reais. A reportagem é de Herman Kulitz.
3: O crédito extraordinário de 350 milhões de reais cobrirá ações emergenciais de proteção e defesa civil em regiões atingidas por desastres naturais, como excesso de chuvas ou seca e estiagem intensas no início de 2026. Os fenômenos afetaram aproximadamente 5 milhões de pessoas nas cinco regiões do país. A relatora da proposição, senadora Tereza Cristina, do Progressistas de Mato Grosso do Sul, deu parecer favorável à medida, em solidariedade aos que sofreram os prejuízos. Por isso, defendeu a distribuição equilibrada do dinheiro por todas as regiões.
4: Diante de desastres que já atingiram milhões de brasileiros, socorrer as vítimas é dever do Estado. Por isso, meu voto é pela aprovação deste crédito de 305 milhões de reais, porque responsabilidade fiscal, antes de ser controle de despesa, é também sensibilidade com quem perdeu a casa, a lavoura e o meio de vida.
3: Os recursos poderão ser usados para assistência humanitária e restabelecimento de serviços essenciais.
21: E o presidente do Senado, Davi Alcolumbre, acompanhou o presidente Lula nesta segunda-feira em uma visita a um navio sonda da Petrobras em Oiapoque, no Amapá. A agenda ocorreu após a Petrobras anunciar a presença de petróleo em um poço exploratório na bacia da Foz do Amazonas.
22: Alcolumbre destacou o potencial de geração de riquezas para o país e defendeu que os brasileiros decidam sobre o futuro da exploração de petróleo na região. Segundo ele, os recursos do petróleo podem contribuir para a educação e a saúde públicas, além de gerar emprego e renda.
5: Nós sabemos o que a riqueza do petróleo é transformada para a vida das pessoas, sobretudo com os recursos do Fundo Social que vão para a educação pública brasileira e para a saúde pública brasileira.
21: O projeto de lei que proíbe a adoção do sistema de cotas no ingresso dos programas de residência médica foi alvo de debate na Comissão de Direitos Humanos.
22: Na audiência pública interativa, senadores, representantes de ministérios e de conselhos discutiram se as regras de acesso à formação acadêmica devem valer também para a seleção da especialização. Repórter Douglas Castilho.
6: O autor do requerimento para a reunião, senador Paulo Paim, do PT do Rio Grande do Sul, se manifestou. Estou contra o avanço da proposta, lembrando que é um defensor histórico das ações afirmativas no Senado Federal.
7: A política de cotas não é um privilégio, é simplesmente um instrumento de correção de desigualdades históricas e de ampliação de oportunidades. Não estamos discutindo apenas uma regra de seleção para programas de residência. Estamos discutindo que país queremos.
6: O autor do texto, o senador Doutor Irã, do PP de Roraima, também se afirmou partidário das medidas de equidade, mas acredita que a existência desse tipo de política na graduação já cumpre a função de reduzir desigualdades, devendo prevalecer a partir dessa etapa a pura avaliação de competência.
8: Quando a gente entra na faculdade, a gente tem as mesmas oportunidades, os mesmos professores e hoje com a internet, com a democratização do conhecimento, depois disso tudo, a gente ainda tem cota para fazer residente? Não.
6: O projeto já recebeu relatório favorável do senador Márcio Bittar, do PL do Acre, e encontra-se pronto para a votação na comissão.
10: Eleições 2026.
21: O número de mulheres na disputa por uma vaga no Senado cresceu nas eleições de 2026. São 69 candidatas, o maior número das três últimas eleições.
22: Mas mesmo com o avanço, elas ainda são minoria entre os concorrentes. Neste ano, as mulheres representam 22% das candidaturas ao Senado. O repórter Alexandre Campos mostra como está a participação feminina nessa disputa.
27: O número de candidatas representa 22% do total de candidaturas registradas neste ano. Para mudar esse cenário, o Senado, além de analisar projetos que visam aumentar a participação feminina na política e combater a chamada violência política de gênero, também lançou o Guia da Candidata. O manual, com linguagem clara e prática, traz orientações sobre diversos pontos durante o processo eleitoral e sobre o caminho para ocupar espaços de poder com segurança, informação e autonomia. Em sessão especial em março deste ano, a então senadora senadora e procuradora da mulher no Senado, Augusta Brito, lamentou a necessidade de uma publicação como essa.
1: A política não é neutra. Mulheres enfrentam dificuldades maiores de acesso a financiamentos, às redes de apoio, à visibilidade, bem como são alvos mais frequentes de ataques, de desinformação e de violência política.
27: Dos atuais 54 senadores em final de mandato, 32 vão tentar a reeleição. Quanto à idade, 3 candidatos têm mais de 90 anos e 20 têm menos de 40. No critério cor-raça, 2 afirmaram que são amarelos, 192 brancos, 4 indígenas, 88 pardos e 29 pretos.
22: Com trabalhos técnicos de João Lira, o Jornal do Senado fica por aqui. Acompanhe agora as notícias da Câmara dos Deputados. Boa noite.
21: Boa noite e até amanhã.
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9: Câmara cria símbolo para conscientizar a população sobre doenças raras.
11: Avança
9: a
11: proposta que institui Dia Nacional sobre Climatério e Menopausa.
9: Deputados devem regulamentar a produção celular de proteínas animais.
11: O projeto prevê verba específica da primeira infância no orçamento público.
9: Boa noite. Já está pronto para entrar na pauta de votações do plenário da Câmara projeto que prevê detalhamento de recursos da primeira infância no orçamento público. A repórter Paula Bittar traz mais informações sobre a proposta.
12: A Comissão de Constituição e Justiça da Câmara aprovou um projeto que torna obrigatória a inclusão de quadros específicos no orçamento público para detalhar os recursos destinados à primeira infância, ou seja, a crianças de 0 a 6 anos de idade. De acordo com o projeto, os quadros deverão ser anexos à lei orçamentária anual e ao relatório resumido da execução orçamentária e discriminar as despesas em educação, saúde, assistência social e ações intersetoriais que tenham como beneficiárias diretas crianças de até 6 anos e suas famílias. A autora da proposta, a deputada Laura Carneiro, do PSD do Rio de Janeiro, afirma que a criação do quadro Orçamento Criança é mais um passo no sentido de garantir políticas públicas para essa faixa etária.
16: Sem recursos, sem garantia de orçamento, dificilmente as políticas públicas podem ser levadas a cabo. Então, não adianta a gente criar legislação, a gente ter a vontade política se a gente não tiver os recursos necessários para implementá-las. E a fiscalização dessas políticas se faz através do orçamento. Então, garantir a existência desses recursos, o levantamento desses recursos, os dados, são absolutamente necessários à política de proteção à infância e adolescência brasileiras.
12: A proposta que torna obrigatória a inclusão de quadros específicos no orçamento público para detalhar os recursos destinados à primeira infância ainda precisa ser analisada pelo plenário antes de seguir ao Senado. Da Rádio Câmara, de Brasília, Paula Bittar.
2: Educação.
11: Ayrton Faleiro, do PT, celebra a expansão do ensino superior no Pará. O congressista registra a criação de novas unidades federais no estado e o envio de verbas para apoiar a cultura e o esporte amador na região.
9: O legislador defende as políticas e programas como o pé de meia para garantir a conclusão da educação escolar e o ingresso no ensino superior. Ayrton Faleiro cumprimenta os mais de 100 líderes juvenis com quem se reuniu para traçar ações de apoio à educação e ao esporte.
11: Santim Roveda, do União, comemora a liderança do Paraná no IDEB, mantida nos resultados de 2025. O deputado atribui o desempenho aos investimentos do governo estadual na estrutura das escolas, na alimentação dos estudantes e na qualificação dos profissionais da educação.
9: Santim Roveda também cita a climatização das salas de aula e a oferta diária de proteína animal na merenda, entre as medidas adotadas pela rede estadual. O parlamentar ainda destaca a seleção técnica de profissionais para as chefias dos núcleos regionais de educação.
11: Inácio Arruda, do PCdoB, comemora os resultados da educação pública no Ceará. Segundo o parlamentar, 80 das 100 melhores escolas públicas de ensino fundamental do país estão no estado, conquista que ele atribui a políticas de educação e ao trabalho de professores e municípios.
9: Inácio Arruda também ressalta iniciativas como a ampliação das escolas de tempo integral e a formação e valorização dos professores. Ele cita municípios como Sobral, Coreaú, Cruz, Pires Ferreira e Pedra Branca, entre os que possuem escolas de destaque.
11: General Girão, do PL, critica a política de aprovação de alunos adotada no Rio Grande do Norte. Ele conta que estudantes do ensino médio podem avançar de ano mesmo reprovados em até 6 disciplinas, o que, na avaliação do parlamentar, engana os resultados da educação no estado.
9: General Girão questiona os resultados divulgados pelo IDEB para o Rio Grande do Norte, afirmando que os indicadores de matemática e português pouco avançaram. Para ele, a política adotada pelo governo do estado não representa uma melhoria efetiva na qualidade do ensino.
10: Saúde.
11: A criação de um Dia Nacional de Conscientização sobre o Climatério e a Menopausa avançou na Câmara, com a aprovação da proposta pela Comissão de Saúde. Quem informa é a repórter Júlia Lopes.
0: A Comissão de Saúde da Câmara dos Deputados aprovou um projeto que cria o Dia Nacional de Conscientização sobre o Climatério e a Menopausa, a ser celebrado em 18 de outubro. A proposta da deputada Ana Paula Lima, do PT de Santa Catarina, busca ampliar a informação sobre os sintomas, impactos e tratamentos desse período, além de incentivar as mulheres a procurarem acompanhamento médico. O climatério é uma fase de transição que antecede e inclui a menopausa. Com a queda hormonal, podem surgir sintomas como ondas de calor, insônia, alterações de humor e dores nas articulações. Especialistas destacam que o tratamento deve ser individualizado de acordo com a necessidade de cada paciente. Para a deputada Ana Paula Lima, muitas mulheres passam por essa fase sem identificar os sintomas e sem receber orientação adequada.
13: É que muitas mulheres passam por essa etapa e elas não são identificadas e elas precisam fazer a reposição hormonal, se assim desejarem e se assim forem orientadas pelo médico que faz a assistência.
0: O projeto também prevê ações de conscientização, como palestras, seminários, campanhas nos meios de comunicação e redes sociais, além da distribuição de materiais informativos. Além da proposta, a Comissão de Saúde também aprovou a criação da Subcomissão Especial de Climatério e Menopausa, para aprofundar o debate sobre o tema. O projeto que institui o Dia Nacional de Conscientização sobre o Climatério e a Menopausa segue agora para análise na Comissão da Mulher. Da Rádio Câmara de Brasília, Júlia Lopes.
9: O projeto prevê a instalação de bebedouros e pontos de água potável em locais públicos de grande circulação, como praças, parques e áreas de lazer. O autor da proposta, Paulo Teixeira, do PT de São Paulo, afirma que a medida amplia o acesso gratuito à água e estimula hábitos saudáveis de hidratação.
11: Paulo Teixeira acrescenta que a iniciativa ajuda as cidades a enfrentar os efeitos das ondas de calor, priorizando áreas vulneráveis e locais com grande exposição a altas temperaturas. O texto ainda incentiva o uso de garrafas reutilizáveis para reduzir o consumo de embalagens plásticas descartáveis.
10: Segurança Pública.
9: Aloysio Mendes, do Republicanos do Maranhão, foi indicado para presidir a comissão especial que vai discutir a redução da maioridade penal para 16 anos. Apesar de ser favorável à proposta, o deputado afirma que guiará os trabalhos com isenção e responsabilidade.
11: Aloysio Mendes informa que o colegiado ouvirá autoridades e especialistas antes de votar a proposta. Segundo ele, mais de 80% da população apoia a redução da maioridade penal, rejeita a impunidade e cobra medidas mais duras contra crimes cometidos por jovens.
9: Juliana Cardoso, do PT de São Paulo, cobra a votação de projeto que criminaliza a misoginia, já aprovado pelo Senado e com regime de urgência na Câmara. Ela afirma que a proposta busca responsabilizar condutas de ódio, ameaça e humilhação dirigidas às mulheres por sua condição de gênero.
11: Juliana Cardoso alerta que a violência contra a mulher também se manifesta por ataques e intimidações, inclusive no ambiente digital. A parlamentar pede ao presidente da Câmara e aos líderes partidários que incluam a matéria na pauta do plenário.
9: Carol D'Artora, do PT do Paraná, defende a criminalização da misoginia para ampliar a proteção das mulheres contra discursos de ódio, ameaças e perseguições. A deputada apresentou proposta para punir práticas machistas no ambiente digital em complemento à matéria já em tramitação.
11: Carol D'Artora argumenta que a violência contra as mulheres muitas vezes começa antes da agressão física, com manifestações de ódio e intimidação. A parlamentar avalia que o combate a essas práticas nas redes sociais ajuda a prevenir formas mais graves de violência de gênero.
10: Justiça.
9: Fernanda Melchiona, do PSOL do Rio Grande do Sul, defende a revogação da lei da alienação parental. A congressista acredita que a legislação pode ser usada para revitimizar mulheres que denunciam violência ou buscam o pagamento de pensão alimentícia.
11: Por isso, Fernanda Melchiona cobra a votação do projeto que revoga a lei e critica um recurso apresentado na Câmara que impede o texto de seguir para o Senado. A deputada também defende a aprovação de uma proposta que criminaliza a misoginia.
9: Soraya Santos, do PL do Rio de Janeiro, celebra o papel dos advogados na defesa de direitos e na reparação de injustiças. A parlamentar ressalta iniciativas para ampliar o acesso à justiça e garantir proteção a grupos vulneráveis.
11: Soraya Santos também destaca a chamada Lei Júlia, que assegura a suspensão de processos por 30 dias para advogadas

0: O deputado afirma que a mudança amplia a participação de mais de 4 mil profissionais nas decisões do Conselho.
1: Agricultura.
2: A Câmara analisa um projeto de lei para regulamentar a produção celular de proteína animal. A ideia é incentivar a pesquisa na área apontada como uma alternativa ambientalmente mais sustentável para a produção de alimentos. Quem informa é a repórter Maria Neves.
3: A Comissão de Defesa do Consumidor da Câmara analisa projeto do deputado Jorge Goten, do Republicanos de Santa Catarina, que prevê a criação de regras para pesquisa, produção e comercialização de alimentos por meio de cultivo celular. As normas devem valer também para os derivados e subprodutos desses alimentos, assim como para o incentivo à pesquisa no setor. Jorge Goten explica que a produção celular de alimentos envolve a multiplicação e a maturação de células-tronco em laboratório, resultando em produto com as mesmas características de carnes convencionais de origem animal. Pelo texto aprovado, o Executivo Federal deve criar as regras para cultivo celular de alimentos por meio de regulamentação da nova lei. Essas normas devem garantir a sanidade, inocuidade e sustentabilidade dos produtos, assim como a saúde do consumidor. A regulamentação também deverá garantir que a produção minimize os riscos de contaminação ambiental. O texto já foi aprovado na Comissão de Ciência, Tecnologia e Inovação, onde o relator, deputado Dr. Zacarias Calil, do MDB de Goiás, ressaltou que o Brasil é o maior exportador mundial de proteína animal. Segundo ele, o país responde por cerca de 28% das exportações de carne bovina no mundo e por aproximadamente 31% das carnes de aves.
4: Ao combinar rigor técnico com flexibilidade regulatória, o texto garante que o país esteja preparado para competir também no nascente mercado de alimentos cultivados com qualidade, segurança e credibilidade internacional.
3: Zacarias Calil argumenta ainda que o projeto responde a uma demanda global crescente por fontes alternativas de proteína que conciliem eficiência produtiva, segurança alimentar e responsabilidade ecológica. Segundo ele, o impacto ambiental causado pelo sistema alimentar vigente responde por 34% do total de emissões globais de gases do efeito estufa. O deputado cita ainda um estudo internacional que compara os impactos ambientais da produção tradicional de carnes e de proteína cultivada a partir de células. O levantamento apontaria redução de até 92% no aquecimento global e gasto de água 78% menor. De acordo com o autor, deputado Jorge Goten, no Brasil, a indústria de fontes alternativas de proteínas conta atualmente com pouco mais de 100 startups. Ainda segundo o parlamentar, esse mercado já atraiu cerca de US$ 600 milhões em investimentos. Pela cotação atual, esse valor corresponde a quase R$ 3 bilhões. Da Rádio Câmara de Brasília, Maria Neves.
0: Dilceu Esperafico, do PP, destaca a importância da produção de suínos para a economia de Toledo, município localizado no oeste do Paraná. O deputado afirma que a cidade lidera o PIB agropecuário do estado há 13 anos, impulsionado pela suinocultura.
2: Dilceu Esperafico ressalta que a força da atividade também se reflete na tradicional festa do porco assado no Rolete, marcada para 13 de setembro. O parlamentar aponta que o evento divulga Toledo e valoriza a produção agropecuária da região.
1: Direitos Humanos.
0: A Câmara aprovou a criação de um símbolo nacional para conscientização sobre doenças raras. A repórter Paula Bittar acompanhou a votação.
5: A Comissão de Constituição e Justiça da Câmara aprovou uma proposta que reconhece o laço multicolorido como símbolo nacional da luta pelos direitos das pessoas com doenças raras no Brasil. O símbolo terá 5 cores: rosa, lilás, azul, verde e amarelo. Segundo o texto, as pontas começam em rosa e passam gradualmente pelo lilás, azul e verde até chegar ao amarelo no centro do laço. O uso do símbolo será opcional e sua ausência não prejudica o exercício de direitos e garantias previstos em lei. As doenças raras, embora individualmente pouco prevalentes, afetam

0: São milhões de brasileiros, conforme destaca a relatora na comissão, deputada Silvia Cristina, do PP de Rondônia.
1: Mais do que um símbolo, esse laço representa milhões de brasileiros que convivem diariamente com o desafio do diagnóstico tardio, da dificuldade de acesso ao tratamento e, muitas vezes, da invisibilidade. Segundo o Ministério da Saúde, cerca de 13 milhões de brasileiros vivem com alguma doença rara. São mais de 7 mil doenças raras descritas, das quais aproximadamente 80% têm origem genética e 20% decorrem de causas infecciosas, imunológicas, ambientais ou degenerativas.
0: Segundo Silvia Cristina, as doenças raras são um relevante desafio para o sistema público de saúde. Ela afirma que iniciativas legislativas de conscientização e visibilidade social são legítimas e adequadas ao interesse público. O Brasil já conta com o Dia Nacional das Doenças Raras e o Dia Nacional da Informação, Capacitação e Pesquisa sobre Doenças Raras, mas ainda não possui um símbolo oficial para a causa. O projeto que reconhece o laço multicolorido como símbolo nacional da luta pelos direitos das pessoas com doenças raras no Brasil segue para o Senado, a menos que haja recurso para análise pelo plenário. Da Rádio Câmara de Brasília, Paula Bittar.
2: Transportes.
3: Fausto Júnior, do União, cobra do governo federal a recuperação da BR-230, a Transamazônica, para garantir o escoamento agrícola e o transporte no sul do Amazonas. De acordo com o parlamentar, trechos entre Sucunduri e Apuí estão quase intrafegáveis.
4: Fausto Júnior argumenta que a falta de asfalto isola comunidades, impede o acesso a serviços especiais e gera pobreza. O parlamentar cobra a união da bancada amazonense por melhorias na Transamazônica, assim como ocorreu na mobilização pela BR-319, que liga Manaus a Porto Velho.
3: Projeto de doutor Ismael Alexandrino, do PSD de Goiás, obriga postos de combustíveis com 3 ou mais bicos de gasolina a disponibilizar uma bomba com gasolina E10, que tem até 10% de etanol. O parlamentar explica que o objetivo é oferecer uma alternativa aos veículos antigos.
4: Dr. Ismael Alexandrino também inclui no texto que o preço da gasolina E10 não seja superior ao da gasolina comum, com diferença máxima de 5%. Ele argumenta que muitas motocicletas e automóveis no Brasil ainda não são adaptados a combustíveis com maior concentração de etanol.
2: Economia.
3: Relator do projeto do Simples Nacional e um dos principais articuladores do MEI, Luiz Carlos Rauli, do Podemos do Paraná, critica o baixo desenvolvimento do Brasil, atribuindo o desempenho a falhas de gestão e as políticas econômicas de governos de centro-esquerda.
4: Ao protestar contra os indicadores sociais, Luiz Carlos Rauli ressalta que, apesar de ser a 10ª economia mundial, o Brasil ocupa a posição 84 no Índice de Desenvolvimento Humano. Para ele, é preciso diversificar o setor produtivo e desburocratizar tributos para gerar emprego e renda.
3: Adriana Ventura, do Novo de São Paulo, critica o pagamento de salários acima do teto constitucional no serviço público. A congressista afirma que benefícios adicionais e outras vantagens elevam a remuneração de integrantes do Judiciário, do Ministério Público e de órgãos de controle.
4: Adriana Ventura cobra do Congresso medidas para limitar os chamados supersalários e reduzir privilégios no funcionalismo. A parlamentar argumenta que esses gastos comprometem recursos públicos que deveriam atender às necessidades da população.
3: Termina agora o Jornal Câmara dos Deputados, produzido pela Rádio Câmara, com trabalhos técnicos de Everson Urani e apresentação de Márcio Aquiles Sardi e Val Monteiro. Boa noite.
4: Uma boa noite para você. A Voz do Brasil volta amanhã.
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2: Boa noite e sejam bem-vindos a mais uma edição do Back in Time. Eu sou Roger Pires, a sua companhia nessas 2 horas de grandes recordações.

Nesse bloco ouvimos no Back in Time, Fagner, Fanatismo, Beto Guedes, Quando Te Vi. Em instantes, o Back in Time está de volta.

Aqui no Back in Time tocamos Bad English, When I See You Smile, Barbra Streisand, Woman in Love. Vamos ao intervalo rápido e o Back in Time já já estará de volta.

0: 10h41.
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0: Nesse bloco ouvimos no Back in Time Tim Maia, Você, Vanusa, Manhãs de Setembro. Mais um intervalo e o Back in Time volta já. Back in Time.
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2: Alvorada. 11:01.
0: 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Legião Urbana, Paz

Você ouviu no Back in Time, Andrew Donald's Save Me Now, Alessi, All for a Reason. O Back in Time faz mais uma pausa. Não saia da sintonia.

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No Back in Time, só as melhores. Ouvimos Milton Carlos, Memórias do Café Nice, Roberta Flack e Donny Hathaway, The Closer I Get to You. Após o intervalo, a gente retorna com mais uma super seleção. Aguarde aí.

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1: Meia-noite.
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0: Valdozão. Que honra demais poder estar aqui, viu?
1: Você tá doido.
0: Obrigado, gente. Obrigado. Obrigado.

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2: Meia-noite 55.

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1: 2:57.

0: Valdozão. Que honra demais poder estar aqui, viu?
1: Você tá doido.
0: Obrigado, gente. Obrigado. Obrigado.

0: Produção, que honra demais poder estar aqui, viu?
1: Você tá doido.
0: Obrigado, gente. Obrigado.

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2: 3:56.

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0: você piora e estraga.
1: Essa moda é linda demais, viu, gente?
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4: 5 e 14.
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1: Empresários catarinenses reúnem demandas no documento Voz Única 2026, entregue a presidenciáveis. Ideia foi incluir prioridades do Estado nos planos de governo dos candidatos.
2: A tarifa de energia elétrica da Celesc terá aumento médio de 10,82% a partir do dia 22 de agosto.
3: Alta dos fertilizantes aumenta custos para os produtores e pode pressionar os preços dos alimentos no Brasil.
4: Vereadores e servidores das câmaras municipais de Santa Catarina participam de encontro estadual. Parlamentares entregam lista de prioridades para candidatos ao governo do estado nesta quarta-feira.
5: Sol e calor no oeste e norte. Mas a instabilidade traz chuva para o sul de Santa Catarina nessa quarta-feira.
0: O eleitor catarinense já pode usar o aplicativo Pardal para denunciar irregularidades na propaganda. A ferramenta permite enviar fotos, vídeos e áudios à Justiça Eleitoral. A força do rádio unindo todas as regiões de Santa Catarina. A conta de energia elétrica vai ficar mais cara em Santa Catarina a partir desta semana. A ANEEL autorizou aumento médio de 10,82% na tarifa da Celesc. O presidente da companhia explica os critérios usados na revisão e o impacto para os consumidores. A reportagem é de Vanessa Carini.
2: A tarifa de energia elétrica da Celesc terá aumento médio de 10,82% a partir do dia 22 de agosto. Para 99,5% dos consumidores, entre residências e pequenos negócios, o reajuste será de 9,26%. O presidente da Celesc, Edson Moritz, explica como a revisão tarifária foi calculada e os impactos para os consumidores.
6: Bom, o importante dizer e explicar, eu acho que as famílias catarinenses, é que a Celesc, ela de fato, para poder dar sustentação, ter novos equipamentos, novas estações, novas redes, ela precisa investir muito. E de 5 em 5 anos, a ANEEL, que é a agência reguladora, ela na verdade verifica quanto a gente investiu nesse período de 5 anos, e depois ela verifica então também, consequentemente, se a tarifa está correspondendo ao investimento. Então a gente chama de retorno de investimento. Então, o que está acontecendo agora é uma revisão de 5 anos, em que a nossa tarifa é calculada com todos os investimentos que foram feitos no período, e portanto, então, ela vai para a tarifa. E o valor que foi dado, o cálculo que é feito pela ANEEL, como tu falasse, né, 99,5% das residências não será de 10,82%, será menor, será na ordem aí de 9,26%. Mas também é importante mostrar que para as indústrias, que representam 0,5% do total, o aumento será de 14%. Então, repito, é uma revisão tarifária, não diz respeito a uma correção monetária da moeda, da inflação.
0: E no cenário eleitoral, o eleitor catarinense já pode usar o aplicativo Pardal da Justiça Eleitoral para denunciar irregularidades na propaganda eleitoral. Carol Denardi explica como funciona a ferramenta. Já está disponível o aplicativo Pardal, ferramenta gratuita do Tribunal Superior Eleitoral, que permite denunciar irregularidades da propaganda. Para facilitar a análise da denúncia, a orientação é reunir o máximo de provas possível. Como detalha, a coordenadora de orientação e gestão processual do Tribunal Regional Eleitoral de Santa Catarina, Aline Paola de Gouveia de Godói.
7: Por exemplo, às vezes acontece de a pessoa fazer a denúncia assim, ah, tem um carro de som passando aqui na minha rua, e manda uma foto. A gente não tem como averiguar se aquele carro de som, por exemplo, está veiculando uma campanha eleitoral ou se está fazendo a propaganda do carro do ovo, né? Então, por exemplo, se se trata de uma campanha em som, a pessoa tem que mandar um áudio ou um vídeo junto com fotos e tal. Então, quanto mais provas, mais evidências a pessoa estiver, mais fácil vai ser essa análise pela Justiça Eleitoral.
0: Aline de Godói cita as denúncias mais frequentes e enfatiza ainda que nem toda situação denunciada configura uma irregularidade.
7: Uma das mais comuns é bandeiras, de bandeiras colocadas tanto de forma regular quanto irregular, também denúncia de internet, a falta dos critérios ali de impulsionamento, por exemplo. A distribuição de santinhos em local proibido.
0: E ainda no cenário político, vereadores e servidores de câmaras municipais de todo o estado estão reunidos em Florianópolis. O repórter Cadu Reis traz mais informações.
4: Olá, Marílis. Um abraço a você e aos ouvintes. O Seminário Estadual oferece uma série de palestras, painéis e debates para capacitação e atualização dos agentes públicos de todas as regiões catarinenses. Ao longo do encontro, são discutidos temas como processo legislativo, políticas públicas, inovação na gestão pública e os desafios enfrentados pelos legislativos municipais. Nesta quarta-feira, durante o seminário, a UVESC entrega o relatório Voz do Vereador para candidatos ao governo do estado. A presidente da entidade, Marcilei Vignatti, detalha.
8: Fizemos uma pesquisa com cada vereador catarinense que pôde responder aquilo que é prioridade no município onde ele mora, prioridade para a região e também o tema que mais lhe incomoda. E isso resultou num grande documento. Aqui no evento, nós criamos um momento para entrega aos candidatos a governador. Convidamos 4 candidatos que, pela legislação eleitoral, nós somos obrigados a convidar porque eles têm bancada a nível federal. Vamos, além de entregar aos candidatos, também possibilitar que eles respondam questões em relação ao que eles já planejam como plano de governo.
4: O relatório Voz do Vereador também será entregue pela UVESC aos candidatos catarinenses ao Senado, Câmara dos Deputados e Assembleia Legislativa ao longo do período eleitoral, além dos presidenciáveis que passarem por Santa Catarina até as eleições.
9: Minuto do Eleitor, Acaerte.
4: Olá, eleitor catarinense. O prazo para solicitação do voto em trânsito para as eleições 2026 termina nesta semana. Os pedidos podem ser feitos pelo sistema de autoatendimento da Justiça Eleitoral na internet até quinta-feira, dia 20 de agosto. A possibilidade é oferecida aos eleitores com título regular que estiverem em viagem dentro do Brasil na data do pleito. Se a transferência temporária ocorrer dentro do mesmo estado do domicílio eleitoral, o cidadão poderá votar para todos os cargos. Caso seja para outro estado, só é possível votar para a Presidência da República. O voto em trânsito pode ser feito em qualquer capital ou município com mais de 100 mil eleitores, inclusive em cidades diferentes no primeiro e segundo turno. Faça sua solicitação por meio do site tse.jus.br. Até o próximo Minuto do Eleitor.
0: Daqui a pouco, em economia, a gente explica por que o Brasil está importando menos fertilizantes e pagando mais caro pelo produto. E qual pode ser o impacto disso na próxima safra e no preço dos alimentos.
9: Fetran Sesc apresenta Minuto do Transporte.
10: A Fetran Sesc avalia com preocupação o encaminhamento pelo presidente do Senado, Davi Alcolumbre, da PEC que prevê o fim da escala 6x1 à Comissão de Constituição e Justiça. A entidade defende que a mudança seja discutida com responsabilidade e base técnica, considerando efeitos sobre empregos, custo e abastecimento. Por isso, entende que a votação deveria ocorrer após as eleições. No transporte rodoviário de cargas, reduzir a jornada sem ganho de produtividade pode elevar os custos. Simulações do setor apontam aumento de cerca de 10% no custo por hora do motorista e de aproximadamente 18% na folha de pagamento, com possível impacto no valor do frete e nos preços ao consumidor. A Fetran Sesc também defende a negociação coletiva para conciliar empresas e trabalhadores, respeitando as características de cada atividade.
4: Minuto Fecomércio Santa Catarina.
11: O show de prêmios da campanha Comércio Local é Legal está de volta e ainda maior. Neste ano, a premiação dobrou e chega a R$500.000. São 2 carros 0 km, 150 televisores de 50 polegadas e 150 forninhos Fischer. A iniciativa da Fecomércio Santa Catarina valoriza os negócios das cidades, fortalecendo a economia e gerando oportunidades. São quase 2.600 lojas participantes em todo o estado e identificadas com os materiais da campanha. A cada R$200 em compras, você recebe um número da sorte. Para participar, é só cadastrar.

0: pressione o preço dos alimentos. O repórter Marco Aurélio Gomes traz mais detalhes para a gente.
1: Então, Amarilis, entre janeiro e julho, o Brasil importou 22 milhões e 400 mil toneladas de fertilizantes, uma queda de 7,4% em relação ao mesmo período do ano passado. Só que mesmo comprando menos, o país gastou 8 bilhões e 800 milhões de dólares, alta de 7,3% nas despesas. O preço médio da tonelada importada subiu 26% em junho, acima do registrado um ano atrás. E a produção nacional de fertilizantes caiu 17% nos 5 primeiros meses do ano. E isso pode virar um problema no campo. Com o fertilizante mais caro, o agricultor pode reduzir o uso do produto ou adiar as compras, e isso pode diminuir a produtividade das lavouras. O Brasil depende bastante do mercado internacional. Mais de 80% dos fertilizantes utilizados no país vem do exterior. O impacto nos alimentos não acontece imediatamente. Primeiro, aumenta o custo para o produtor. Depois, uma possível redução no uso de fertilizantes pode afetar a produtividade e só então pressionar os preços dos alimentos. Por isso, o maior risco está na próxima safra.
2: Direto de Brasília.
0: Rita, os principais candidatos à presidência da República receberam, aí em Brasília, uma série de demandas apresentadas por empresários catarinenses. A ideia é colocar as prioridades de Santa Catarina nos planos de governo, é isso?
3: Olá, Amarilis e ouvintes. Exatamente, Amarilis. A Federação das Associações Empresariais de Santa Catarina, a FACISC, realizou nesta terça-feira uma agenda com candidatos à presidência da República para apresentar o documento Voz Única 2026. A entrega foi feita durante o evento Encontro com Presidenciáveis Diálogo pelo Futuro do Brasil, promovido pela União Nacional de Entidades do Comércio e Serviços. A iniciativa reúne as principais demandas do setor empresarial catarinense e busca abrir um canal de diálogo com os candidatos que disputam o Palácio do Planalto. Para nosso ouvinte ter uma ideia, foram consolidadas mais de 1.200 demandas. Desse levantamento, foram definidas 72 prioridades para Santa Catarina, organizadas em diferentes áreas estratégicas, como explica o presidente da FACISC, Elson Otto.
4: As prioridades, como nas edições anteriores, é a infraestrutura. Nós precisamos de uma infraestrutura rodoviária, portuária, infraestrutura elétrica, precisamos da infraestrutura em telecomunicação e, acima de tudo, habitação.
3: Amarilis, a intenção da FACISC é que essas pautas sejam consideradas pelos candidatos na elaboração de seus planos de governo.
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0: Dani, quem aproveitou o calor do começo da semana fez bem, porque aquela frente fria que você alertou na segunda-feira realmente vem aí, né?
5: Exatamente, Amarilis. Quinta-feira, o tempo já começa a mudar. A partir de sexta, a massa de ar frio e seco derruba de vez as temperaturas no estado, trazendo frio para o fim de semana. Mas antes do casaco, vamos ver como fica hoje. Nessa quarta-feira, o sol aparece com variações de nuvens em Santa Catarina. Pela manhã, há chance de chuva isolada na divisa com o Rio Grande do Sul e aumentam as nuvens no litoral. Nas demais áreas, segue o predomínio do sol. A partir da tarde, aumenta a nebulosidade e há condições para pancadas isoladas de chuva com trovoadas no litoral sul, Planalto Sul, Meio Oeste e parte da Grande Florianópolis, sem descartar o risco de temporais pontuais. O calor segue no oeste e norte, com máximas próximas dos 30 graus em Pinhalzinho e Xanxerê, 28 em Chapecó e Canoinhas e 26 em Curitibanos e Jaraguá do Sul, enquanto no litoral e serra não passam dos 24, devido à maior nebulosidade. Na quinta-feira, o avanço de uma frente fria muda o tempo no estado, trazendo chuva no oeste durante a manhã e, a partir da tarde, avançando até o litoral, com menor chance de chuva no norte catarinense. As mínimas ficam entre 14 e 20 graus, e as máximas na quinta ficam abaixo dos 20 graus no oeste catarinense e acima no restante do estado, podendo chegar aos 28 graus no litoral sul e Planalto Norte. E na sexta, a chegada de uma massa de ar frio derruba as temperaturas e limpa o tempo. Aproveite o sol e o calor enquanto duram, fique atento às pancadas da tarde e tenha uma excelente quarta-feira.
0: O Acaerte Notícias fica por aqui. Obrigado pela companhia, continue na sintonia do seu rádio e amanhã eu

0: Volto com mais informações. Um abraço e até lá.
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2: 6 horas.
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1: Olá, muito bom dia pra você, bom dia Santa Cecília e toda a região. Quarta-feira, 19 de agosto, tá começando aí o nosso Mateando na Alvorada. 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Estamos nesse momento aí com 16 graus de temperatura. E lembrando que você pode preferir aí as empresas que estão com a gente em 94.5, porque elas que mantêm a nossa programação no ar.

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1: Maravilha, vamos abraçando você, meus amigos e amigas em toda a grande região. Já vai lá no nosso WhatsApp, que é o WhatsApp que está sempre disponível aí para você, né? 991063978. Obrigado você que está no site, que está no aplicativo também, está pertinho, está distante, né? Rádio vai longe, mas já aí o aplicativo e o site é sem fronteiras. E tem gente que só acorda, já pega o celularzinho ali e já liga na Alvorada. Que coisa boa. Vamos começar diferente hoje, vamos começar com a sertanejinha. Christian Ralph, Loucura Demais. Vai participando lá, já começo a atender você. Um excelente dia!

0: Começando muito bem com Fogo de Chão, criado nas Bilboas. Nas bibocas, na verdade, né, Gilmar? E ainda Christian Ralph, Loucura Demais. Ei, musicão. Mandar um abraço lá pro Galdino Silva, que tá na audiência aí, né, Galdino? Mandar um abraço também, um bom dia pra Josina, que sintoniza. Amanheceu e a vida nos deu outra chance de recomeçar. Isso aí. Meu amigo Anderson Borges mandando um bom dia aí, pedindo franguinho na panela. Um abraço aí, meu amigo. Agradecer aqui também a sintonia do Adriano Lautério, né? Aí já sintonizado, confirmando a audiência com a gente. Com certeza também, meu amigo Luciano Guetem, né? Tá lá curtindo na garagem a nossa programação, corda cedo, já sintoniza. Um abraço, meu amigo Beto, também pro Tio Pido e Rosalvo Silvani, quem estiver ouvindo, o Amor de Primavera.
1: Mas é demais, eu peço a próxima música, quero oferecer pro meu amigo Mosquito, a do Lucidoso, com o velho milongueiro, mulher do baile, se for atendido, eu agradeço.
0: Valeu, meu amigo, um abraço pra você aí. Minha amiga Cândia Pires, também, no Campo do Areão, na sintonia. A Roseli Gomes, lá do Batã, né, Roseli, bom dia pra você. Bom dia pra Hilda Silva, também, na sintonia. Meu amigo Rafael Silva tá sintonizado lá, Rafael. Um abraço e um bom dia. E a Dani Sutil também já vai com a gente, né, Dani? Sintonizada na Alvorada FM, acorda cedinho, já liga o rádio antes de começar aí mais um dia. E claro que a gente fica feliz demais da conta. Meu amigo Antônio Pedroso, sintonizado em Rio do Campo também, meu amigo. Tamo junto aí, um abração.

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1: E já estamos de volta com o nosso Mateando. E aí, como é que tá o calorão? Sá senhora, até que de madrugada tava friozinho, mas em comparação com os últimos dias aí, calorzão ontem foi show de bola, né? E parece que hoje será mais ou menos assim também. Claro que não descartamos a famosa chuva, pancadinha de chuva, né? Inclusive hoje aqui tá marcando sol com muitas nuvens, períodos de céu nublado, noite com pancadas de chuva. Mas essas pancadas de chuva podem acontecer já à tarde, né? Mínimas de 14 graus com máximas de 26 graus hoje. Vai subir bastante então a temperatura, né? Nesse momento estamos com 16, mais uns 10 grauzinho. E agora já tá uma temperatura bem agradável também, né? Bom dia, meu amigo Edno Alves de Miranda. Tamo junto aí, amigão. Um abraço e um bom dia. Meu primo Mário dos Santos está sintonizado também lá na nossa querida Rio do Sul. Um abraço para você, primo. Ótimo dia para a família toda aí, viu? Velho Milongueiro e a mulher do baile.

0: Sucesso do Grupo Cordiona, Te Conto Patrício, aqui no nosso Matando da Sua Quarta-feira de Paulo e Paulino, Amor de Primavera, Velho Milongueiro e a Mulher do Baile, né? Bom dia pra Janete Rosa, abençoada quarta-feira, amém, né, Janete? Meu amigo Todinho sintonizado com a gente lá também, bom dia, Jumar, abençoada quarta-feira, amém, né, meu amigo? Tá na escavadeira lá, sintonizado com a gente. Meu amigo Arildo Lisboa, lá do bairro Menegatti, diz assim, ó, que a poderosa mão de Deus te abençoe. Amém. Toninho Pereira, de Lebon Regis, também sintoniza o Alvorada FM, né, Toninho? Um abraço lá pra Roseli Carlin, da garagem, tá ouvindo. Meu amigo Gerson Silva também, né? Entre uma cuia e outra, a gente cultiva a esperança e entrega o dia nas mãos de Deus. Bom dia. Isso aí, meu amigo.
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4: Uma maneira da campanha da fronteira traz a vaga fodeira de quem vive no rigor.
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1: Vamos lá, estamos de volta às 6h38, o nosso Mateando na Alvorada. Ah, minha amiga Ivone tá na sintonia lá, Ivone.
2: Bom dia, Gilmar. Quero pedir uma música.
1: Qual? Eu já sei
2: a
1: qual.
2: A música da Sabiá do Alvoredo, ofertando para minhas irmãs, para meus irmãos, para tudo, para vocês da rádio. Obrigado, se eu for atendido,
1: Ivone. Valeu, Ivone. Um abraço e um bom dia para você aí, viu? A Lu do Centro tá na sintonia, né, Lu? Obrigado pela audiência aí. Chegou a pifar a garganta do locutor. O amigo Osvaldo Furtado tá na sintonia também. Bom dia, meu amigo. Ótima quarta-feira e um ótimo trabalho. Obrigado, meu amigo. Um abraço pra você aí, um ótimo dia. O amigo Luciano Guerra tem que tá confirmando lá que tá na sintonia, né, Luciano? O que que deu, meu céu? Acordou mais tarde um pouco hoje? Tamo junto aí, um abração. Vamos trazer um retruco da Marcolina?

0: aí a Garça Branca do Carlito e Baduí, Chiro Missioneiro, Retruco da Marcolina. Vou mandar um abraço lá, meu amigo Bastião, né, Bastião? Tá na cinturinha já aí, rapaz? Como é que deu? Opa, deixa eu cortar um negócio aqui. Fala, Bastião!
1: Bom dia, meu amigo demais, tudo certo?
0: Show de bola!
1: Tamo ouvindo já aí, Alvorada. Manda um abração aí pra toda a turma aí da Santa Maria, hein? Um abração pra vocês aí da rádio, hein? Tudo de bom!
0: Valeu, Bastião, tamo junto, um abraço, tá pedindo uma do Grupo Cordiona, a gente vai mandar daqui a pouquinho aí. Bom dia pra Terezinha, que tá na sintonia lá também, Terezinha. Abraço e obrigado pela audiência. Vou agradecer aqui também a Maria José, né, Maria, tudo certo?
2: Bom dia, uma ótima quarta-feira.
0: Bom dia, isso aí, uma ótima quarta-feira pra todos nós.
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1: Estamos de volta com o nosso Mateando na Alvorada. Bom dia lá pra Belonice. Ô, Belonice, cama de cimento. Vamos ver se eu consigo mandar a cama de cimento pra você daqui a pouquinho. Tá faltando agora 8 para as 7.

0: música muito bonita do Grupo Cordiona, Bugil do Rancho, Teixeirinha, na sombra do arvoredo, pedi pra ele, como é que fala ali? Pedi pra eu te enterrar.
1: Ô louco, meu!
0: Deixa eu agradecer aqui o meu amigo Silvio Marcos da Rosa, que tá na sintonia aí, ô Silvio. Um abraço pra você, meu amigo Marcelo Bueno lá também. Minha amiga Marli do Rio do Campo. Oi, Marli!
2: Que é Marli do Rio do Campo, quero pedir a música a Gaita do Falecido. Manda pros meus amigos, pra Marli, a Luz, o Jean. Todos meus amigos, gente.
0: Todo mundo aí, né?
2: Vocês aí na rádio, tudo de bom.
0: Um abraço, pessoal do Rio do Campo. Eu não sei se eu toquei o áudio do Rosalvo, mas vou tocar de novo aqui. Se repetir, azar, né? Eu tenho aquele problema de memória, né? Perca de memória recente, né? Igual aquele peixinho lá da Procurando Nemo, né? Adore. Ai, ai, ai. Lembra de coisa antiga, mas que passou 30 segundos atrás, já esqueceu. Fala aí, Rosalvo.
3: Bom dia, meu Gilmar Santos, que Deus abençoe seu dia e vamos de música lá pros colegas aí, pro amigo da gente, o Beto Sabiá, o Pidão, o Dércio, o Mário Caetano, vocês e da rádio, aí pro Saturninho, o Bracatinho, o Betinho, o Fabinho e vamos de Léo Canhoto.

0: Certinho, os três boiadeiros. Obrigado, meu amigo.
1: Tem a versão do Lourenço e Lorival, né? Do japonês e tocando maca. Um abraço, seu Moacir. Góes Oliveira também tá sintonizado aí, seu Moacir. Tá pedindo a gaita amiga do Carlos Magrão e um bom dia para todos os amigos da Alvorada. Valeu, meu amigo. Um ótimo dia abençoado aí também, viu?
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1: E já estamos de volta, 7:05, virando para 7:06 agora na nossa manhã. Um ótimo dia para você. Um abraço lá pro meu amigo Ayrton, que tá na sintonia. Ayrton, tá mandando um abraço lá pro Farofa. Um abraço aí, Farofa, velho. E Netos do Velho, disco do Teixeirinha.

0: Lourenço e Lourival, os três boiadeiros japoneses, netos do velho disco do Teixeirinha. Acho muito bonita essa música aí da rapaziada, né? Alô, bom dia pro seu Argemiro Ribeiro, lá do Rio Bonitinho, que tá na sintonia. Um abraço também pro meu amigo Antônio Lopes, tá lá na escavadeira, qualidade e mineração, rapaziada, gente boa aí com a gente. Bom dia pra Célia também, que tá ouvindo. Um abraço pro Evaldo. E agradecer aqui o Marcos Vinícius Ribeiro, do Bairro Novo, oferecendo uma música pros irmãos e pra mãe. A música com o Leonardo, Homem do Pala Branco. Vê se a gente acha essa aí, ô Marcos. Um abraço pessoal do Bairro Novo com a gente aí.
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0: Léo Magalhães, a Cama de Cimento, Carlos Magrão, a Gaita Amiga e ainda o Porca Véia com a Gaita do Falecido. Um abraço pra você que vai aí na sintonia da nossa 94.5. Bom dia, toca aí pra nós, Pedido de um Pai, se for possível. Vamos ver se vai dar tempo, viu, Ivanildes? Passou das 7:30 ali, já é mais complicado. Um abraço, minha amiga, bom dia pra você. Meu amigo Artêmio também tá ouvindo lá, Artêmio? Deixa eu só cortar um negócio aqui. Aí, agora foi.
1: Bom dia, Rádio Alvorada. Artêmio do Campo do Arempo, tô pedindo aí Casamento da Doralice. Quero oferecer para todo o grupo do assentamento, pro Vandir, para a família dele, o Polac, a família, o senhor Zemílio, família, e pro Luciano, o Marquinho, e para quem gostar da música, que Deus venha abençoar a nossa quarta-feira, beleza?
0: Valeu, Artêmio. Vou deixar programado aqui também, se der tempo a gente manda. Alô, dona Celina.
2: Bom dia, Gilmar. Eu queria pedir aquela música ABC do Amor. Se puder tocar, um bom dia pra você.
0: Valeu, minha amiga. Tudo um abraço pra senhora também aí. Tudo de bom, viu? Obrigado pela audiência aqui no nosso Matando na Alvorada. Quem mais? Bom dia pra Zelanda também, que tá ouvindo lá, né, Zelanda? Bom dia, toca o Passarinho Prisioneiro pra gente da Fazenda São Gabriel. Alô, pessoal da Fazenda São Gabriel, meu amigo Diogo participando com a gente. E aí, Diogo?
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2: 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A tarifa de energia elétrica da Celesc terá aumento médio de 10,82% a partir do dia 22 de agosto, para 99,5% dos consumidores entre residências e pequenos negócios. O reajuste será de 9,26%. O presidente da Celesc, Edson Moritz, explica como a revisão tarifária foi calculada e os impactos para os consumidores.
3: Bom, o importante dizer e explicar, eu acho que as famílias catarinenses, é que a Celesc, ela de fato, para poder dar sustentação, ter novos equipamentos, novas estações, novas redes, ela precisa investir muito. E de 5 em 5 anos, a ANEEL, que é a agência reguladora, ela na verdade verifica quanto a gente investiu nesse período de 5 anos e depois ela verifica então também, consequentemente, certo? Se a tarifa está correspondendo ao investimento. Então a gente chama de retorno de investimento. Então, o que está acontecendo agora é uma revisão de 5 anos, em que a nossa tarifa é calculada com todos os investimentos que foram feitos no período e, portanto, então ela vai para a tarifa. E o valor que foi dado, o cálculo que é feito pela ANEEL, um trabalho de bastante profundidade, em conjunto com a equipe da Celesc, está andando então 10,82%. Importante dizer que isso, como tu falasse, né, 99,5% para as residências, não será de 10,82%, será menor, será na ordem aí de 9,26%. Mas também é importante mostrar que para as indústrias, que representam 0,5% do total, o aumento será de 14%. No ponderado, fica esse valor. Então, repito, é uma revisão tarifária, não diz respeito a uma correção monetária da moeda, da inflação.
2: Dos valores pagos na conta de luz, segundo a Celesc, que apenas 16% permanecem com a distribuidora. O restante é destinado à geração, transmissão, tributos e encargos previstos na legislação federal.
3: Nos últimos 4 anos, né, os investimentos que a Celesc fez não têm precedente na história. Como se fosse uma prestação de contas. Nós vamos passar de mais de 5 bilhões de reais. Então, esses 5 bilhões de reais estão sendo agora retornados com essa tarifa para poder cobrir esse investimento antecipado que é feito no modelo de energia Santa Catarina. A segunda questão que eu acho que vale a pena mostrar é que eu acho que cabe aos consumidores e os catarinenses é que, como a Celesc ela é o órgão arrecadador, ela que arrecada os 100%. Dessa tarifa que a gente cobra do consumidor, só fica com a distribuidora, que somos nós, Celesc, 16%. O resto é rateado em outros encargos. Tributo, geração, que é quem gera para a gente ter a energia, a transmissão, que sai da geradora até as nossas subestações para fazer a chamada distribuição e, consequentemente, né, ainda tem os chamados outros encargos, que são os encargos federais.
2: De Florianópolis para a Rede de Notícias Acaerte, Vanessa Carini.
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1: É o nosso Batendo na Alvorada. Mandar um bom dia também lá pro Sidney, que tá ouvindo o nosso programa, né, Sidney? Bom dia pra Maria Rosalina, lá do Faxinal dos Domingos em Fraiburgo, também sintonizada com a gente.
2: Bom dia. Gostaria de pedir uma música, Jeitão Caboclo, que é o Milton da Fazenda São Gabriel. Interpretar para meu filho Diogo, capataz Diego, sua esposa Ivonete, seu Darcy lá da Frascal, sua esposa, para todos que estiverem ouvindo. Obrigado.
1: Valeu, meu amigo. Um abraço para você aí. Obrigado pela audiência no nosso programa.
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0: Florença e Lorival, pedido de um pai aqui na programação, e ainda teve o Leonardo, homem do Pala Branco, atendendo a pedidos aí na nossa programação. Fazer o seguinte, nosso último intervalinho, previsão do tempo, voltamos já.
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2: Bom, nesse momento estamos com 17 graus de temperatura para hoje. Sol com muitas nuvens durante o dia, períodos de céu nublado e noite com muitas nuvens. Mínimas de 15 com máximas de 27 graus. Para amanhã, quinta-feira, amanhã será um pouquinho mais frio, né? Sol com muitas nuvens, pancadas de chuva à tarde e à noite, mínimas de 15 com máximas de 23 graus.
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1: Maravilha, 7h51, nosso Mateando na Alvorada. Bom dia pra Iraci, que tá ouvindo. Bom dia pra Elisete, né, Elisete? Tá mandando um oi pra Valentina, que tá só ela na cozinha com o rádio ligado. Oi, Valentina! Um alusão especial pra você aí da Elisete e também de nós aqui da Rádio Alvorada, tá? Um ótimo dia. Quem mais? O Sidney mandou um vídeo aqui, rapaz. Ó.
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1: Tá na máquina, né? Na Volvo, no pátio da firma lá. Um abraço, amigão. Obrigado pela sintonia. Vamos relembrar com essa aqui, ó.

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A gente se fala no Alvorada Notícias e também às 17 horas no Bailão da 94. Um abençoado dia pra você. Vamos fechar com a Doralice. Valeu, meus amigos. Tchau, tchau.

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5: 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Opa, bom dia, gente. E aí, beleza? Salve, salve. Simpatia. É meio de semana, é quarta-feira, sua linda. Sol bonito, hein? Legal, 18 graus de temperatura, dia bom, hein? Vamos aproveitar que sol mesmo, acho que tá com os dias contados, pelo menos hoje amanhã, né? É, pelo menos hoje amanhã. Mas assim, gente, vamos começando mais um Estação Alvorada a partir de agora, até o meio-dia, Fabiano Carlos, com muito prazer. Música, informação, alegria, bate-papo, alto astral aqui nas manhãs da Alvorada. Bom dia! 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Bora pro WhatsApp? Vamos lá, já tô liberando aqui o nosso WhatsApp, o 991063978, para você mandar mensagem, tá? Já mandar seu bom dia, já participar, já interagir, já ir se manifestando aí, mandando sua mensagem legal desta manhã de quarta-feira. Quero você participando comigo, hein? No Zap Zap da Alvorada, bom dia!
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5: 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Aproveita que eu tô obrigado, hein? Natan Zé Vaqueiro.
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Obrigado, Natan, com a participação do Zé Vaqueiro, primeiro sucesso da manhã em 94.5. Bom dia! Bom dia pra você em casa, bom dia pra você no trabalho, bom dia pra você no carro, bom dia pra você no sítio, na fazenda, você na cidade, você no escritório, você na loja, você no supermercado, as oficinas mecânicas, borracharias, a você nos restaurantes, bares, lanchonetes, você é empresário, você é agricultor, você é auxiliar de produção, você é operador de máquinas pesadas e agrícolas, você é motorista, você é empregado doméstico. Oh, meu Deus do céu, tanta gente ouvindo a Alvorada. Bom dia! Ó, eu quero você participando muito, hein, gente? É o seguinte, ainda são poucos os ouvintes que estão mandando mensagem aqui de bom dia e participando. Enquanto você vai mandando, quero muita gente no WhatsApp, hein? Vamos movimentar o nosso WhatsApp assim, ó, amanhã toda. Então, vai mandando que depois da reflexão do dia, eu já retribuo a mensagem do ouvinte, tá bom? Vamos lá, hoje é dia 19 de agosto, 2026, quarta-feira, inverno brasileiro. Temperatura, eu cito aqui, já falei do tempo que o sol está presente. Tem uma chance de chuva ainda, o sol presente nesta manhã com 18 graus de temperatura. Datas históricas que a gente relembra sempre de praxe, de costume aqui no começo do programa. Há 62 anos atrás, em 1964, houve o lançamento do Psycom 3. O primeiro satélite de comunicação geoestacionário, hein? Há 57 anos atrás, em 1969, foi fundada a Embraer, a empresa brasileira de aeronáutica, terceira maior fabricante mundial de aviões, e que teve como seu primeiro produto o EMB-110 Bandeirante. EMB-110 Bandeirante, o primeiro avião, né? É isso, o primeiro produto, né? Ah, 57 anos atrás. Mas quem faz aniversário nos famosos? Dois famosos, né? Matthew Perry, ator norte-americano, ficou conhecido mundialmente por interpretar Chandler Bing na série Friends. Ah. Seguindo em frente, interpretando o locutor esportivo Ryan King. Bom, o Matthew Perry completa 57 anos. Aqui no Brasil, Heloísa Périssé. Heloísa Périssé é uma atriz, humorista, autora e roteirista brasileira, hein? Completa 60 anos. Hoje comemora-se o Dia do Historiador, Dia Mundial da Fotografia, legal. Dia do Artista de Teatro, Dia Mundial Humanitário, Dia da Integração Jurídica Latino-Americana, Dia Nacional da Aviação Agrícola, Dia Nacional de Ciclista, do ciclista, né? Dia de Luta da População em Situação de Rua. Daqui a pouco as manchetes dos principais jornais e a nossa reflexão do dia já, tá? Vai mandando mensagem. Eu quero seu sinal de positivo, confirmando a audiência da Alvorada. Quero seu vídeo, sua foto, representando o dia de hoje, é? Quero as figurinhas tradicionais aí, representando mais um dia de sol, pelo menos hoje. Gente, quero você participando. Enquanto isso, tem mais músicas na Alvorada. Sorriso Maroto, 80 anos, 8 e 9.

Maravilha, 8h12, sucesso do Sorriso Maroto, 80 anos, mais uma aqui na Manhã da Alvorada, 8 horas com 12 minutos e 94.5. Deixa eu trazer para você as manchetes então dos principais jornais do país, para você acompanhando a nossa super manhã, manhã legal, manhã mais simpática, manhã para cima, desta quarta-feira, hein, meio de semana, 8 com 12, 8 horas e 12, né? Vamos para as manchetes dos principais jornais do país. Folha de São Paulo, hein? Número de empresas em recuperação judicial aumenta 66% em 3 anos. Estado de São Paulo. Fazenda suspende sites de 14 casas de apostas por irregularidades. Correio Brasiliense, drogômetro. É a nova arma da Lei Seca em Blitz. 0 hora, Rio Grande do Sul, com índice que chega a 16,3%. Rio Grande do Sul tem a maior inadimplência de empresas do país. Vamos agora para as manchetes principais, né? Aqui no estado de Santa Catarina, especial na Grande Florianópolis. Setor produtivo entrega prioridade do estado aos candidatos à presidência. Rede de notícias, Acaerte. Prazo para solicitação de voto em trânsito nas eleições 2026 termina amanhã, gente, hein? Quinta-feira, hein? A ANEEL anuncia aumento de 10,82% na conta de energia em Santa Catarina, ou seja, a luz vai aumentar, hein? Vereadores de Santa Catarina apresentam demandas municipais e regionais para candidatos ao governo do estado nesta quarta-feira. Pardal ajuda eleitor a denunciar irregularidades na propaganda eleitoral. Empresários catarinenses reúnem demandas no documento Voz Única 2026, entregue a presidenciáveis. Congresso SESC de Educação, Debate, Inclusão e Acessibilidade nas Escolas. Maior premiação de marketing e vendas de Santa Catarina celebra 40 anos, reunindo destaques de diferentes gerações. Enfim, os principais manchetes e, claro, as notícias direto da rede de notícias Acaerte. As principais informações do estado de Santa Catarina você confere na programação da manhã e da tarde também. Tá 9 horas, já tem informação da rede de notícias Acaerte, às 11 horas da manhã. À tarde também, às 14 e às 16 horas e durante, claro, a programação no Alvorada Notícias. E assim a gente vai trazendo as informações mais relevantes durante nossa programação. Vai mandando um bom dia para a Alvorada que eu já volto, hein? Já volto com a nossa reflexão de hoje. Hoje vamos falar do quê, hein? Sorrir, né? Sorrir faz bem para a vida. Sorrir faz a vida valer a pena. Já para você, na nossa reflexão do dia.

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0: Opa, vamos lá de volta. São 8 horas com 18 minutos. Bom dia pra você.
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0: Vai mandando mensagem, vai participando. Quero muita gente com. Mandando mensagem aqui pro WhatsApp, interagindo comigo na manhã. Mais que especial pra você. Aqui nos 94.5, tá bom? Daqui a pouco eu vou retribuir o bom dia do ouvinte. Pra você que tá em casa ou no trabalho, ou em qualquer canto da região, nas outras cidades que acompanham nossa programação. E assim a gente vai levando o nosso Estação Alvorada nesta manhã de quarta-feira. Meio de semana chegou, gente. Quarta-feira chegou. E como eu sempre falo, quarta-feira demora um pouquinho. Aí de quarta pro final de semana é um pulo, hein? Vamos aproveitar hoje, dia 19 de agosto. Estamos aí quase no final do mês de agosto já. Semana que vem já é final de mês. Gente, setembro tá aí, meu amigo, hein? Ai, ai, ai. Meu Deus, como tá passando rápido esse ano, hein? Vamos lá com a nossa reflexão do dia. Tudo pronto, então? Aqui na nossa reflexão do dia, pra você acompanhar nossa programação em 94.5, em casa, no trabalho, aproveitando amanhã, curtindo a nossa manhã da alvorada. E eu espero que você esteja bem, tá? Espero que você esteja feliz, acima de tudo, perante as dificuldades que você possa enfrentar, as dificuldades do dia. Sorrir é a palavra de ordem para hoje, quarta-feira. Sorrir faz a vida valer a pena, porque transforma o peso dos dias difíceis em leveza. Um sorriso verdadeiro reduz o estresse, aproxima as pessoas e renova as energias da alma, mostrando que a alegria é uma escolha diária de resistência e de esperança. O sorriso tem poder, sabia? Diminui a tensão do corpo, traz paz para nossa mente, aproxima corações e cria laços verdadeiros com o outro. Mostra que a esperança é maior do que qualquer obstáculo. Vamos inspirar o nosso dia com um sorriso no rosto? Às vezes é difícil, mas faz um esforço, tá? Sorria para mais um dia. Excelente quarta-feira. Sorrir faz a vida valer a pena. Sorria para você mesmo. Sorria dentro de você. Mas como assim, Fabiano? Sorrir dentro da gente. É, esteja feliz. Eu sei, nos dias de hoje, o mundo conturbado, tanta desgraça, tanta tragédia, tantas coisas ruins acontecendo dia após dia. Mas tem que chegar em algum momento do dia que você... Opa, vou rir, vou sorrir de alguma coisa. De repente você vai aí na rede social, tem um tempinho lá, vai visualizar algum vídeo, hein? E se depara com um vídeo engraçado. Aí você acha graça. De repente, uma besteirinha, no diminutivo mesmo. Uma besteira, nada a ver. De repente você acha graça. Oh, que legal, você riu. Tem gente, tem pessoas que você encontra na rua, emburradas. Você cumprimenta. Bom dia, boa tarde. As pessoas, às vezes, nem te respondem. E quando te respondem, com aquela cara fechada, aquela cara emburrada, tá? Cada um com seus problemas, cada um com as suas dificuldades, cada um com as suas situações. Gente, sorrir faz a vida valer, valer a pena. Roberta Miranda canta, 8h22. Bom dia. Vamos sorrir?

0: horas e 29 minutos, Grupo Menos é Mais, Pelo Pecado, com ela, com a Simone Mendes e a Roberta Miranda. Sorrir faz a vida valer, na nossa reflexão do dia, nesta manhã de quarta-feira. Vamos juntos aqui na manhã. E aí, beleza? Bom dia, gente, tudo bem? Vocês estão todos bem? Bom dia, vamos lá. Bom dia especial para quem mandou mensagem para mim na manhã, a Nilson Quadra. Bom dia, Nilson. A Nilson é ótimo, né? Bom dia, bom trabalho, Nilson Quadra. Bom dia, aqui na Alvorada. Bom dia, toca Pablo, porque o homem não... Ora, tá bom, hein? O Rian Lima, sempre com as sofrências, né, ô Rian? Mas faz parte, hein? Sofrência também faz parte da vida, hein? Pablo, logo mais eu mando, tá? Bom dia, ótima quarta-feira a todos nós. Quem mandou pra mim aqui foi a Santina. Bom dia pra Célia. Bom dia pro Luciano. Amigão, bom dia, tudo de bom. Luiz Tobias, Luiz Tobias. Abraço, meu amigão, tudo de bom, tá bom? Abraço pra Mari, também ligadinha na Alvorada, mandou mensagem pra gente. José Milton, bom dia. Tá feliz hoje? É quarta-feira, né, José Milton? É quarta-feira, amigo. Tem que começar já a pensar no que vem por aí, hein? Amanhã já é quinta e sexta, final de semana, né? Evaldo, bom dia, Fátima Guetem. Um forte abraço pro meu amigo palmeirense, o Marlon. Hoje tem Palmeiras, Marlon? Será que vocês ganham do Cerro Porteño? E hoje tem Flamengo e Cruzeiro, hein? No Maracanã, aí é outra coisa, né? Ele pediu toca Paula Fernandes Amar de novo, toca daqui a pouquinho também. Roseli Terezinha do Batem, um abraço, minha amigona. O Iloir de Guaramirim. Iloir, Iloir, quando não é a preferida sertaneja, é a nega do Bruno Barreto, hein? Eita, Iloir de Guaramirim, abraço. E o meu outro amigo Iloir, que é o Iloir Antônio de Ramos, a Cândia Pires do Campo do Areião. Bom dia especial pra Isilda. Oi, Isilda, bom dia. O Giovanni Padilha hoje não foi o primeiro ouvinte que mandou, hein? Geralmente ele é o primeiro ouvinte que manda mensagem aqui no programa. Fala comigo, Giovanni.
1: Bom dia, Fabiano. Manda um abraço pra turma do comércio e pra vocês que trabalham na rádio.
0: Certo, abraço, Giovanni. Abraço pra você também, ligado na Alvorada. Volto já.

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0: 8h35, gente, ó, tá com as contas ainda pra pagar? 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
0: 8h36. Gente, tanta tragédia no trânsito. O trânsito vem matando a cada dia, gente. Ó, foi agora, no fim de semana passado, né? Lá no Rio de Janeiro, onde 10 pessoas morreram. Foram 10, né? Foram 10 pessoas em Moura, morreram num ônibus que se envolveu no acidente, um ônibus de turismo. Pessoas que estavam indo de Minas para Rio de Janeiro, né? Conhecer Rio de Janeiro, enfim. Agora, mais um acidente de ônibus no Paraná, gente. Acidente na BR-373 em Imbituva. Deixou 5 pessoas feridas e 23 mortos. Micro-ônibus da saúde e carreta batem de frente. Uma grave colisão frontal entre uma carreta e um ônibus utilizado pela Secretaria de Saúde de Imbituva, que é uma cidade do Paraná, então, deixou 23 pessoas mortas e outras 5 feridas na madrugada de hoje, quarta-feira, na BR-373, região central do Paraná. O acidente envolveu um veículo de carga com placas de Erechim, Rio Grande do Sul, e um micro-ônibus pertencente ao município de Imbituva. A tragédia mobilizou equipes de resgate, atendimento médico e segurança durante a madrugada. Os 5 sobreviventes foram socorridos e encaminhados para unidades hospitalares em Ponta Grossa. De acordo com as primeiras informações da madrugada da manhã, divulgadas pela concessionária Via Araucária, responsável pela administração do trecho, a carreta e o micro-ônibus bateram de frente. Entre as vítimas está o motorista da carreta. O micro-ônibus era utilizado pela Secretaria de Saúde, que eu já falei, e transportava, claro, pessoas do município. A concessionária informou nas primeiras informações sobre a ocorrência por volta das 4h30 da manhã, tá? De madrugada. As circunstâncias que provocaram a colisão ainda deverão ser esclarecidas pelas autoridades responsáveis. Enquanto as equipes concluíam os trabalhos no local, também avançavam os procedimentos para identificação das vítimas e o levantamento das informações sobre a dinâmica do acidente. A ocorrência chama a atenção pelo elevado número de mortos e feridos e pela grande mobilização necessária para o atendimento na BR-373. Gente, 23 pessoas mortas nesta colisão do micro-ônibus com um caminhão. No Paraná. Nosso trânsito do Brasil, né? Fazendo vítimas em mais um acidente.
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0: Opa, vamos lá então. Faltando 21 minutos para as 9 horas da manhã.
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0: Entre tantas notícias ruins, claro que é o nosso dever, né? É o dever da mídia, é o dever da rádio, né? Especial da nossa Rádio Alvorada FM. Trazer as informações, sejam elas tristes, alegres, tragédias. Gente, se pudéssemos aqui só trazer notícia boa, né? Mas, gente, tanta notícia ruim. É, e agora mais um acidente grave, eu acabei de citar pra você. Daqui a pouco mais informações também, durante nossa programação da região, da cidade, tá? Ó, hoje vai ter uma caminhada, né? Uma caminhada especial, alusiva ao mês do agosto, Agosto Lilás. Ó, a gente fala, todo mês tem temas importantes, né? Agosto Lilás, como eu já venho falando desde o começo do mês de agosto, sobre a conscientização da violência contra a mulher. Hoje vai ter uma caminhada, era para ser semana passada, devido ao mau tempo, foi adiada, né? E hoje vai acontecer, começa a que horas? Horário previsto, sair das 14h30, 2h30 da tarde, ali no início da Avenida Nereu Ramos, em frente à Facritex, né? Em frente à Facritex, na Avenida Nereu Ramos, Secretaria de Assistência Social, promovendo essa caminhada. E a presença também de escolas, né, de entidades, Polícia Militar estará também auxiliando no trânsito. A saída vai ser em frente à Facritex e o término da passeata, ou da caminhada, né, não é uma passeata, é uma caminhada, vai terminar em frente ao passo, no passo municipal, em frente à prefeitura, tá? Inclusive a gente vai estar lá fazendo os registros desta importante caminhada do Agosto Lilás. É um mês muito especial, como todos os meses trazem temas, né? E o tema de violência contra a mulher é assunto para todos os dias praticamente aqui na programação. Você que acompanha a nossa programação, principalmente os nossos momentos jornalísticos, né? Aqui na manhã, durante a manhã, que a gente traz bastante informação também para você manter-se informado. Todos os dias, praticamente, a gente cita algo relacionado à violência contra a mulher. Em alguns casos, até termina em tragédia, como os casos de feminicídio que são consumados, né? E, infelizmente, não acaba, né, gente? Não acaba isso. Quando que vai acabar a violência contra a mulher? Gente, então hoje, 14h30, quem puder acompanhar, né, participe da caminhada. A gente vai estar lá também registrando esse importante momento, tá bom? Referente a Agosto Lilás, tá bom? 8h42, Ana Castela, aqui na manhã com o Zezé de Camargo. Poupurri, você vai ver no dia que eu sair de casa. Bom dia pra você!

13 minutos para as 9 horas, Ana Castela com Zezé de Camargo. Você vai ver e o dia em que eu saí de casa. Popurri da Aninha, Popurri da Aninha com o Mirosmar, que ontem fez aniversário. Era ontem ou anteontem? Não lembro mais agora, hein? É, o Zezé de Camargo foi anteontem, né? Nem lembro mais. Ah, gente, ontem perdemos duas atrizes, né? Famosas da televisão brasileira. Inclusive, ontem de manhã eu citava a Laura Cardoso, que morreu com 93 anos, né? E ontem também, durante já o dia, já no começo da tarde, Glória Menezes também, com mais de 90 anos, com, segundo aí as informações, morreu também de causas naturais, né? A Laura Cardoso, a famosa atriz, também faleceu de causas naturais e a Glória Menezes também. Então, perdendo grandes artistas da televisão brasileira, quem acompanha a televisão aí, acompanha principalmente as novelas, né? É, duas personalidades e famosas, famosíssimas mesmo, a Laura Cardoso e a Glória Menezes, né? Viúva do Tarcísio Meira, que não lembra, né? Foram ontem duas perdas da dramaturgia brasileira, especial das novelas, né? Do nosso país. 12 para as 9, volto já, gente, com a participação do ouvinte e a nossa mãe que segue aqui na Alvorada.

0: Alvorada, bom dia pra você. Agora faltando 12 minutos pras 9 horas.
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0: Opa, de volta aqui na Manhã da Alvorada, agora faltando 8 minutos para as 9 horas.
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0: Até o meio-dia a gente vai juntos, na manhã de quarta-feira, você ligado, curtindo. E aí, vai no WhatsApp, se manifeste lá no WhatsApp, com o seu bom dia, né? É, dizendo que tá ouvindo a Alvorada, me conta de onde que você curte a nossa programação. Todos os dias você manda mensagem e é a nossa rotina diária, gente. Rotina boa, claro, você participando de montão. Quanto mais ouvintes participam no WhatsApp, aí ele fica melhor, aí fica melhor. Ismael de Rio do Campo, bom dia, Ismael.
2: Bom dia, meu amigo Sérgio, Ismael do Campo. Teria como tocar Alan e Ladinho. Força minha esposa, Nete, Fiscal em Cauane, Torcida, São Paulinho, Abril do Campo, Parente do Campo, Amigo Sancilha, Parente Sancilha. Para meu irmão Rafael, mais conhecido como Garotinho. E pra você aí da rádio. Ó, eu quero dizer que hoje vai dar 1-0 pro Cruzeiro.
0: 1-0? Quem? Tá torcendo contra o Flamengo. Ô, Ismael, se você não me ajuda, amigão, hein? Pablo, por que o homem não chora? Lá pro Rian. 6 minutos e meio pras 9.
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2: Opa, tá aí, 8h59. Aí o Turma do Pagode com Pichote chama no privado. Pablo, porque o homem não chora? Aqui na nossa programação da Alvorada, nesta manhã de quarta-feira. Aí, beleza, gente? Tudo bem? Nós estamos fechando nossa primeira hora. Você não mandou bom dia pra rádio ainda? Não participou aqui no WhatsApp da Alvorada? Gente, vamos lá, hein? É manhã de quarta-feira. Opa, eu quero você comigo aqui no WhatsApp também. Além de estar ouvindo em toda a cidade, em toda a grande região, muita gente ouvindo a nossa Alvorada, mas eu gosto muito quando você participa e manda mensagem aqui no nosso WhatsApp, hein? Aí fica melhor, né? Aí fica muito melhor. Por exemplo, a Elisete, eu retribuo o bom dia da Elisete. No Marciliano Fernandes, em Santa Cecília, bom dia. O Galdino de Lages está lá curtindo sempre nossa programação e é fanzaço do Flashback 94. Lenilda Alves de Lima, de Ponte Alto do Norte. Tudo bom, Lenilda? Iraci do Guilherme Raul, hein? Oi, dona Iraci. Como é que você tá, minha querida? Belezinha? Que maravilha, hein? Ó, você da região ouvindo. São Cristóvão do Sul. Cadê os ouvintes de São Cristóvão do Sul? Aquele abraço, hein? Cadê os ouvintes de Ponte Alto do Norte, hein? Além da Lenilda, que mandou mensagem agora há pouco. Rio do Campo. Ainda nenhum ouvinte de Rio do Campo mandou mensagem, hein? Nenhum ouvinte de Lebon Regis ainda. Ouvintes de Fraiburgo, Monte Carlo, Papanduva, Monte Castelo. Enfim, você que acompanha a nossa programação sempre aqui na Alvorada. Bom dia, gente. Intervalo comercial vem chegando. E, claro, vem chegando aí. É notícia, tá? Direto da rede de notícias AKERT. Eu volto já já.
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2: Alvorada, bom dia pra você, 9 horas.
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4: 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Já está disponível o aplicativo Pardal, ferramenta gratuita do Tribunal Superior Eleitoral, que permite denunciar irregularidades da propaganda. Para facilitar a análise da denúncia, a orientação é reunir o máximo de provas possível. Como detalha, a coordenadora de orientação e gestão processual do Tribunal Regional Eleitoral de Santa Catarina, Aline Paola de Gouveia de Godói.
5: A Justiça Eleitoral recebe muitas denúncias e há um setor de triagem, uma equipe de triagem aqui no tribunal que faz essa análise inicial e nós analisamos essas provas que são encaminhadas. Por exemplo, às vezes acontece de a pessoa fazer a denúncia assim, tem um carro de som passando aqui na minha rua, e manda uma foto. A gente não tem como averiguar se aquele carro de som, por exemplo, está veiculando uma campanha eleitoral ou se está fazendo a propaganda do carro do ovo, né? Então, por exemplo, se trata de uma

0: campanha em som, a pessoa tem que mandar um áudio ou um vídeo junto com fotos e tal. Então, quanto mais provas, mais evidências a pessoa tiver, mais fácil vai ser essa análise pela Justiça Eleitoral.
1: Aline de Godoy cita as denúncias mais frequentes e enfatiza ainda que nem toda situação denunciada configura uma irregularidade.
0: Uma das mais comuns é bandeiras. É de bandeiras colocadas tanto de forma regular quanto irregular. A gente recebe muita denúncia de bandeiras que estão regulares. Outra coisa, também denúncia de internet, a falta dos critérios ali de impulsionamento, por exemplo, a distribuição de santinhos em local proibido. Boa parte das denúncias que nós recebemos, elas acabam sendo arquivadas, porque a maioria das denúncias que nós recebemos são de propagandas que são regulares. Mas o procedimento do Pardal, ele é um procedimento administrativo para a gente tirar do ar, assim, a gente fazer cessar aquela propaganda que ela é irregular, flagrantemente irregular. As denúncias da propaganda de rua, propaganda em geral, que a gente fala, a competência é dos juízes e juízas eleitorais, das zonas eleitorais. Agora, a competência para tratar da internet é do segundo grau, é aqui do TRE.
1: Na eleição de 2024, Santa Catarina registrou mais de 3 mil denúncias pelo Pardal. Neste ano, entre os dias 16 e 18 de agosto, já foram mais de 30. De Florianópolis, da rede de notícias Acaerte, Carol Denardi.
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2: Vamos lá então, 9:07. Bom dia pra você que tá chegando agora. Chegando agora no sentido de repente, ligou o rádio agora, sintonizou a Alvorada agora, conectou a rádio aí através do aplicativo ou pelo site, hein? Bom dia pra Maramelo em Rio do Campo. Mandou bom dia Renan. Tá perdida, ô Mara. O Renan é de tarde. Renan é à tarde, é o Mará. Ah, quer ouvir aí? Alana Tavares oferece para os ouvintes o nome para nós. Ô Mará, não é o Renan, Mará, pelo amor de Deus, né? Ah, não, assim não. Luciane Vaz do Centro, bom dia, migona. A Pedrolina, carinhosamente. A gente chama ela de Pretinha, né? Bem carinhosamente mesmo, tá? Excelente dia pra você. Elson de Moraes, bom dia, meu amigo. Bom trabalho pra ti aí, tá? Opa, falei de ouvintes da região. São Cristóvão do Sul, sempre ela nos ouvindo. A Rosane Chagas. Ô, Rosane, abração pra ti, tá? Bom dia, meu amigo Fabiano. Ótima quarta-feira pra nós. E dali, Flamengo, né, Anderson? Hoje dá, né? Semana que vem foi 0-0. Hoje em pleno Maracanã. Por favor, né? O Ismael de Rio do Campo tá torcendo contra o Flamengo. Ele palpitou em 1-0 pro Cruzeiro. Ah, Ismael. Tá desculpada, tá, Mara? Tá desculpada, dona Mara Melo. Bruno e Barreto, 9:09. É o meio-dia, vamos juntos, hein? Nas manhãs mais simpáticas da Alvorada FM.

16, culpa sua, sucesso do Rafa Torres e a nega de Bruno e Barreto aqui na programação da Alvorada nos 94.5. Daqui a pouco tem Boletim do Tempo com Leandro Puchalski, tá? Esse tempo que vai passar por transformações, hein? E já estamos adiantando, né? Desde o começo de semana, hein? Que o tempo vai mudar, hein, gente? Até frio vai vir por aí, hein? Até frio virá. Ai, ai, ai, mas faz parte. Estamos no inverno, né? Inverno com calor intenso não é inverno, gente, né? Inverno tem que ser frio. Não que eu torça pra isso, né? Mas vamos lá. Daqui a pouquinho tem Leandro Puchalski. Fabiano, estamos ouvindo aqui na escola do Campo do Areião uma da música bem boa pra nós, a Elisete, Ana e Cainã. Alô, Elisete, alô, Ana, alô, Cainã, abração pra vocês aí, tá? Na Escola do Campo do Areião, obrigado pela sintonia, companhia de vocês aí, tá bom, meus queridos? Bom dia. É, quem mais também? A Mara, a outra Mara, não é a Mara Melo, a Mara Melo, inclusive, de Rio do Campo, mandou um palpite aqui, 2-1 pro Cruzeiro. Ah, gente, não é possível, ou vocês são vascaínos, ou sei lá, né? A torcer contra o Flamengo, né? Ah, tá bom, tá tudo certo, gente. Amizade é mesma, tá? Oi, oi, oi. É, oi, Fabiano, tudo bom? É, vamos torcer contra o Palmeiras. Gente, na Libertadores até eu não torço contra o Palmeiras, não, hein? Eu quero mais uma vez ver a final entre Palmeiras e Flamengo, hein? Eu quero, na Libertadores, né? Campeonato Brasileiro é outra história, tá? Volto já, fica ligado, fica ligado.

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0: Olá, então, 9:20. Tempo no momento aqui no centro, é o céu com algumas nuvens, tá? O sol deu uma sumida aqui no centro, hein? Aqui na Tânia Cela Aparecida Gaudêncio, aqui no centro de Santa Cecília. Deu uma sumida o sol, hein? É, mas vamos lá então, hein? Temperatura no momento, agora, é marcando 21 graus, tá? Nenhuma chance de chuva, tá legal, tempo show de bola. Ô, Leandro, como é que fica o decorrer desta quarta? E já tem mudanças do clima para amanhã, não é mesmo, Leandro? Bom dia para você.
5: Bom dia, Fabiano. Bom dia aos nossos ouvintes da Alvorada. Uma quarta-feira, pessoal, que tem momentos nublados e outros de aberturas de sol. E à medida que a quarta-feira ocorre, assim vamos ter a condição do tempo. Temperaturas que vão aos pouquinhos subindo, a gente tem um certo aquecimento previsto, máximas em torno de 26 a 28 graus, maioria das cidades. Aquela condição de tempo instável da quinta, que eu já conversei com vocês, segue valendo. Não chove a quinta-feira inteira, mas ao longo do dia vai ter momentos onde ela vai acabar aparecendo no deslocamento de uma frente. Bom, pessoal, importante, não tem previsão de volumes altos, mas tem possibilidade de trovoadas, descargas elétricas, alguns temporais. Isso de maneira muito pontual, trate como exceção, não vai pegar todas as cidades, mas é uma informação que faz parte da quinta-feira. Chamando a atenção de vocês para vento, inclusive, pela formação de um ciclone no Rio Grande do Sul, então a gente pode ter algumas rajadas ao longo da quinta, sobretudo a partir da tarde, na faixa de 50, 70 km por hora em alguns momentos. Vem frio por aí, vá se preparando. A partir de sexta, frio típico de inverno, inclusive até o início da semana que vem. Abraço para todos, informações do tempo, da Puchowski. Meteorologia.
0: Ok, Leandro, obrigado pelas informações. Você retorna então lá no Alvorada Notícias, tá? Daqui a pouco, aqui na programação da 94.
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0: Vamos lá, 9:23, mês dos pais em agosto, gente, hein? 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Vamos lá, de volta, 9:24.
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0: Estação Alvorada, valendo pra você até o meio-dia, até as 10 tem a nossa primeira parte, tá? Pra você acompanhar a nossa programação aqui nos 94.5. E aí, tá em casa? Tá onde? Trabalhando, ouvindo a rádio aí nos quatro cantos da nossa grande região. Bom dia!
8: Que a Rihanna, nós, eu também sou flamenguista, roda a música do Panda, eu te seguro.
0: Ah, tá bom, então, hein? É a família da Ivonete, né? Quem falou, Ivonete? Quem falou? A voz de quem? Me conta. Quem foi aí, o menino ou a menina que falou, hein? Quero falar o nomezinho dele, ou dela, né? Bom dia, Fabiana, abraço! Manda música com Traia Véia. Eu vou trazer uma música... daqui a pouquinho, agora já tá programado aqui esse bloco. Ô, Janete, uma música nova, parceria do Corpo e Alma, Traia Véia, ficou muito legal. Você já ouviu, né, ô Janete? Você que é fã do Traia Véia. Parceria do Corpo e Alma com Traia Véia. Daqui a pouquinho eu vou mandar pra Janete Lopes e vocês que curtem aí a nossa Alvorada. Como é que é o nome dele ou dela?
8: É menina,
0: Rihanna. Tá bom, Rihanna? Abraços pra vocês aí. Ai, ai, ai, quarta-feira. Meio de semana a gente fica assim, ó. Ai, ai, ai. Ô, sofrência. Ataíde Alexandre. Liguei pra dizer que te amo. Ah, meu Deus. Aguenta, coração.
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32, Paula Fernandes, Amar de Novo, ô Maicon, e aí, beleza, curtiu? Ataíde e Alexandre, liguei pra dizer que te amo, aqui em 94, na manhã da Alvorada. Bom dia, gente, bom dia pra você ligado, não mandou bom dia pra mim ainda, não mandou bom dia pra Alvorada, manda, hein? É, nós temos uma manhã toda pra ficarmos juntos, tá? Mas assim, ó, quanto mais você manda mensagem, quanto mais ouvintes participam, a felicidade do comunicador do horário, que sou eu agora, claro, aumenta! Aí o nosso programa fica mais legal, o ouvinte interagindo, aí fica mais legal o nosso programa, tá bom, gente? Com você participando no WhatsApp da Alvorada, no 991063978.

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2: Teve bola rolando ontem pela Libertadores da América e o Fluminense está na próxima fase da competição. Com o Zubeldía vinha numa fase ruim, o treinador foi demitido após o jogo contra o Rivadavia, o jogo de ida na semana passada no Maracanã, e ontem na Argentina, empate em 1-1 e nos pênaltis o Fluminense foi guerreiro, brilhou a estrela do goleiro Fábio, o Flu está na próxima fase. Quem garantiu vaga ontem também foi o Estudiantes, eliminando a Universidade Católica. Hoje, 19 horas, tem Coquimbo Unido e Platense. No mesmo horário tem Cerro Porteño e Palmeiras. Primeiro jogo 1-1, agora o jogo é fora de casa, o desafio para o Verdão, que vem numa fase não tão boa dentro da temporada. Às 21:30, tem confronto entre os brasileiros, jogão que promete e muito. No Maracanã, Flamengo e Cruzeiro. No primeiro jogo em Minas Gerais, empate em 1-1, e hoje decide-se quem vai para a próxima fase da Libertadores da América. Com as informações para o Giro do Esporte, Jean Andrade.
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1: A pena de homem que tentou matar ex-companheiro em Lebon Regis aumenta em 14 anos. Após recurso do Ministério Público, um morador de Lebon Regis teve a pena aumentada de 9 anos e 4 meses para 23 anos e 4 meses de prisão após recurso do Ministério Público de Santa Catarina. Ele foi condenado pelo Tribunal do Júri por tentar matar a ex-companheira com um revólver. A condenação ocorreu em março. No entanto, a Promotoria de Justiça da comarca recorreu ao Tribunal de Justiça de Santa Catarina por entender que algumas circunstâncias relevantes não haviam sido consideradas na dosimetria da pena. No recurso, o Ministério Público pediu o reconhecimento de 3 fatores que, segundo a acusação, deveriam influenciar no cálculo da pena: a culpabilidade do réu em razão do seu estado de embriaguez, o ciúme como principal motivação para o crime e a aplicação da fração mínima de redução da pena pela tentativa. Os pedidos foram acolhidos pelo Tribunal de Justiça do Estado, resultando em um acréscimo de 14 anos à pena, inicialmente estabelecida pelo Tribunal do Júri. De acordo com o processo, o feminicídio não se consumou por circunstâncias alheias à vontade do réu. No momento do disparo, a vítima conseguiu atingir o braço dele com um tapa, desviando o curso do projétil, que acabou atingindo uma televisão. Na sequência, a mulher foi socorrida por terceiros. Para o Ministério Público de Santa Catarina, como a consumação do crime somente foi impedida por uma circunstância externa à vontade do acusado, deveria ser aplicada a fração mínima de redução prevista para a tentativa e não a máxima utilizada na sentença original.
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0: vamos lá, 20 minutos faltando para as 10 horas da manhã.
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0: Ah, legal, hein, gente? Vamos juntos até um meio-dia nesta manhã de quarta-feira. Você ligado, curtindo. Maria, Maria, Maria, Maria. Ô, oh, Maria. Maria do Bairro Novo. Ô, oh, Maria. De uma da Simone Mendes, tá? Daqui a pouquinho eu mando pra ti e roda o seu áudio assim que eu tocar a música, tá bom, Maria? Preciso procurar essa música, tá? Com muita calma, e vou aproveitar agora a música do Corpo e Alma com o Traia Véia pra procurar. Daqui a pouco mando. Se não tocar na primeira parte, ô Maria, eu sei que você ouve amanhã toda, toco na segunda parte. Beleza, Maria? Tranquilo? Lá pra Janete Lopes de São Cristóvão do Sul. Três vícios, Corpo e Alma e Traia Véia.

tá aí, ó, Thalita Mel, Melzinho com Xande Avião, aqui na programação da manhã, Corpo e Alma com Traia Véia e o Três Vícios. Abração pra Cida Oliveira, sempre ligadona na Alvorada. E você tá ligadona como a Cida Oliveira ou tá ligadão, meu amigo, hein? Ah, eu quero você muito comigo aqui, ouvindo, mas também participando do WhatsApp, hein? Quando o WhatsApp para, ou seja, o ouvinte para de mandar mensagem, eu já fico nervoso aqui. É, meu Deus, cadê o ouvinte? Ah, o ouvinte tá ouvindo, tá curtindo, no trabalho, em casa, levando a gente aí também, de carona pelos cantos, pelos quatro cantos da região também. É, o meu amigo Miro, né, tá lá ouvindo nossa programação também. Abração pro Alessandro, Alessandro. Abraços aí também pra vocês, tá bom? Meus amigos de Santa Terezinha, quem é? Santa Terezinha, a Adriana, isso? Adriana de Santa Terezinha, abração pra vocês aí.

0: Alvorada, bom dia! 12 minutos para as 10 horas.
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1: 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Opa, opa, opa, opa! Bom dia, gente! 8 minutos, faltando pras 10 horas!
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1: Ai, não quero café, não quero café. Sai pra lá com esse café, tô brincando. Deixa na cozinha, lá na cozinha o café do ouvinte. Quer mandar pra mim? Tá quentinho? É, não tá amargo, né, o café, né? Mas já passou da hora do café. Já passou da hora do café, mas enfim, deixa lá que daqui a pouquinho eu vou lá tomar um gole. Né? Ah, Terezinha, aí você força a amizade, Terezinha. Mandou aqui um vídeo, como é que chama isso ali, ô produção? Rosquinhas com açúcar, é isso? É mais ou menos esse nome, mas tem outro nome, né? Tem outro nome, não é o Grostoli, né? Ah, ô Terezinha, tem áudio no vídeo dela? Tem áudio? Roda pra mim.
3: Deixa, roda pra cunhar, vamos.
1: Estão conversando lá, hein? Não dá, estão conversando lá, hein? Terezinha, manda pra mim um pouquinho, que senão vou passar mal aqui, hein? Passar mal no bom sentido, mas no sentido de vontade do que você mandou pra mim aí, tá? Essas rosquinhas, hein? Aí você força, ô Terezinha! Lá pra Ponte Alta do Norte, lá pra Riane, ou Riana, né?

0: confirma, hein?
1: Maravilha, eu te seguro, Panda, lá pra Rihanna, em Ponte Alta do Norte, ouvindo nossa programação da manhã. É, o alemão, bom dia Fabiano, toca a Amanda Simone Mendes, pra quem estiver ouvindo. Eu tenho um pedido da Simone Mendes, que é a música que a Maria já pediu aqui, que eu vou tocar na segunda parte, hein? Que não deu tempo agora na primeira parte. É, Climão, é isso? Vou ver se... não encontrei ainda, não encontraram ainda a produção. O nome da música é Climão mesmo, é, Maria pediu aí, Simone Mendes. Continua procurando aí, tá? Se eu não encontrar essa, Maria, vou ter que mandar outra da Simone Mendes, hein? Climão, eu não lembro dessa música, hein? O alemão tá lá querendo ouvir também a Simone Mendes, né, o alemão? Então tá bom, Janete Rodrigues, minha amigona. Deus abençoe você também, obrigado pelo abraço. Manda um outro, outro abração pra você também. Janete Rodrigues, Marilene Guetem, mandou um sinal de positivo ouvindo na Alvorada FM, é, curtindo aqui a nossa programação da manhã. Oh, que maravilha. Bom dia, tudo bom? É o Wilson Souza da Silva. Toca aí o retrovisor do Gustavo Lima. Manda daqui a pouquinho mais, hein, tá bom? Depois do momento de oração da segunda parte do Estação Alvorada, tá? É, Aparecida Cida. É, bom dia pra minha amigona também, a Márcia Siqueira Gonçalves. É, bom dia pra você.

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3: Vamos lá então, 10 horas, gente, começando o nosso momento de oração, até 10h05, atendo o ouvinte aqui no nosso WhatsApp, 991063978. 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Participação dos ouvintes, a Rosane mandou aqui, ó. Oração para os meus filhos Vinícius, Leandro e o meu netinho Arturo Murilo, e para mim também. Obrigado. A Rosane que mandou pedido de oração. Cândia, oi Cândia, tem alguém fazendo aniversário aqui? Vamos mandar especial no momento de oração. Cândia, bom dia.
4: Bom dia, Fabiano. É a Cândia do Oreão. Ô Fabiano, eu queria parabenizar o menino da Joaninha, o Joaquim, filho da Joaninha com o Gilson, lá de Ponte Alta do Norte, ele é meu sobrinho. Que Deus dê muita paz, prosperidade, sossego, e que Deus cuide do Joaquim. E feliz aniversário aí, Joaquim. É a pedido da tia Cândia, do Adair e da família Pires de Ponte Alta do Norte.
3: Tá bom, Cândia, obrigado. Parabéns aí pro Joaquim, né? 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

0: No momento de oração, bota minha família em oração. Família Pires de Moraes, é o alemão que mandou. Ela chegou, ela chegou.
1: Bom dia, Fabiana. É a Zela. Primeiro eu quero agradecer a Deus da gente ter saúde, estar junto com a família da gente. De a oração de hoje eu peço para mim, pro meu esposo, pro meus filhos, pro meus netos, principalmente pro meu genro Samuel, que tá precisando de oração. Peço que Deus, nosso Senhor, nosso Senhor do Aparecido, proteja.
0: Obrigado, Zelanda. Oração para toda a família, então. Hein? Quem mais aqui participando do momento de oração? É o Ismael que pediu, ou Ismael, oração?
2: Bom dia. Quero pedir oração pela minha família, pela minha causa na justiça. Para todos os amigos que estão ouvindo a programação, pedir que Deus proteja e ilumine seus caminhos, livrando de todo o perigo e de todo o mal. E também para você aí da rádio.
0: Obrigado.
2: Que Deus abençoe a todos nós.
0: Obrigado, Ismael. 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Quem mais? Alô, bom dia.
3: Oi, Fabiano, bom dia. Eu quero pedir oração pro Vorni, pra Ivonete, o João Lucas, o Jean, pro Joãozinho, pra Tereza, pra Neuza, pra Josiane, que tá meia doente, pra minha saúde e pra você aí da rádio, você que é muito especial pra mim.
0: Obrigado, minha amigona, abração pra você também, obrigado pelo carinho, tá? Luciane Vaz do Centro, bom dia, Lu, é você?
4: Bom dia, Fabiana, é a Lu, peço oração pra mim, pros meus filhos, pro meu marido, pra vocês, que Deus abençoe, agradeço a Deus pelo dia e que Deus abençoe pra nós, amém.
0: Obrigado, 10h05, gente, Farmácia Popular, Brasil Popular, né? 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Cátia em Ponte Alta do Norte, oração, quem mais também? Alô, bom dia.
5: Bom dia, Fabiana. Fabiano, coloque o meu genro na oração, que ele faz uns 15 dias que ele machucou o pé no acidente de trabalho e tá difícil. Então, que Deus, né, possa estar abençoando a oração, especialmente para ele hoje.
0: Obrigado. Obrigado. Tá certo. Um abração para vocês também. Tem mais pedidos ainda, gente. Tô quase acabando aqui, hein? Quero primeiramente agradecer as orações e pedir a proteção sobre toda a minha família. Quem mandou essa aqui, hein? É Cléo Fernandes. Obrigado, Cléo. Mais um aqui. Vamos lá, rapidinho, para a gente encerrar aqui.
6: Bom dia, Fabiana. Aqui é o Adenir Pires de Moraes do Centro. Peço oração para minha esposa, que graças a Deus está melhorando. Para minha mãe, para todos meus parentes, para toda a família Pires de Moraes.
0: Obrigado, obrigado, meu amigo também, abraço a Mara Mello, oração para a família, é por ela, é, que não está fácil, mas coloca nas mãos de Deus que melhora, tá? Não sei qual é o problema, mas coloca nas mãos de Deus que melhora, amigo do céu. Para todos os irmãos, esposo, netos e filhas. Fechou, gente, fechou. Padre Reginaldo Manzotti, bom dia, padre. Oração de hoje, quarta-feira, dia 19 de agosto, daqui a pouquinho eu volto. Bom dia mais uma vez, padre.
7: Bom dia, queridos filhos e filhas. Que o despertar desta quarta-feira, sob impulso de Nossa Senhora, seja tranquilo e sereno. O dia começa, mas recorremos à Mãe, que nos proteja de todos os perigos. Nossa Senhora, guie nossos passos. Em nome do Pai, do Filho e do Espírito Santo. Amém. Senhor Jesus, o dia começa, a labuta continua. E lembramos, Senhor, Mestre, que curaste corações, o homem todo e todo homem. E é por isso, Senhor, que nas primeiras horas deste dia, queremos pedir a cura interior. Na tua presença, colocamos os corações aflitos. Peço, Senhor, cure as más lembranças que provocam tormento em meu coração. Peço, Senhor, que a tua misericórdia e os raios curativos possam curar os meus traumas que me afetaram na infância e ao longo da vida. Senhor Jesus, tu conheces os problemas e eu coloco todos os meus problemas, desafios do dia de hoje, no coração do bom pastor. Te peço, ó bom pastor, pelas chagas abertas em teu corpo, em teu coração, cure as feridas que estão no meu. Cure as feridas de minhas lembranças, a fim de que nenhuma delas me faça recordar com dor, angústia e preocupação. Cura-me, Senhor. E como fruto desta cura que eu consiga perdoar, e o perdão que me liberta, que eu consiga perdoar todas as pessoas que me ofenderam e me machucaram. Dai-me, Senhor, a cura interior como fruto do perdão. Senhor, curai os males físicos do corpo, as feridas abertas, essa dor que lateja, essa parte que a medicina não resolve, mas com fé, uma luz brilhará. Senhor, e eu te louvarei e exaltarei o teu nome. Senhor, no dia de hoje, eu me coloco na tua presença e peço: aceite-me, purifique-me e santifica-me, Senhor. Rezemos juntos. Pai nosso que estais no céu, santificado seja o vosso nome. Venha a nós o vosso reino. Seja feita a vossa vontade, assim na terra como no céu. O pão nosso de cada dia nos dai hoje. Perdoai as nossas ofensas, assim como nós perdoamos a quem nos tenha ofendido. E não nos deixeis cair em tentação, mas livrai-nos do mal. Livrai-nos do mal. O Senhor esteja convosco. Ele está no meio de nós. Que a bênção de Deus nos livre do mal. Que a bênção de Deus recaia sobre nós. A água, a roupa dos enfermos, as fotos de família e sobre este dia que começa. Em nome do Pai, do Filho e do Espírito Santo. Amém. Dai-nos, Senhor, a cura interior. Até amanhã.
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2: Opa, 10h17, de volta para comandar agora a sequência da manhã e a segunda parte do Estação Alvorada. Manhã de quarta-feira, dia 19 de agosto do ano de 2026. 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E você curtindo, você ouvindo, você participando. Quero você no WhatsApp, gente. Vamos lá, não mandou bom dia ainda, manda. Não participou da programação ainda, manda sua participação no 99106-3978. Que maravilha, hein? Vamos juntos até o meio-dia.
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2: Alexandre Pires de Enço pra Enço. Participação Laona Prado, 10h17.
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0: Opa, 10 horas e 24, hein? Vai participando no 99106-3978. Então, meio-dia, tem Estação Alvorada aqui na manhã mais especial.
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10h27 pra você, os Paralamas do Sucesso. Opa, que a gente mata a saudade também na Alvorada. Teve Gustavo Lima retrovisando pro Wilson Souza. Tá lá trabalhando e ouvindo nessa Alvorada. Ah, o Alexandre Pires, Dias pra Ex com a Laona Prado, aqui na melhor manhã do seu rádio. Eu sempre falo, hein? Melhor manhã, simpática, onde a gente oferece, além de música, oferece bate-papo, alegria, descontração e, claro, informação também, né, gente? E a participação do ouvinte, claro, aquele ouvinte que manda mensagem, que participa de um montão aqui na nossa Alvorada FM. Ô, Maramelo, Maramelo, a música da Mara, não programaram a música da Mara ainda, ô, produção? Ah, ela tá me cobrando aqui, ó. Cadê a minha música? Daqui a pouquinho mando aí, tá? Marina Edir. É, Maria Medina mandou um áudio. Fala, Maria. Ah, o áudio ouvindo a rádio, ó. Eu gosto quando o ouvinte manda. Legal. O ouvinte manda áudio. Eu adoro também quando mandam vídeos aí, ouvindo Alvorada, em qualquer canto, em casa, no trabalho, no carro, hein? Manda música boa pros ouvintes, meu amigo Paulo. Grande abraço, amigão. E o Rancho Infinito, Paulo. Quando que vai inaugurar esse rancho aí, ó? Paulo do céu. Ai, deixa eu ver quem manda a mensagem aqui. O amigão pediu Hungria. Vou tocar, vou rodar o áudio daqui a pouquinho, rodo, tá? Acho que é da Maria. Tá indo pra análise, Maria. Não encontramos ainda. Bom dia, sinal de fumaça, né, ô? É, meu amigão, o Edgar de Rossi mandou sinal de fumaça aqui na programação da Alvorada. Gente, vai mandando mensagem, 991063978. O Gilberto Chaves na escuta, Antônio Lopes em Correia Pinto, ia falar. Correia Pinto não, né, Antônio? Fraiburgo, trabalhando na sua máquina super pesada. Ai, ai, ai. A Maria disse, ó, se não tiver o climão, pode ser o climinha. Tô brincando, hein? É, se não tiver essa, pode ser outra da Simone Mendes, que ela é fã. A Maria do Bairro Novo é fã da Simone Mendes. É fã mesmo, né, Maria? Vou programar já. Vamos ver com a produção pra tocar já logo, logo, logo. Tá bom? Volto já, fica ligado na manhã.

0: 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Bom dia.
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0: Opa, o tempo tá legal, hein, gente? Tem nuvens, né? Até bastante nuvens aqui no centro, mas o sol tá aparecendo. Entre essas nuvens, pelo menos aqui no centro, tá? Não tá aquele sol de brigadeiro, aquele céu azul, como ontem e na segunda também. Mas o sol tá presente entre nuvens, tá? E vai permanecer assim um bom tempo aí, durante algumas horas ainda nesta quinta. Como relatou hoje de manhã, lá na primeira parte, no Boletim do Tempo, Leandro Puchalski, tempo com céu encoberto, períodos de sol presente também entre nuvens, tá? Vai ser assim. Chance de chuva nenhuma por enquanto, hein? Umidade relativa do ar 64%, ventos sopram a 3 km por hora. Deixa eu atualizar aqui a temperatura, 24 graus agradável. À tarde, céu bastante encoberto, mas o sol aparecendo ainda em momentos, hein? Vai intercalar com o céu encoberto e a presença do sol entre nuvens à tarde. Temperatura sobe hoje, 27 graus a máxima. Amanhã tem previsão de chuva, gente, hein? Períodos de céu encoberto, melhoria também, mas condição de pancadas de chuva amanhã em alguns momentos. Vai ser um dia bem estável, tá? Bastante encoberto, períodos de melhoria e pancadas de chuva a qualquer horário amanhã. 7 graus a mínima, já começa as temperaturas mudarem, hein? Já a partir de hoje, 7 graus a mínima, 19 a máxima. Sexta, tá se prevendo um dia ensolarado, mais frio pela manhã, 4 graus a mínima, 13 graus a máxima. Sábado, dia de sol com 4 graus a mínima, 16 a máxima. E domingo, frio também, 5 graus a mínima, 18 graus a máxima, com o sol presente.
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1: Opa, 25 minutos para as 11 horas da manhã. Vamos seguindo com o nosso Estação até o meio-dia. Gente, hoje à tarde tem caminhada alusiva ao Agosto Lilás, tá? Inclusive, vamos estar lá fazendo alguns registros, né, em vídeo, para as redes sociais, tá? Meio-dia, no Alvorada Notícias, tem a secretária de Assistência Social, minha amiga Maritana Macedo. Ela que vai falar um pouquinho sobre, né, esse Agosto Lilás, tá? Esse mês alusivo à conscientização da violência contra a mulher. Essa caminhada vai começar na Facritex, na Avenida 15 de Avenida Nereu, perdão, bem no começo da Avenida Nereu Ramos, em frente à loja Facritex. E essa caminhada vai terminar no Paço Municipal, em frente à Prefeitura, tá? Tá bom, gente? Quem quiser participar, assistir ou até participar da caminhada, pode participar, tá? 14h30, né? Tá o horário marcado para saída em frente à Facritex. 14h30, 2h30 da tarde, caminhada alusiva ao Agosto Lilás, que é o mês de conscientização contra a violência da mulher, ou alusivo à conscientização da violência contra a mulher. Tá bom, gente? Esse tema tão importante e relevante. Conta de luz vai subir em Santa Catarina a partir de sábado, hein, gente? Daqui a pouquinho vou trazer esses detalhes aqui, hein? Daqui a pouco vou trazer sobre as contas de luz. Assuntos importantes também que vamos trazer aqui. Caso de policial civil. Lembra daquele fato que a gente noticiou aqui, inclusive? Policial civil que matou detenta na viatura em Correia Pinto foi arquivada pelo Ministério Público de Santa Catarina. Lembra do que estava sendo transferido para Lages? Uma detenta estava na viatura de Correia Pinto, transferida para Lages. Foi assim, né? Mais ou menos foi isso, né? Mas vamos relembrar o caso daqui a pouquinho aqui na nossa programação. Outro assunto importante: lei seca com teste de drogas em motoristas entra em vigor, hein? Assunto importante também. Meus amiguinhos lá da construção civil, cadê a mensagem dos amigos aqui, ó? Que pediram o sucesso do Hungria. Fala comigo, amigo.
4: Bom dia,
1: fala.
4: Amigo. Bom dia. Como é que você tá? Tudo bem?
1: Tranquilo.
4: Viu?
1: Eu
4: quero pedir uma música aqui pros piá aqui da...
1: Sim.
4: Das construção civil, hein?
1: Sim.
4: Beleza?
1: Beleza.
4: Fala, Alexandre.
1: Beleza.
4: Toca pra nós aí um Hungria pra motivar aí o povo.
1: Vamos motivar o povo.
4: Quero mandar um salve também aqui pra Dilce, aqui pro Sandra, aqui. Sim. Os piá estamos ferrados aqui.
1: Certo.
4: Batendo um chão aqui, um sapo, beleza?
1: Beleza,
4: toca
1: abraço.
4: Aí aquela lá.
1: Aquela do Hungria. Vou tocar essa aqui. Aquela lá eu não encontrei, hein? Mais coração de aço pra galera aí, Hungria, que mandou aqui a mensagem. Foi quem mesmo? O Alexandre. Abração, moçada. Bom trabalho aí, tá?

0: que terminaria em dois explosivos, sucesso do PF no bailão e Max Mauro do Grupo Bailaço, Coração de Aço, Hungria pro Alexandre, toda a galera trabalhando e ouvindo nossa Alvorada FM nos 94.5. Bom dia, pessoal, aí de Santa Cecília.
1: Opa, aqui bem. É o Juarez, aqui do Rio do Campo.
0: Ô Juarez,
1: queria pedir uma música aí com o Amado Batista. Florescer pro pessoal aí de Santa Cecília.
0: Certo.
1: E tenha um bom dia aí.
0: Bom dia.
1: Deus abençoe o dia. Cada dia que passa.
0: Amém. Amém. E as galinhas aí estão afoitas, né? As galinhas estão afoitas. Eu ouvi. Eipa, obrigado aí pela companhia de sempre aí, meus queridos amigos. Juarez Especial tá em Fraiburgo ouvindo a gente, curtindo. Manda música pra minha mãe Solange, pra sua amiga Sirineide também. É, viva o amor, mas manda, elas são suas fãs. Sirineide, Solange, abraço, minhas amigas, tudo de bom pra vocês aí também, tá? É, pra você ligado em 94.5, bom dia, gente! Especial na manhã da Alvorada. Assim, ó, a gente vai até o meio-dia. É, levantou nossa manhã assim, ó, livre, leve e solta, né? Que bom! Conta de luz vai subir a partir de sábado em todo o estado, né? Todos nós vamos... já receber esse aumento a partir de sábado, hein? Já na próxima fatura, né? A conta de luz ficará mais cara para os consumidores atendidos pela Celesc. Em Santa Catarina, a Agência Nacional de Energia Elétrica, ANEEL, aprovou ontem, terça-feira, a revisão tarifária periódica da distribuidora com aumento médio de 10,82%. As novas tarifas passam a valer a partir do próximo sábado, dia 22. O impacto, no entanto, varia conforme o grupo de consumo e será percebido nas faturas de acordo com o ciclo de leitura de cada unidade consumidora. Para os consumidores de baixa tensão, grupo que reúne principalmente residências, propriedades rurais e pequenos comércios, o aumento médio aprovado foi de 9,26%. Esse grupo concentra aproximadamente 99,5% dos clientes atendidos pela Celesc. Portanto, a maior parte dos consumidores catarinenses será diretamente afetada pelo novo valor das tarifas. Já os consumidores classificados no grupo de alta tensão, como indústrias e grandes estabelecimentos comerciais, terão aumento médio de 14,16%. A revisão tarifária é realizada periodicamente pela ANEEL e considera diversos custos relacionados ao serviço de distribuição de energia. Entre os fatores analisados estão investimentos, despesas operacionais e encargos do setor elétrico. Daqui a pouquinho tem mais, hein? Mas assuntos importantes para todos nós, hein? Volto já.

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0: 11 para as 11, o frio. O frio deu uma distanciada nesses últimos dias, hein? Mas tá para vir um frio legal aí. Já a partir da manhã começa as temperaturas baixarem, sexta e final de semana também, tá? 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

0: Opa, faltando 8 minutos para as 11 da manhã.
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0: E assim a gente vai seguindo com a manhã legal, manhã especial para você que sintoniza a rádio em 94.5, para você que conecta no site, no aplicativo, na Alexia, no computador, no celular, no rádio tradicional. Maria Borges chegou, Maria! Que maravilha, chegou. A Maria chegou aqui no WhatsApp, mas tá ouvindo faz tempo já, né? Ei, abração para todo mundo ligado também na Alvorada FM. Ei, para você curtindo. Obrigado. O que você mandou aí, Gilberto. É isso mesmo, hein? É isso mesmo. Concordo contigo. Concordo com você. Lá pro Alemão, pra Maria, do Bairro Novo. Que climão é esse, hein, Maria? 7 para as 11.

0: essa aqui é década de 90, essa música, não é produção. Produção, quando pega a gente surpresa, né? Cada metade, nunca mais vou deixar. Não, o nome da música é Nunca Vou Deixar Você. Ainda o climão da Simone Mendes lá pra Maria e pro Alemão, que estão ligados na Alvorada FM. Ô, oh, que maravilha, bom dia, gente. Estamos fechando mais uma hora da nossa manhã. Ó, oh, você não mandou bom dia pra Alvorada ainda? Tô sentindo falta de muitos ouvintes que ainda não participaram aqui no WhatsApp da Alvorada, hein? Tô sentindo falta de ouvintes que ainda não mandaram mensagem no nosso Zap Zap, hein? Ai, ai, ai, não mandou ainda? Ah, tudo bem. Agora, o momento que tiver um tempinho, manda aí um sinal de positivo, já tá valendo, hein? Porque a gente vai até o meio-dia, aqui na manhã mais que especial, da Alvorada FM. Paradinha para informação agora, vamos direto à rede de notícias da Caerte. E daqui a pouco eu volto, trazendo mais músicas, mais bate-papo, mais alegria. Você ouvindo, você curtindo, ou em casa ou no trabalho, ouvindo a gente. Volto já.
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3: 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Começa nesta quarta-feira em Florianópolis o Congresso Sesc de Educação, que reúne especialistas para discutir inclusão, acessibilidade e diversidade nos espaços de aprendizagem. Com o tema Educar para Todos, Reconhecer Cada Um, o evento também propõe refletir sobre as barreiras que ainda dificultam a participação de estudantes nas escolas. A psicóloga escolar do Sesc Santa Catarina e integrante da comissão organizadora, Jaqueline Bulim Vieira, destaca a importância de transformar a inclusão em uma prática permanente.
4: A gente fala que a principal mudança é pensar que a gente precisa construir uma cultura inclusiva nas nossas escolas. A acessibilidade, ela não pode estar isolada ou pontual na escola ou sob responsabilidade de um único profissional. A gente sabe que na prática isso significa investir na formação de educadores, então ter uma proposta consolidada de formação continuada e que seja também assim, transversalizada pela acessibilidade, ampliar a acessibilidade física, comunicacional e também pedagógica, rever as práticas e principalmente identificar as barreiras que ainda estão existentes dentro da escola. A gente sabe que dentre elas, a que sempre aparece ou a que mais aparece são as barreiras atitudinais.
3: A programação do Congresso também vai abordar barreiras que podem dificultar a participação e o pertencimento dos estudantes. Jaqueline explica que a construção de uma escola inclusiva depende do envolvimento de toda a comunidade escolar.
4: O Congresso ele também vai focar muito na superação das barreiras atitudinais e de como que a gente pode pensar um currículo que assegure a aprendizagem e uma experiência efetiva de educação para todos. De uma forma complementar, isso também significa criar as condições para que a diversidade seja presente, não apenas como uma declaração, né, ou ali também muito estabelecida pelos marcos legais, mas de que a gente possa assumir outros posicionamentos, né, ter outros processos decisórios de gestão e também de oferecer outras propostas de construção de vínculos, de convivência e de formação ética e humanizante para toda a comunidade, né? Não só para os estudantes, mas que essa proposta ética ela esteja já ali no laço entre os pares, dentro de uma horizontalidade, né? Também ressoando aí para que as crianças se sintam um ambiente mais seguro.
3: O Congresso Sesc de Educação segue até esta sexta-feira com palestras, painéis e oficinas sobre acessibilidade, educação anticapacitista, neurodivergências, saúde na infância e afetos nas relações educativas. De Florianópolis para a Rede de Notícias Acaerte, Vanessa Carini.

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5: 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Vamos lá, seguindo para você, são 11:06 da manhã.
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5: Oh, e a gente vai até o meio-dia para você ligado em 94.5, curtindo aqui a nossa programação da Alvorada, hein? Obrigado pelo carinho da sintonia. Lembra daquele caso que noticiamos, inclusive, de uma detenta que estava numa viatura indo para o presídio? E um policial matou a detenta na viatura? Lembra do caso? Pois é, o Ministério Público de Santa Catarina arquivou um inquérito instaurado para apurar a conduta de um policial civil que matou uma mulher detenta dentro da viatura, ao atirar contra ela durante um deslocamento para Lages, após ver que ela estava tentando enforcar a condutora da viatura com as algemas. Na prática, isso significa que o agente de segurança não será denunciado por homicídio, pois a conclusão é que ele agiu em legítima defesa, o que é uma causa excludente de ilicitude prevista no artigo 23, inciso 2, no Código Penal. O caso ocorreu em 21 de janeiro. Tudo começou em São Cristóvão do Sul, quando o ex-companheiro da mulher teria tentado matar o novo namorado dela, que foi levado para o hospital. O suspeito de praticar a tentativa de homicídio e a mulher, por sua vez, foram conduzidos à delegacia de polícia de Curitibanos, onde se constatou que a mulher tinha um mandado de prisão em aberto por roubo. Determinou-se o encaminhamento dos dois para as unidades prisionais de Lages e eles foram colocados na viatura. O homem ocupou o camburão, enquanto a mulher, alegando estar grávida, sentou-se no banco traseiro. Lá, durante o deslocamento, ambos iniciaram uma discussão e foram advertidos pelos policiais para que parassem de discutir. O homem e a mulher que estavam presos. Ele no camburão, atrás, né? E ela no banco traseiro, com as algemas. Algemada. Em determinado momento, a mulher tentou enforcar a condutora, colocando em risco a vida dos ocupantes da viatura. E foi alvejada pelo policial que ocupava o banco do carona. Levada imediatamente para o hospital, onde não resistiu e morreu. Bom, esse caso nós noticiamos aqui e repercutiu muito em todo o estado de Santa Catarina. E o processo foi arquivado pelo Ministério Público. Bom, vamos seguindo por aqui na manhã, lá pra minha amiga Amara. Amara mandou mensagem assim, ó. Pra alegrar o meu dia, toca Renan e Raí, Chorei o Sinal. Onde o sinal? Gente, se essa música alegra, Amara, pelo amor de Deus, a música é triste. Tá bom, vamos ver se alegra, né, Amara? Se alegrou, se manifesta.
1: Machuca,

playlist Mumuzinho, Renan e Raí, Chorei no Sinal. Bom, a música que era pra alegrar a Mara, é aí que ela chorou, hein? Tá lá chorando de soluçar. Mara, calma, Mara. Mara, calma. Tá chorando de soluçar, gente. Ela pediu assim, ó, toca a música Chorei no Sinal do Renan e Raí pra alegrar o meu dia, mas ela tá chorando, menina. Calma, Mara, Mara, toma uma água com açúcar, tá? Calminha, tá? Rosa de... Rose, calma, Mara. Para de chorar, menina, para. Eu não toco mais essa música, hein? Não toco. Se for pra chorar, não toco. Rosane de Fátima. Bom dia, minha amigona, tudo de bom, hein? É, bom dia. Ah, quem mandou aqui? José Antônio dos Santos, hein? Abraço. Tem café aí? Tinha, né? Já foi, né? Agora já estamos quase na hora do almoço, né? Abração, Antônio. É, Maria Medir. Abraço, amiga. Lauciele. Ô, Lauciele, quanto tempo, menina? Toca pra mim. Poderia tocar pra mim? Sim. Zé Vaqueiro pergunta boba. Tudo bem? Abraços aí, tá? Aí em Ponte Alta do Norte. É, Maria Correia de Souza, do bairro Aparecida. Bom dia, minha amigona. Tudo de bom, hein? Gostou também, né? Gostou também, né, Maria? É, toquei Simone Mendes, alemão. Alemão, toquei Simone Mendes. O climão que foi pra Maria do Bairro Novo e foi pra você, eu falei. Alemão, alemão do céu. Eita, bom dia pra todo mundo ligado na Alvorada, curtindo nossa manhã. Lá pra... Quem mais te mandou mensagem aqui, rapaz, hein? Não entendi. Não entendi. Não entendi o nome, não entendi a mensagem. Ó, lei seca com teste de drogas em motoristas entra em vigor. Já vou trazer esse assunto importante, principalmente para os motoristas. Já.

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0: 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E tem mais, hein? 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
0: Vamos lá, seguindo pra você aqui na manhã da Alvorada, 11:21. Até o meio-dia tem Estação Alvorada.
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0: Ô, legal, hein, gente? Bom dia pra você, curtindo nossa manhã em qualquer canto da região, ouvindo em 94.5 e também, claro, acessando o site, ouvindo pelo aplicativo da Alvorada. Lei seca com teste de drogas em motoristas entra em vigor. Atenção, hein? O Diário Oficial da União publicou ontem, já terça-feira, a resolução do Conselho Nacional de Trânsito, CONTRAN, com novas regras para a fiscalização da lei seca. A resolução atualiza os procedimentos usados para agentes de trânsito e regulamenta também a possibilidade de testes para identificar outras substâncias psicoativas. Uma das principais mudanças é a criação de uma etapa inicial de triagem. Nela, os agentes poderão usar equipamentos de pré-testes ou teste passivo de alcoolemia, ou seja, a quantidade de álcool etílico presente no sangue, para verificar possíveis sinais da presença de álcool. Se houver indicação positiva, será necessário seguir para os procedimentos previstos na regulamentação para confirmar a situação. Esse primeiro resultado não poderá sozinho gerar uma multa nem comprovar que o motorista dirigia sob influência de álcool. O texto também estabelece regras para o uso de equipamentos destinados à identificação de outras substâncias psicoativas. A fiscalização pelas autoridades de trânsito com os novos testes só vai acontecer após a certificação dos aparelhos e procedimentos. Portanto, o motorista que sair hoje e for fiscalizado não vai encontrar essas novas fiscalizações. Essas novas fiscalizações. A medida não cria uma nova infração nem muda as punições previstas no Código de Trânsito Brasileiro. A resolução já passa a valer após a publicação no Diário Oficial da União. As mudanças que envolvem fichas de fiscalização e códigos de enquadramento das infrações têm prazo de 60 dias para entrar em vigor. O que muda na fiscalização? Triagem inicial, resultado da triagem, confirmação e outras substâncias, registro, sinais de alteração, equipamentos, resultados dos testes, bafômetro, enfim, né? Matéria bem completa que está no site também da Alvorada. alvorada945.com.br. Nova do Portal do Sul, beijo de caramelo. Depois tem Pergunta Boba com o Zé Vaqueiro.

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0: É, Zé Vaqueiro pergunta, boba lá pra lá, o Ciele de Ponte Alto do Norte ouvindo, Portal do Sul, beijo de caramelo, a gente curtiu aqui na nossa manhã especial. Fátima, tudo bom? Fátima, você tá boa? Que bom, hein? Quem tá mandando mensagem aqui? Oi,
1: Fabiano, Carlos.
0: Oi.
1: Tudo bem aí?
0: Bem, tranquilo.
1: Eu, Edito Soares Oliveira, oi. Quero pedir pra você tocar aquela música do Rick.
0: Do Rick?
1: Aquela música diz, parece que é Não Perca Fé.
0: Não Perca Fé.
1: Ou Tenha Fé, não me lembro bem. É. Aquela música se torna espiritual, escute bem, presta atenção pra você ver.
0: Não Tem Café? Ah, como? Não Tem Café? Ah, Não Perca Fé. Ah, tá. Não Perca Fé, entendi, Não Tem Café. Tá, eu vou procurar aqui, tá? Ô, produção, procura pra mim então, hein? Não Perca Fé, Rick. Vamos lá. Vou tentar, né, descobrir aí, tá bom? Bom dia, Fabiano. Miguel do Prado aqui, estamos por casa, aproveitando a folga, ouvindo a melhor rádio. Manda abraço pra minha esposa Daniela do Prado, amo muito. O quê? Estão assando carne? Essa foto é atual, ô Miguel? É de hoje, de agora? Em plena quarta-feira, assando carne na churrasqueira, ou essa foto aí é de domingo? Rosângela, Rosângela, é a Veselosky, Rosângela, tudo bom? De vez em quando a Rosângela Veselosky aparece aqui no WhatsApp da Alvorada, né? Abraço, bom dia pra você também. Toca a Lua do João Carreiro, ofereço pra ela. Ah, meu Deus, ela quem? A marvada pinga que me atrapalho. Tô brincando hoje. Ah, meu Deus. Fabiano, bom dia. Alvorada sempre. Salete do Adolfo Corrêa da Silva, ligadinha na Alvorada também, curtindo a nossa manhã mais que especial, hein? Ô, gente, vamos até o meio-dia, tá? Não mandou mensagem no WhatsApp da Alvorada ainda? Manda aqui. Estamos aí na última meia hora, agora menos de meia hora pra fechar o programa. Mas daqui a pouquinho tem o Alvorada Notícias, hein? Destaques, alguns destaques aí para hoje. Assistência social reforça atendimento às mulheres em Santa Cecília. Matéria especial, hein? Assistência social reforça atendimento às mulheres em Santa Cecília. Referente a agosto e Lilás, tá? Mês de conscientização sobre a violência contra a mulher. Hoje tem caminhada 14h30, saída em frente à loja Facritex, na Avenida Nereu Ramos, e terminando a caminhada no Paço Municipal, tá? Ali em frente à prefeitura, uma caminhada bem especial que vamos estar aí registrando nas redes sociais aí, tá? Não perca, destaque daqui a pouquinho no Alvorada Notícias. Pena por tentativa de feminicídio aumenta para 23 anos em Lebon Regis. É destaque também do Alvorada Notícias. Enfim, justiça condena integrante de facção criminosa 22 anos em Lages também, tá? Alguns dos principais destaques no Alvorada Notícias. O Miguel disse que a foto é de agora mesmo. Final de semana nós trabalhamos e temos que fazer dia de semana mesmo. Tá certo, Miguel, tá certo. Capricha aí, Miguel, capricha.

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2: Pela Copa Sul-Americana, teve bola rolando e o São Paulo está na próxima fase, dando um alívio para o trabalho do técnico Dorival Júnior do São Paulo, que não vinha numa boa sequência. Venceu ontem o Bolívar pelo placar de 3-1 e está classificado para a próxima fase da competição. O Boca Juniors também garantiu vaga, eliminou o Deportivo Recoleta, ontem venceu pelo placar de 4-0. Hoje tem bola rolando 19 horas, jogo entre brasileiros, Atlético Mineiro e Bragantino. No primeiro jogo, vitória do Galo no campo do Bragantino. O Galo tem vantagem no confronto contra o Bragantino. Às 21:30, tem bola rolando para Torque e Tigre. Na Sul-Americana ainda, amanhã o Santos joga fora de casa contra o Macará, venceu o primeiro jogo. Também amanhã tem Vasco e Olímpia, ou melhor, Olímpia e Vasco. Primeiro jogo 0-0, o Vasco tentando na Sul-Americana reverter a situação ruim que tem no Brasileirão. Também tem bola rolando para Botafogo e Cienciano, e o Botafogo tem uma missão dificílima amanhã. Perdeu o primeiro jogo pelo placar de 6-1, será que dá? É coisas do futebol, mas a situação é bem difícil. Com as informações para o Giro do Esporte, Jean Andrade.
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1: Opa, vamos lá, gente. 22 minutos faltando pro meio-dia. Aqui na manhã da Alvorada, claro.
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1: Pra você que tá ligado, curtindo, bom dia especial pra todos, hein? Todos e todas, né? Bom, tá ouvindo a Alvorada, tá curtindo a programação, a gente vai juntinhos até o meio-dia, tá? Pra você que se liga na nossa melhor sintonia, manhãs especiais sempre, todo dia é um dia especial e toda manhã é uma manhã especial com certeza, né? Então assim, ó, você está trabalhando, ouvindo Alvorada, abraço, bom trabalho. Muita gente já com o almoço quase pronto, hein? Muita gente com o almoço quase pronto? Então, hein? Abração pra todo mundo também. Todo mundo ligados aí na nossa melhor manhã em 94. Aqui na nossa programação mais que especial, hein? E pra você que tá ligado na net, no nosso aplicativo e também no site da Alvorada.

Oi, Célia, tudo bom? Bom dia! Lua com João Carreiro lembra muito alguém. Quem será, né, Célia? Daqui a pouquinho eu vou mandar essa aí, tá? Nesse bloco tem Mascavo e Jorge Matheus com Amado Batista.

Amado Batista com Jorge Mateus aqui na programação Meu Ex-Amor e o Mascavo, um anjo do céu aqui na melhor manhã pra você na Alvorada FM. Eita! Tá bom. Não sei. Deixa quieto, né, Gilberto? Deixamos quieto, acho, né? Deixa eu mandar um abraço aqui pra Jair Maria, a turma toda aí ouvindo a nossa Alvorada nos 94.5. Abração pra vocês, ligados, curtindo aqui a nossa programação. E tá ligado na Alvorada, é, ô minha amiga? Então manda um salve pra mim aqui no WhatsApp. Diga lá, tô ligado, Fabiano. Eu falo seu nome e agradeço a sua participação aqui em 94.5. Abraço pra você que está ligado também na Alvorada FM, aqui na nossa programação mais que especial da nossa manhã. Gente, eu vou pro intervalo, tá? E daqui a pouquinho eu vou trazer aqui a nossa parte final, com as últimas músicas, tá? E você continua comigo, tá? Continua comigo, que eu volto já.

0: Alvorada, agora são 11 horas e 47 minutos.
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0: de volta, 10 minutos faltando pro meio-dia.
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0: Você ligado na Estação Alvorada, curtindo nossa manhã, hein, nos quatro cantos da região, ouvindo a nossa Alvorada FM. E tá super ligado, hein, na programação da Alvorada. 10 pro meio-dia, ó, sem salar, Liverpool prepara oferta de 410 milhões por Endrick. 410 milhões de reais, né? Diz o jornal. Bom, Endrick entrou no radar do Liverpool, segundo informações da imprensa inglesa, repercutidas pelo jornal espanhol Mundo Desportivo ou Deportivo. O clube inglês prepara uma proposta de 65 milhões de euros, cerca de 410 milhões de reais, pelo atacante brasileiro, que pertence ao Real Madrid. A informação foi publicada inicialmente pelo portal inglês LoveScore, que aponta Endrick como uma das alternativas avaliadas pelo Liverpool para reforçar o setor ofensivo. O clube inglês procura um substituto por Mohamed Salah, que deixou a equipe após o fim do vínculo com os Reds, né? Endrick no alvo aí. Endrick que estava no Real Madrid, aí foi jogar lá no Lyon da França, foi pra Copa, não teve espaço na Copa, na seleção brasileira. No Real Madrid não tinha espaço, era só banco de reserva. Aí foi pro Lyon da França, começou a fazer gol, aí foi pra Copa. A Copa também não teve, né, aquele espaço que a gente esperava do Endrick, né? Pelo técnico, o Ancelotti. Aí voltou pro Real Madrid, lá continua sendo banco, né? Agora, talvez no Liverpool, ele tem espaço como titular, né? E Endrick, eu, na minha particularidade, na minha modesta opinião, acho o Endrick um baita no jogador, hein? Ofensivo, é rápido, né? E é um grande jogador, hein? 26 graus, temperatura tá quente, hein, gente? Deixa eu trazer as últimas pra você e eu volto já pra encerrar aqui o nosso Estação Alvorada de hoje. Lua Rojão Carreiro.
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Maravilha, tá aí o Grupo Chocolate com a Turma do Pagode. Alô, Virgínia, João Carreiro, Lua. E vamos encerrando aqui o nosso Estação Alvorada desta quarta-feira. Agradecendo pelas muitas participações, audiência, acompanha a sua. Amanhã tem mais a partir das 8. E na segunda parte, oferecimento.

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6: Agora 12 horas 1 minuto. Boa tarde. Hoje é quarta-feira, dia 19 de agosto de 2026. Em Santa Cecília, o céu encoberto com o sol presente entre nuvens. É, temperatura marcando 26 graus agora. Eu sou o Fabiano Carlos. Começa agora o Alvorada Notícias. 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Vamos a alguns destaques da edição. Assistência social reforça atendimento às mulheres em Santa Cecília neste mês de conscientização. Agosto Lilás, inclusive com caminhada hoje à tarde no centro da cidade. Júri condena integrante de facção criminosa a 22 anos em Lages. Pena por tentativa de feminicídio aumenta para 23 anos em Nebo Regis. Essas e outras notícias com o boletim do tempo, a previsão do tempo e também as informações do esporte. O Alvorada Notícias está no ar para você. Um bom almoço, são 12 horas e 2 minutos.
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6: Júri condena integrante de facção criminosa a 22 anos em Lages. O réu foi condenado pelo Tribunal do Júri da Comarca de Lages a 22 anos de prisão. A sentença está relacionada à atuação do acusado em uma facção criminosa do Rio Grande do Sul. O Tribunal de Justiça de Santa Catarina, Rodrigo Fetter.
7: Um homem ligado à facção criminosa com atuação no Rio Grande do Sul foi condenado a 21 anos de reclusão, mais um ano e dois meses de detenção em sessão do Tribunal do Júri, realizado na última semana em Lages. O homem, que deverá cumprir a pena em regime fechado, responde por tentativa de homicídio qualificado praticado em uma lanchonete da cidade. Além do crime contra a vida, ele foi condenado por integrar a organização criminosa armada por porte de arma com numeração suprimida, ou seja, raspada, e posse irregular de munições. O rapaz, segundo o processo, exercia funções na base na organização e teria recebido a ordem de executar a determinação de matar o desafeto na cidade da Serra para demonstrar a força da organização e reafirmar o domínio territorial. Consta na denúncia que na noite do dia 17 de agosto do ano passado, o acusado teria ido até o estabelecimento comercial onde a vítima trabalhava e aguardando uma oportunidade para agir. Isso aconteceu lá em Lages, no bairro Sagrado Coração de Jesus. Em determinado momento, ele efetuou vários disparos de arma de fogo contra ela. A vítima sobreviveu porque recebeu socorro imediato e atendimento médico.

0: O conselho de sentença reconheceu que a tentativa de homicídio foi praticada com as qualificadoras do motivo torpe, perigo comum, porque os disparos foram efetuados em local próximo à via pública, com circulação de pessoas, recurso que dificultou a defesa da vítima, pois a vítima foi surpreendida no local de trabalho e emprego de arma de fogo de uso restrito ou proibido. O rapaz portava legalmente um revólver calibre 38 com a numeração suprimida, raspada. Ele também possuía munições de uso permitido que, segundo a denúncia, eram mantidas sem registro ou autorização legal. O homem que é reincidente em crime doloso, ou seja, já havia praticado outros crimes, teve a prisão mantida e o direito de recorrer em liberdade negado pelo juízo. Do Tribunal de Justiça em Florianópolis, Rodrigo Fetter.
1: 12 horas 5 minutos. Vamos agora às notícias do campo. Agricultor, pecuarista, agora no Giro Rural com Genauro Stefanski.
2: A partir de agora, eu estou chegando com mais um Giro Rural. E quero abraçar você, amigo, quero abraçar você, amiga, que está ligado na programação da sua Rádio Fraiburgo FM e da Rádio Alvorada FM, emissoras que estão trazendo todos os dias as informações relativas ao agronegócio. E eu, com muito orgulho, hoje vou trazer um bate-papo especial com o Dr. Eduardo Solimã de Souza, médico veterinário, que trabalha junto à SIDASC no município de Fraiburgo. Hoje nós vamos falar sobre a doença grave transmitida por morcegos ao gado, assim como também a outros animais, que é conhecida como raiva dos herbívoros. E o principal vetor do Brasil é o morcego hematófago, que se alimenta de sangue. E a gente vai tirar algumas informações com o médico veterinário, assim como também alguns detalhes a mais, para você tomar cuidado com a saliva do animal suspeito que esteja com a doença. Preste atenção, e o doutor Eduardo conta tudo pra gente.
3: Então, a raiva, ela é uma doença, né? Ela é descrita como invariavelmente fatal, ou seja, ela, a partir do momento que ela atinge os mamíferos, seja os animais, seja o próprio ser humano, ela vai ocasionar a morte do indivíduo. A gente tem casos, relatos no mundo, né, de pessoas que sobreviveram à doença, mas elas tiveram sequelas neurológicas muito graves. Então, hoje ela ainda é descrita como invariavelmente fatal. Até porque, se ela não ocasionar a morte, ela pode então deixar sequelas muito graves. Por isso, da importância então de você se prevenir, conhecer os sinais clínicos e tá também então vacinando os animais, no caso aqui, principalmente os bovinos, né?
4: Nesse caso, doutor, eu já vi informações relativas a isso, de que o animal, quando ele está com a raiva contraída, ele fica fraco, ele tem problemas nas juntas, muitas vezes até para caminhar, coisa e tal. Então, isso, na verdade, são fatores aí que realmente apresenta uma gravidade grande quando acontece o fato, não é mesmo?
3: Isso mesmo. Então, quando a gente pensa em raiva em bovinos, o principal sinal clínico que os produtores relatam para nós, né, o primeiro sinal clínico é que o animal perdeu as pernas, principalmente então as pernas traseiras. Nos bovinos, ele tem a característica de causar uma paralisia flácida, então por isso que o animal ele vai perdendo então os movimentos. Quando o animal já está em estágio mesmo próximo da morte, ele fica em decúbito lateral, apresenta movimentos de pedalagem, mas o principal sinal clínico que a gente sempre gosta de firmar com os produtores é que o animal ele vai salivar muito. Então, no início dos sinais clínicos, os bovinos eles vão apresentar uma salivação intensa. E muitas vezes o produtor acaba confundindo isso com o animal estar engasgado. E aí, qual é a principal coisa que os produtores, né, as pessoas fazem com o animal estar engasgado? É colocar a mão para tentar retirar, às vezes, algum fruto, alguma espiga de milho, alguma coisa que o animal comeu. E a raiva, ela é transmitida então pela saliva. Então, é um grande fator de risco os produtores confundirem o sinal inicial da raiva com o animal estar engasgado. E aí, pode, né, tá se contraindo raiva por uma, às vezes, um desconhecimento, às vezes, alguma coisa. Então, sempre que for manipular boca de animal, independente se tem sinal clínico ou não, sempre utilizar luvas, porque a raiva ela é transmitida pela saliva dos animais doentes.
4: Doutor, e o que pode transmitir esse tipo de doença e se há algum caso aqui pela nossa região?
3: Atualmente, a gente não tem nenhuma suspeita ativa, né? A principal forma de transmitir transmissão para os bovinos é a mordedura do morcego. Então, os morcegos, eles são quase que o abrigo natural aí do vírus da raiva, que a raiva era causada por um vírus. E aí, no momento em que os morcegos, eles vão se alimentar de sangue, geralmente bovinos e equinos, né? Na nossa região aqui, a gente tem observado principalmente bovinos. Quando eles vão se alimentar, através da saliva deles, eles acabam transmitindo o vírus, então, para os bovinos. Então, a transmissão, ela é sempre pela saliva. Nada impede de, às vezes, um cão raivoso morder um bovino também, alguma coisa assim, e tá transmitindo. Mas não é o ciclo natural da doença. O ciclo natural, o normal da raiva em herbívoros, né? São aqueles animais que se alimentam, então, de vegetação, é a mordedura pelo morcego.
4: Isso não quer dizer que todo morcego está contaminado.
3: Não, não. A gente sempre fala que quando o bovino começa a adoecer de raiva, o morcego que se alimentou dele já morreu. Porque o morcego é um mamífero, ele acaba morrendo pela raiva também. Então, assim, a gente tem várias espécies de morcegos, né? Aqui na nossa região, a gente tem muitos morcegos frutíferos, insetívoros também. Então, esses morcegos, eles não vão se alimentar dos bovinos. Então, às vezes, a pessoa acha um morcego, já, às vezes, já notifica o medo de transmitir a raiva, mas muitos dos morcegos da nossa região, eles não se alimentam de sangue, eles não são hematófagos.
2: Para o Giro Rural, atualizando e informando você, Genauro Stefanski.
1: 12 horas com 10 minutos, vamos ao intervalo comercial. Na volta tem mais informações aqui no nosso Alvorada Notícias. Fique ligado.
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1: Agora são 12 horas e 12 minutos. Assistência Social reforça atendimento às mulheres em Santa Cecília. Durante o Agosto Lilás, o município destaca a rede de proteção para mulheres em situação de violência. CRAS e equipe especializada oferecem acolhimento, orientação e encaminhamento aos serviços necessários. Reportagem com Igor Marcondes.
8: Durante o Agosto Lilás, mês de conscientização e enfrentamento à violência contra a mulher, a Secretaria Municipal de Assistência Social de Santa Cecília reforça o compromisso com a prevenção, o acolhimento e a proteção. O município disponibiliza uma rede de atendimento preparada para receber, orientar e proteger as mulheres em situação de risco. A assistente social Maritana Macedo Balancim detalha como funciona esse atendimento e quais caminhos a mulher pode seguir.
9: Temos o CRAS e também a equipe da média complexidade que realiza o atendimento a todas as mulheres vítimas de violência. Lembrando que no CRAS é a nossa proteção social básica, que atua principalmente na prevenção e no fortalecimento de vínculos familiares e comunitários. Se alguma mulher sentir que está sofrendo algum tipo de violência, pode estar procurando o serviço para receber o acolhimento, as orientações e as informações sobre os seus direitos e também sobre os serviços ofertados e disponíveis em toda a rede de atendimento socioassistencial no nosso município. Quando identificado alguma situação que necessite de um atendimento especializado, o próprio CRAS ele faz esse encaminhamento para a rede de proteção. Mas se, infelizmente, a mulher já é vítima, já está sofrendo algum tipo de violência, pode estar procurando a equipe de média complexidade, pois o seu direito já foi violado, então exige um atendimento de proteção especializado. A equipe realizará o acompanhamento da mulher, oferecendo também o acolhimento, a escuta qualificada, as orientações, os acompanhamentos especializados e toda a articulação da rede. Lembrando que essa mulher receberá, além de todas as orientações, também os benefícios eventuais se forem necessários, como auxílio alimentação, aluguel social, todos os benefícios que são ofertados pelo município. A assistência social ela não atua sozinha. O atendimento envolve uma articulação com os demais serviços e órgãos da rede, conforme a necessidade de cada atuação, buscando sempre garantir a proteção, o acesso aos direitos e o rompimento desse ciclo de violência.
8: Informar também é proteger. Se você ou alguém que conhece está passando por uma situação de violência, procure a assistência social de Santa Cecília. O acolhimento e as orientações estão disponíveis. Com informações para o Alvorada Notícias, falou o repórter Igor Marcondes.
1: Obrigado, Igor. Lembrando que hoje à tarde, 14h30, é horário marcado para a caminhada alusiva ao Agosto Lilás, né? Desde conscientização contra a violência da mulher ou violência contra a mulher, é saída em frente à Facritex, ali no início da Avenida Nereu Ramos e término da caminhada no Paço Municipal, ali em frente à Prefeitura Municipal, tá bom? A caminhada, repito, é marcado para início às 14h30. E pena por tentativa de feminicídio aumenta para 23 anos em Lebon Régis. Após recurso do Ministério Público de Santa Catarina, a condenação de um homem que tentou matar a ex-companheira foi ampliada de 9 anos e 4 meses para 23 anos e 4 meses de prisão. Detalhes agora com Gilmar Santos.
10: Um morador de Lebon Régis teve a pena aumentada de 9 anos e 4 meses para 23 anos e 4 meses de prisão após recurso do Ministério Público de Santa Catarina, o MPSC. Ele foi condenado pelo Tribunal do Júri por tentar matar a ex-companheira com um revólver. A condenação ocorreu em março. No entanto, a Promotoria de Justiça da Comarca recorreu ao Tribunal de Justiça de Santa Catarina por entender que algumas circunstâncias relevantes não haviam sido consideradas na dosimetria da pena. No recurso, o Ministério Público de Santa Catarina pediu o reconhecimento de 3 fatores que, segundo a acusação, deveriam influenciar no cálculo da pena. A culpabilidade do réu em razão do seu estado de embriaguez, o ciúme como principal motivação para o crime e a aplicação da fração mínima de redução da pena pela tentativa. Os pedidos foram acolhidos pelo TJSC, resultando em um acréscimo de 14 anos à pena inicialmente estabelecida pelo Tribunal do Júri. De acordo com o processo, o feminicídio não se consumou por circunstâncias alheias à vontade do réu. No momento do disparo, a vítima conseguiu atingir o braço dele com um tapa, desviando o curso do projétil que acabou atingindo uma televisão. Na sequência, a mulher foi socorrida por terceiros. Para o Ministério Público de Santa Catarina, como a consumação do crime somente foi impedida por uma circunstância externa à vontade do acusado, deveria ser aplicada a fração mínima de redução prevista para a tentativa e não a máxima utilizada na sentença original. O tribunal também reconheceu o ciúme como motivação relevante para a prática do crime e considerou a culpabilidade do acusado relacionada à reprovação de sua conduta diante do estado de embriaguez. 9 anos e 4 meses para 23 anos e 4 meses de prisão, um aumento de 14 anos. Com informações para o Alvorada Notícias, Gilmar Santos.
1: Muito bem, 12:18. Conta de luz terá aumento de 9,26% para a maioria dos consumidores em Santa Catarina. A ANEEL aprovou a revisão tarifária da Celesc com novas tarifas a partir do próximo sábado. Detalhes com Renan Caetano.
11: A conta de energia elétrica vai ficar mais cara para consumidores de Santa Catarina. A ANEEL aprovou nesta terça-feira a revisão tarifária periódica da Celesc, com efeito médio de 10,82% nas tarifas da distribuidora. O aumento, no entanto, não será o mesmo para todos. Para 99,5% dos clientes, o Grupo B, que inclui residências, pequenos comércios e consumidores da área rural, o reajuste será de 9,26%. Já o Grupo A, formado principalmente por grandes indústrias e estabelecimentos comerciais, terá aumento de 14,16%. As novas tarifas passam a valer a partir deste sábado, dia 22 de agosto, e segundo a Celesc, embora o efeito médio para o consumidor seja de 10,82%, a parcela que efetivamente fica com a distribuidora é bem menor, apenas 1,61%. O restante é composto por encargos setoriais, tributos e outros valores que a empresa apenas arrecada e repassa. Na composição média da tarifa, 28% correspondem à geração de energia, 23% a encargos setoriais, 23% aos tributos, 10% à transmissão e somente 16% ficam com a Celesc. Um dos principais encargos é a conta de desenvolvimento energético, a CDE, usada para financiar políticas públicas e subsídios do setor elétrico. A revisão tarifária periódica acontece a cada 5 anos e analisa custos de operação e manutenção da rede, além da qualidade do serviço, perdas de energia e mecanismos de eficiência. É diferente do reajuste anual, que atualiza as tarifas conforme as regras dos contratos. No caso da Celesc, o processo tradicionalmente ocorre em agosto, mês de aniversário do contrato da distribuidora. A empresa informa ainda que o índice aprovado para Santa Catarina ficou abaixo da média dos reajustes que foram comunicados até agora para outras distribuidoras do país. Com a entrada em vigor das novas tarifas, o impacto será sentido nas próximas faturas, de acordo com o consumo e o grupo tarifário de cada cliente. Com informações para o Alvorada Notícias, Renan Caetano.
1: Agora 12:21, intervalo comercial. Na volta tem o Esporte com Jean Andrade, tem o Leandro Puchalski com a previsão do tempo. Fica ligado que nós voltamos já já.
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1: 12 horas e 23 minutos. Agora tem esporte com Gian Andrade.
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5: Tem bola rolando hoje pela Libertadores da América. A promessa de um grande jogo entre Flamengo e Cruzeiro. As equipes decidem no Maracanã uma vaga para a próxima fase da Conmebol Libertadores. No primeiro confronto no Mineirão, 1-1. Uma nova igualdade no placar leva o confronto para os pênaltis. O Flamengo chega em um bom momento. Depois de um retorno turbulento após a Copa do Mundo, a equipe engatou 2 vitórias com boas atuações no Campeonato Brasileiro, incluindo a goleada de 5-1 para cima do Mirassol, e também reduziu a diferença para o líder Palmeiras, o que também deixa o torcedor flamenguista otimista para sonhar com o Brasileirão. Já o Cruzeiro também vive bom momento no Brasileirão. Tem 6 jogos de invencibilidade na temporada, contando todas as competições. Tenta se manter no principal objetivo da temporada e no sonho de buscar o título da Libertadores, que não vem desde 1997. Um provável Flamengo para hoje à noite tem Rossi, Emerson Royal, Léo Ortiz, Léo Pereira e Ayrton Lucas. Pulgar, Jorginho, Arrascaeta, Plata, Lino, Pedro ou Bruno Henrique. Já o Cruzeiro deve ir com Otávio no gol, Fagner ou William, Fabrício Bruno, Jonathan Jesus, Gabriel Rojas, Lucas Romero, Gerson e Matheus Pereira. Wesley, Arroio e Caio Jorge é promessa de jogão para as 2 equipes brasileiras na Libertadores. Falando em brasileiro na Libertadores, o Fluminense reacendeu na temporada. Teve uma noite de muita garra e determinação em Mendoza, na Argentina, e conquistou a classificação para as quartas de final da competição diante do Independente Rivadavia. A classificação ganha peso pela maneira como foi construída. Mais do que o futebol apresentado, o time está em processo de transição. Jogou cerca de 50 minutos com 1 jogador a menos, precisou suportar a pressão, saiu na frente, sofreu empate, perdeu uma chance nos acréscimos, ainda assim encontrou forças para vencer nos pênaltis o Rivadavia. O Fluminense está na próxima fase da Libertadores da América. Resultado importantíssimo para a equipe brasileira, que não vinha bem. Até o momento não anunciou o treinador, né? O Fluminense foi com o Marcão ontem na Casa Mata para o jogo da Libertadores. Falando em competição competições da Conmebol, pela Sul-Americana, o São Paulo venceu o Bolívar por 3-1 no Morumbi e se classificou. Depois de empatar em La Paz, o time de Dorival Júnior entrou em campo precisando de uma vitória para avançar. Luciano abriu o placar no primeiro tempo, dando mais leveza para o jogo. No segundo tempo, um susto, né? Asprilha acertou um belo chute de fora da área e empatou o jogo para os bolivianos. Mas aí o São Paulo conseguiu mais 2 gols e venceu e está na próxima fase da Sul-Americana. Ainda destacando, hoje na Sul-Americana tem confronto entre os brasileiros, Atlético Mineiro e também Bragantino. No primeiro jogo, vitória do Galo pelo placar de 1-0. E também hoje pela Libertadores da América tem Palmeiras, fora de casa contra o Cerro, após empate em 1-1. O Palmeiras, que não vem bem, né? Um momento um pouco irregular da equipe da Abel Ferreira, tem esse grande desafio fora de casa pela Libertadores. As informações de hoje eram essas. Desejo a todos uma ótima tarde. Volto amanhã com o Boletim do Esporte. Jean Andrade.
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1: Muito bem, 12 horas e 27 minutos, Leandro Puchalski, a previsão do tempo. Boa tarde para você, Leandro.
4: Boa tarde, Fabiano. Boa tarde para todos os nossos ouvintes aqui da Alvorada. Ao longo desta tarde, pessoal, nós temos aqui pelos lados do meio oeste uma boa variação de nuvens, alguns momentos mais nublados, outros com algumas aberturas, e nós vamos com esse cenário numa tarde temperaturas em torno de uns 25, 27 graus, e é a condição da sequência da quarta-feira. Chove dentro do Rio Grande do Sul, então aumenta a nebulosidade ao longo das próximas horas aqui para nós, e fica com essa maior variação até terminar o dia. Quanto mais nós estivermos amanhã, nessa quinta, a passagem de uma frente por Santa Catarina vai reforçando as nuvens de chuva, e a previsão é essa para o decorrer dessa quinta-feira. Não vai chover a quinta inteira, vai ser em alguns momentos, mas atenção, tá? Porque quando ela acontecer, vir com alguma trovoada, vir com alguma descarga elétrica, não dá para descartar. Nós temos atenção em relação a isso. Tem vento, pessoal, acontecendo à medida que tem esta quinta-feira, porque vai formando no Rio Grande do Sul um ciclone, não muito intenso, então tem rajadas de vento aqui para nós na faixa de uns 50, 60, alguns pontos, 70 km por hora. É sempre importante ficar atento, tá? Ao longo dessa tarde e noite aí de quinta-feira, principalmente ao longo da tarde de amanhã. Vem frio por aí, como eu tenho dito para vocês, temperaturas vão caindo ao longo da sexta e tem bastante frio, típico de inverno, fim de semana, início da semana que vem. Abraço para vocês, informações do tempo, da Puchalski, Meteorologia.
1: Obrigado, Leandro, pelas informações. 12 horas com 29 minutos aqui na programação da Alvorada. Última informação, para a gente encerrar aqui, caso de policial civil que matou detenta na viatura em Correia Pinto é arquivado pelo Ministério Público de Santa Catarina. É arquivado em inquérito, então, ele que atirou contra a detenta que estava detida no banco traseiro de uma viatura sendo transportada, né, de São Cristóvão do Sul, quando ocorreu, a devida ocorrência da polícia, estava se deslocando ela e o companheiro para o presídio de Lages, e essa detenta que estava no banco traseiro tentou enforcar a condutora, também policial, que estava conduzindo a viatura, e o colega dela, o soldado, acabou com legítima defesa, atirando contra a detenta, que foi levada para o hospital pela própria viatura da Polícia Militar, mas não resistiu aos ferimentos. E o caso foi arquivado, né? Foi constado como legítima defesa do policial, defendendo a condutora, a policial. Esse caso aconteceu no dia 21 de janeiro. Tudo começou então em São Cristóvão do Sul, no decorrer do caminho, na região de Correia Pinto, aconteceu esse fato, né? E a gente noticiou então na época também, e o processo foi arquivado pelo Ministério Público de Santa Catarina. 12 horas com 30 minutos, Alvorada Notícias fica por aqui e retorna amanhã a partir das 12 horas. 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A seguir, Renan Caetano comandando o Frequência 94. Um abraço para você. Nos falamos na programação da Alvorada. Boa tarde para você. Até lá.
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9: 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Alô, alô, você. Boa tarde. Vamos lá, eu de cá, você de lá. A partir de agora, aqui na melhor programação do seu rádio, num oferecimento de quase tudo por R$1,99, Agromaster, Giginete, Telecom, Central Móveis e Big Bom, está no ar o nosso programa, sim, Frequência 94. Estamos juntos, eu de cá, você de lá, vamos fazer a melhor tarde do seu rádio, vamos fazer a melhor tarde aí pra você, tá bom? 991063978 para você participar comigo.
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9: 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E para começar tem Gustavo Lima. Frases tão doídas.
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0: Agora 12 horas mais 45 minutos aqui na nossa programação, é o nosso Frequência que tá apenas começando. Eu quero você participando no 99106-3978, mandando seu boa tarde, mandando seu alô, mandando aí, enfim, né, toda a programação aí pra alguém. Então vem comigo.
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0: Agora 12 horas mais 45 minutos.
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3: Você sabe como funciona o Sistema CNA, FAESC, Senar, Sindicatos Rurais? Em âmbito nacional, a CNA é a voz institucional do setor agropecuário, com atuação junto aos poderes públicos, na defesa de políticas para o campo e na elaboração de propostas voltadas ao desenvolvimento do agronegócio. Em Santa Catarina, a FAESC representa os interesses dos produtores e articula ações estratégicas para o setor produtivo. 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Juntas, essas entidades trabalham para fortalecer o agronegócio. 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

0: Seguimos por aqui, né, no nosso Frequência 94, agradecendo sempre você pela sua audiência, pelo carinho da sintonia, né, por você estar aí do outro lado do rádio, meu amigo Maradona, tá curtindo a programação também, né, um super abraço, obrigado pela audiência, pelo carinho da sintonia, é, quem também tá ligado com a gente, é, um super abraço lá pra Ivete, né, tá participando, ok. Já vou pedir pro pessoal anunciar aqui também, tá bom? O Giovanni Pires Padilha também tá ligado com a gente, é isso? O Giovanni tá sintonizado aqui, daqui a pouquinho a gente vai pro áudio também do Giovanni, tá bom? Também tem áudio da Tere, né? Daqui a pouquinho a gente vai rodar áudio do ouvinte aqui na programação, beleza?
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0: Agora tem mais música por aqui, com Maiara e Maraíza.
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1: Agora 13 horas com mais um minuto.
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3: 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Joaçaba se prepara para a segunda edição do Circuito Gastronômico Vale dos Sabores. O evento começa no dia 26 de agosto e segue até 30 de setembro. A proposta é valorizar a gastronomia local e movimentar os restaurantes. Quem explica é o secretário de Comunicação, Cultura, Turismo e Eventos de Joaçaba, Paulo Krause.
4: Joaçaba, aqui na região meio-oeste, é um polo gastronômico. Nós temos muitos estabelecimentos com qualidade, enfim, que as pessoas da região buscam a gastronomia de Joaçaba, e nada mais do que fazer um evento nesse sentido para valorizar os estabelecimentos que nós temos lá e toda a gastronomia que nós temos, né? Esse circuito ele abrange 15 estabelecimentos, são vários estilos diferentes, né? Desde pizzaria, hamburgueria, restaurante à la carte, enfim, é uma variedade muito grande que nós temos lá. E o circuito ele é diferente de um festival, né? As pessoas precisam ir até os estabelecimentos, então também isso faz com que movimente os estabelecimentos, né? As pessoas que não conhecem possam conhecer um estabelecimento novo, né? E viemos com uma temática diferente, né? O primeiro circuito ano passado trouxemos a temática do carnaval, né? Joaçaba, que é a cidade do carnaval conhecida, e esse ano nós trouxemos uma temática diferente, que é o cinema. Joaçaba também tem um destaque no estado em relação ao cinema. Né? Joaçaba é berço de Rogério Sganzerla, um dos principais cineastas brasileiros, né? Agora, atualmente, também recebemos a Cinemateca Catarinense, né, como sede lá em Joaçaba.
3: Os pratos terão diferentes estilos e também vão valorizar ingredientes da região.
4: Então vai ter muita comida relacionada à gastronomia do interior, muito produto colonial, produtos da região que vão ser utilizados nesses pratos também. E claro, pratos de alto nível, né? Como eu falei, nós somos conhecidos na nossa região como uma gastronomia de alto nível e com certeza esses pratos também, graças também à consultoria que nós temos do Sebrae, para fazer todo esse desenvolvimento, né? Do circuito que passa desde as oficinas de preparação, elaboração de prato, empratamento, enfim. Tudo isso para que a gente tenha um evento grandioso. O primeiro foi um sucesso, a gente teve recorde de vendas nos estabelecimentos e segundo promete ser ainda maior.
3: A cada 3 pratos em locais diferentes, o participante ganha um brinde. A segunda edição do Circuito Gastronômico Vale dos Sabores começa no dia 26 de agosto e segue até 30 de setembro em Joaçaba. O lançamento oficial está previsto para 25 de agosto, com uma programação especial. De Florianópolis, da Rede de Notícias Acaerte, Carol Denardi.
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1: Agora 13 horas com mais 7 minutos. Bom, eu tô recebendo aqui algumas mensagens, né? Inclusive tem um áudio aqui do Giovanni, né? Falando a respeito de um acidente ocorrido agora há pouco na descida aqui da ponte sobre o Rio Correntes. Também quem mandou aqui uma mensagem, né, a respeito de toras espalhadas, né, na descida da ponte do Rio Correntes foi a Ivete, né, participando com a gente. Alguém consegue confirmar se o trânsito está fluindo, como que está o trânsito aí próximo à ponte do Rio Correntes ali? Por gentileza, se alguém puder me informar, né? A gente já tá buscando também informações com os órgãos oficiais, né? Claro. Mas se tiver algum ouvinte aí, quem sabe, se tiver na fila, alguma coisa assim, né? Se puder informar pra gente, principalmente os amigos aí da rodagem, né? Os amigos caminhoneiros, consegue confirmar pra gente se o trânsito tá rolando normal, se tá parado, como que tá o trânsito aí? Enquanto isso, a gente também vai buscando aqui com algumas fontes oficiais, né? Também, quem sabe, foi mensagem atrasada que chegou por aqui, né? Tudo pode acontecer, né? Mas eu quero que você aí, que quem sabe tá ouvindo a nossa programação, me informe aí também, por gentileza, beleza? Zé Neto Cristiano, me bloqueia.

0: Agora 13 horas com mais 17 minutos aqui na nossa programação. A Teristuber, né, tinha pedido essa música. É, também quem tá participando com a gente, muito obrigado pela informação. A Andresa, né, tá ligada com a gente. O meu grande amigo, o Antônio Lopes, também tá com o rádio ligado por lá, muito obrigado. A nossa amiga Ivete, o Antônio Pereira, a Nilson Quadra também, né, o pessoal mandando figurinha da Alvorada, muito obrigado, né, enfim, né, toda essa galera, gente boa, que tá participando e mandando sua mensagem. E você, já mandou, já interagiu comigo aqui na programação? Você amigo, você amiga, tá na sua casa, tá no trabalho, tá no comércio, onde você estiver, seja muito bem-vindo, seja muito bem-vinda à nossa programação do Frequência 94. Vamos pro intervalo?
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0: Agora 13 horas com mais 18 minutos.
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1: Agora 13 horas com mais 21 minutos aqui na programação e tem mais música chegando por aqui. Enquanto isso, você vai mandando sua mensagem, vai mandando seu alô e vamos com a melhor energia para essa tarde especial, dia 19 de agosto de 2026. Sabe o que significa? Sabe? Eu vou contar para você. É o dia de número 231 do ano e hoje é o Dia Mundial da Fotografia e o Dia Nacional do Historiador aqui no Brasil. O Dia Mundial da Fotografia celebra a invenção do daguerreótipo. Veja só o nome, né? Em 1839. Eu já vou, inclusive, pesquisar aqui o que é. Foi o primeiro processo fotográfico comercializado com sucesso, criado em 1837 pelo francês Louis Daguerre, né? Então, é por isso esse nome aí, né? Nome difícil até de ler, né? E o Dia Nacional do Historiador tem a homenagem ao nascimento de Joaquim Nabuco. Sim, né? Hoje é o Dia também Mundial da Ajuda Humanitária, né? Data da Organização das Nações Unidas dedicada aos trabalhadores humanitários. E dia de muito, muito, muito alto astral e alegria.

0: Tuzão. Que honra demais poder estar aqui, viu?
1: Você tá doido.
0: Obrigado, gente. Obrigado. Obrigado.
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3: Por aqui nós seguimos, tá na 94, tá na boa, na mais ouvida de toda a nossa grande região. Boa tarde especial lá pro Alexandre, pediu Anjos do Hangar Sinfonia, é, ligadão com a gente. Alô Alexandre, um super abraço pra você. Quem mais tá sintonizado com a gente por aqui, mandou um vídeo, né? A Andresa mandou o vídeo aqui, né? O trânsito tá começando a fluir, né? Tá fluindo por lá, o pessoal tá conseguindo... transitar pela BR-116, né, nas proximidades ali da ponte do... nas proximidades ali da ponte do Rio Correntes, né? O Adriano Lautério também, né, mandou sua mensagem por aqui, tá ligado com a gente, obrigado, Adriano, tá digitando a mensagem aqui. A minha amiga Pedrolina, um super abraço, obrigado pela audiência e pela sua sintonia, tá bom, minha amiga Pedrolina? Obrigado mesmo por estar sintonizada com a gente aqui também nos 94,5 da rádio que vai muito mais longe para ficar mais perto de você, da rádio que tem o maior alcance, a maior audiência, a maior abrangência e tem os melhores ouvintes, com certeza. Se você sintonizou hoje, seja bem-vindo, tá? Você tá na Alvorada FM, eu sou Renan Caetano e trago para você até as 15 horas o nosso Frequência 94 e você pode participar. Quem sabe você nunca participou ou até mesmo você que sempre ouve, mas ainda não participou, você pode participar aí no 99106-3978, tá bom? 99106-3978 para você participar e interagir comigo aqui na programação. E nós seguimos.
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0: Agora 13 horas com mais 31 minutos.
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0: Maravilha, esse é o nosso Frequência 94 aqui na Rádio Alvorada, a rádio que traz sempre os melhores sucessos pra você. Agora tem Panda, participação de Gustavo Lima, música Calcinha de Renda. Boa tarde pra você.

0: Palmas para o Denominer. Padinha. Obrigado, meu irmãozinho. 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
2: Não, apaga.

0: Agora 13 horas mais 43 minutos. Suricato, a participação de Melim, astronauta, também Danilo e Davi, apaga, apaga, apaga. E Panda, calcinha de renda, participação de Gustavo Lima. Foi um bloco de sucessos aqui na nossa programação. Ô Marcelão, boa tarde, como é que tá por aí, tudo bom?
1: Boa tarde, meu amigo Renan, tudo na paz, meu querido. Pro lado de cá, o Marcelão, hein? O cara mais lindo de Santa Cecília. Tá bom, meu amigo Renan? Podia tocar o chapeludo aí pra nós curtir aí. Mandar aí pra Piazada.
0: Meu grande amigo Marcelão, né, participando?
1: Meu amigo careca lá, mecânico da transportadora, gente boa. Finíssimo, Natalio, dito tio careca. Bandinho motorista, pica-pau, nosso amigo empresário, tá lá escutando nós lá, tá bom? Um abraço pra todos. Toque lá pra nós, meu amigo Renan. Marcando presença na tua programação.
0: Opa.
1: Meu querido. Tchau, um abraço do Marcelão. Tudo de bom.
0: Valeu, Marcelão. Aquele abraço pra você, meu irmão. Obrigado pela participação mais uma vez, né? Marcelão participando todas as tardes aí com a gente, né? A gente fica muito feliz, é claro, pela participação dele aqui no nosso programa. A Terezinha também, sempre participando com a gente, muito obrigado. A Marilene Guetem, minha grande amiga, obrigado também. Meu amigo Adriano Lautelli tá pedindo os Paralamas do Sucesso, né? Alguma música do Paralamas do Sucesso, daqui a pouco sai essa também. Ele falou, estamos na melhor. É a Alvorada, com certeza. Rápido intervalo chegando, daqui a pouco tem Paralamas do Sucesso.
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0: 13h45. Boa tarde.
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Que alegria, que maravilha ter a sua audiência, a sua companhia aqui no nosso Frequência. A Marinéia está participando comigo, mandou também um boa tarde, né? Um super abraço, uma excelente tarde para você, tá bom, Marinéia? Lembrando que você pode participar também, viu? Você que está na sua casa, você que está no caminhão, está na máquina pesada, está no trabalho, está na empresa, na indústria, você que está em algum escritório, você que está aqui no centro, né? Nos bairros, no interior de Santa Cecília, seja onde estiver, nas cidades vizinhas, você que ouve também através do nosso aplicativo em algum lugar mais distante, lá no litoral, você que ouve no extremo oeste, você aqui de Santa Catarina, de qualquer outro estado, seja bem-vindo à nossa programação, tá bom? Lembrando, você pode também acessar o nosso site alvorada945.com.br e ficar bem informado. Lá a gente posta todas as notícias que saem aqui no Alvorada Notícias, aquilo que é destaque de verdade aqui da nossa região, do nosso município, do nosso estado, do Brasil, enfim, tudo que é destaque, você fica bem informado lá no alvorada945.com.br e a informação com credibilidade do jeito que realmente é, né? Nada de sensacionalismo, mas a gente busca primeiro as informações, né? Com aqueles que são os órgãos responsáveis e oficiais para trazer para você. Beleza? Então tá legal, né? Quer ficar bem informado? É no alvorada945.com.br. Tem mais, viu? Tem mais. Você que ainda não segue no Instagram, vai lá no Insta e pesquisa assim, ó, Rádio Alvorada _945. Rádio Alvorada _945. Inclusive ontem a gente teve aqui, né, o sorteio de um kit da Alvorada para quem mandasse o print, né, da sua tela. E foi muito bacana a nossa brincadeira da tarde, uma tarde para lá de especial. E o nosso Instagram, que só cresce, né? Sempre crescendo. E você que ainda não segue, vai lá, Rádio Alvorada _945. Segue e fica por dentro também de informações. Quando a Rádio Alvorada está em alguma blitz, né, em algum comércio por aí, a gente também posta por lá. Então é muito bacana, é muito legal. Agora tem os Paralamas do Sucesso. A Lanterna dos Afogados. Esse é o nosso Frequência 94, com as melhores para você.

Estação Sambô, Flores, também Vitor Clay, que seja de alegria. E anteriormente, os Paralamas do Sucesso, Lanterna dos Afogados, é música aqui no nosso Frequência 94. A Roseli Carlin tá participando, mandando uma figurinha de boa tarde. Uma excelente tarde para você também, tá bom, Roseli? Obrigado pela sua audiência, por estar aí sintonizada nos 94,5. E você também que ouve através do nosso aplicativo, seja muito bem-vindo à nossa programação também, viu? Participe, mande sua mensagem, mande seu alô e vamos interagir nessa super quarta-feira, uma quarta-feira que nesse momento está com a temperatura na casa dos 26 graus. A mínima aí para essa noite deve chegar aí nos 17, 16 graus. Durante a madrugada deve chegar nos 14 graus, né? Mas frio mesmo na sexta-feira. Sexta-feira tem, inclusive, nosso meteorologista Leandro Puchalski no boletim da manhã, né? Já antecipou isso também. Na sexta-feira deve ser frio, porque hoje, quarta-feira, máxima de 26, mínima de 14. Amanhã, quinta-feira, marcando máxima de 20, mínima de 7. E na sexta-feira, marcando por aqui a mínima de 4 graus e a máxima que deve ficar na casa dos 13 graus. Né? Então, é um clima que muda drasticamente entre amanhã, quinta-feira, e depois de amanhã, na sexta. Essas oscilações que devem acontecer bastante aí para esse restante

0: 14 horas, 2 da tarde.
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3: A Associação dos Dirigentes de Vendas e Marketing do Brasil em Santa Catarina promove edição comemorativa de 40 anos do seu principal evento de premiação em 2026. O prêmio Top de Marketing e Vendas foi entregue para 460 empresas catarinenses desde 1986, reconhecendo estratégias que contribuíram para o crescimento dos negócios, fortalecimento de marcas, expansão de mercados e geração de resultados. Neste ano, a ADVB de Santa Catarina vai reunir vencedores de diferentes gerações para celebrar a trajetória desta iniciativa. A presidente da entidade, Melina Costa, projeta.
4: Top de Marketing esse ano faz 40 anos. E esse ano ele vai ser memorável para trazer esses profissionais que ao longo desses 40 anos tiveram com a gente para que seja uma grande celebração da ADVB. A gente tem essa oportunidade dos 40 anos para fazer isso.
3: As inscrições para o prêmio estão abertas até o dia 28 de agosto para empresas catarinenses de todos os portes que tenham desenvolvido soluções de marketing e vendas nos últimos 36 meses nas categorias agronegócio, comércio e serviços, comunicação, construção civil, indústria e tecnologia. A presidente da ADVB de Santa Catarina, Melina Costa, convida.
4: As empresas que têm cases relativos ao crescimento e que se interessem em participar dessa premiação, ainda está aberto a inscrição. A gente tem um colegiado isento, pessoas técnicas, com base no regulamento. E daí depois a gente divulga para a imprensa os ganhadores. E no final, cada sessão tem o seu ganhador, mas sempre existe um, que é o Top One, que é o grande ganhador da noite.
3: O prêmio Top de Marketing e Vendas também reconhece profissionais e estudantes, como explica a presidente da ADVB de Santa Catarina, Melina Costa.
4: Tem duas outras premiações nesse mesmo dia. Tem o prêmio Antunes Severo, que premia o profissional de vendas e marketing. Muitas vezes quem ganha no case geralmente é a empresa, é o dono da empresa. E a gente resolveu há um tempo atrás desenvolver esse prêmio, que é realmente para a gente identificar os nossos profissionais de mercado e premiá-los, reconhecê-los nesse momento. E uma grande novidade, que também faz acho que uns 2 anos que a gente faz, que é o Profissionais do Futuro, que é junto com as universidades. Então hoje as pessoas podem escrever projetos, mesmo que ainda não aconteceram, né, que mostrem o seu pensamento crítico, a sua análise, a estratégia, o que gostaria de desenvolver, e eles são levados em conta também para Profissionais do Futuro.
3: As inscrições para o prêmio devem ser feitas pelo site da ADVB de Santa Catarina no endereço advbsc.com.br. De Florianópolis, da Rede de Notícias Acaerte, Cadu Reis.
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1: Por aqui nós seguimos com muita alegria. Agora tem Mari Fernandes, Choro, Gelo e Gin.

0: Henrique Juliano, 5KM. Também teve anteriormente Mari Fernandes, Choro, Gelo e Gin aqui na nossa programação. E nós seguimos nessa super quarta-feira. Quem tá mandando mensagem pra mim por aqui, pedindo a música Alô, de Léo Magalhães, é o Marlon, né? Alô, Marlon, como é que tá por aí? Tudo certo? Tudo tranquilo? Beleza? Super abraço. Quem mais tá participando comigo por aqui? Um super abraço lá pra minha amiga, né? A Salete tá participando também, obrigado. Lembrando, você pode mandar sua mensagem também, viu? Aqui no 99106-3978. Deixa eu tentar localizar já aqui a música Alô, com Léo Magalhães. É isso, né? Aqui. Léo Magalhães... Deixa eu só... Agora ficou difícil de mexer aqui, né? Eu já vou tentando localizar aqui. Vai ter que ser a música Oi, tá? Um oi, um alô, é a mesma coisa, né, Marlon? Super abraço lá pro Marlon, né? Ligado com a gente. Léo Magalhães, então, Oi!
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Maravilha, o som de Alok, a gente vai seguindo por aqui com muita alegria, autoastral, descontração e a sua participação. Vamos para um rápido intervalo?

0: Agora 14 horas com mais 17 minutos.
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1: Agora 14 horas com mais 19 minutos e tem música internacional chegando por aqui. Blinding Lights.

0: Agora 14 horas mais 26 minutos. Como é que essa música veio parar aqui, hein? Como que essa música veio parar aqui nessa programação? Hã? Agora 14 horas mais 26 minutos. Deixa eu mandar um super abraço, né, pro nosso amigo Gilberto, né, tava participando e pediu Natanzinho e Zé Vaqueiro. Aproveito que eu tô obrigado só pra curtir, né? Um super abraço lá pro nosso amigo Gilberto participando por aqui, né? Ô Marcelão, eu não sei nem como é que conseguiram adicionar essa música aqui no, nesse horário, cara. Não sei mesmo. Rapaz do céu, vou contar pra você, viu? Vou contar pra você. A galera é legal. Por aqui nós seguimos. A Maria Correia, né? Tá participando com a gente. Ô Maria, me lembre no Sertanejo Bom Demais de eu colocar essa música, então, tá? Me lembre de eu colocar essa música. Ô Marcelo, que achou, né, Marcelão? Tem coisa que a gente não consegue entender. A Mariné também tá pedindo Zezé e Luciano na madrugada pra sua irmã lá de Jaraguá do Sul. Me lembra no Sertanejo também? Tá bom, Mariné? Falta só meia hora, né? 30 minutinhos aí. Me lembra, por gentileza, ali no nosso Sertanejo Bom Demais, tá bom? E por aqui nós seguimos. É sempre com as melhores. Agora tem mais música por aqui. Com Menos é Mais? Menos é Mais, também pedido do ouvinte, né? Menos é Mais, qualquer uma, então vamos colocar essa aqui, ó. Você é Meu Mo, né? Uma música boa, com Camisa 10, a participação do Menos é Mais.
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0: Agora 14 horas com mais 30 minutos. Boa tarde.
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0: Agora 14 horas mais 33 minutos, o Rian Lima tá participando por aqui também, pedindo Tempo Perdido com o Natanzinho. Eu já vou mandar aqui pra galera da produção, né, pro pessoal da produção adicionar essa no sistema, tá bom, Rian? Não localizei essa música aqui, né, mas vou pedir pra eles, se eu não tocar hoje aqui no nosso Frequência, eu tento amanhã. Beleza? É a música Tempo Perdido do Natanzinho. Um super abraço lá pro nosso amigo Rian, que tá participando com a gente também por aqui. Eu não lembro agora, eu estava na nossa troca de sistema por aqui, na atualização do nosso sistema, né? É, e eu não lembro se eu toquei a música. Aproveito que eu tô brigado. Acho que não, né? Não toquei, não. É a música pedido do nosso amigo Gilberto, então vai lá. Zé Vaqueiro, Natan, toda a galera, aproveita que eu tô obrigado.
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0: Por aqui nós seguimos agora 14 horas mais 40 minutos. É o nosso Frequência 94 com as melhores músicas sempre pra você. O nosso amigo, né, meu primo inclusive, né, o Kainan, tá participando por lá, né? Ele pediu pra mandar um abraço pra todo o pessoal lá da Escola do Campo do Arião, né? A Ana, a Elisete e o Kainan. O Gustavo Lima é a música, né? Alguma com Gustavo Lima ou o Gustavo Lima tá aí com vocês? É que às vezes tem algum Gustavo Lima aqui em Santa Cecília, né? Que tá lá com ele. Mas ela mandou aqui, Kainan Gustavo Lima. Ô Kainan, me conte aí. Me conte a música que vocês querem. É com o Gustavo Lima? É isso? Ah, entendi. Então tá bom, daqui a pouco tem Gustavo Lima no nosso sertanejo bom demais, né? Agora, nesse momento, tem Cleito e Romário. E a música Aproveita.
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0: Agora 14 horas mais 46 minutos.
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0: Chegou o momento de falar de clima aqui na nossa programação, 25 graus aqui em Santa Cecília. O tempo que segue com o sol entre nuvens e a umidade em 60%. Há uma certa possibilidade de chuva, né, pra noite. Esse é o nosso Clima 94.
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Pra quem gosta de música sertaneja, tá chegando, viu? Daqui 10 minutos, o nosso sertanejo bom demais. Já vai pensando, já vai idealizando a música que você quer ouvir no nosso sertanejo bom demais, porque daqui a pouco, né, a gente vai liberar também a participação pra você, amigo, você amiga, participar também do nosso sertanejo bom demais, tá bom? Agora tem Hungria, Coisas da Vida, a participação de Ziba.

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0: 3978, DDD é 49 99106-3978. Mariana e Matheus, a participação de Israel e Rodolfo.
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Esse é o nosso sertanejo bom demais, Mariane Matheus, Isael Rodolfo, desculpinha vagabunda aqui na programação. Agora 15 horas com mais 3 minutos, dia 19 de agosto de 2026, e você está sintonizado com a gente. Ó, a Polícia Civil prendeu 3 integrantes aqui em Santa Cecília, durante uma operação realizada na manhã dessa terça-feira, né, de uma facção, é isso? Os investigados, entre eles o Disciplina do grupo, acusado de coordenar agressões com barra de ferro, enfim, foram detidos por tentativa de homicídio e também tráfico. Após o cumprimento dos mandados de busca e apreensão de entorpecentes e arma branca, eles foram conduzidos, né, até a delegacia para esclarecimentos e presos depois disso. Então, essa informação na íntegra, essa notícia na íntegra que foi acabado de postar, está no nosso site alvorada945.com.br. alvorada945.com.br tem mais informações a respeito desse cumprimento de mandados, né? Além de procedimentos legais que estão sendo feitos pela Polícia Civil. Então, né? Essa informação que você também acompanha no nosso site. Boa tarde, aqui é a Ana do Campo do Areão. Quero pedir a música do Zezé de Camargo. Eu ofereço para Dona Marlene e para o Cainã. A Ana, né, participando com a gente aqui. Obrigado pela participação, obrigado pela audiência, pelo carinho da sintonia. Então, tem Zezé de Camargo, irmão da Lua, amigo das estrelas.

0: Diego e Danimar, primeiro ano de namoro. Música boa aqui no nosso sertanejo bom demais, hein? Pra gente dar uma diferenciada também, né? É tocar aí algumas músicas também. Além de Zezé de Camargo, além de Matheus e Cauã, Zé Neto Cristiano, né? Hoje teve música com Diego e Danimar aqui na programação do Sertanejo Bom Demais. Lá no nosso site, né, o alvorada945.com.br, além dessa informação, né, a respeito de três investigados por tentativa de homicídio e tráfico de drogas aqui em Santa Cecília, tem também mais informação. A Polícia Civil de Santa Catarina prendeu nessa terça-feira, ontem, dia 18, um homem de 30 anos suspeito de crime de estupro. Sim, suspeito de crime de estupro aqui em Santa Cecília. Foi preso esse homem de 30 anos, né? A ação foi realizada pela Delegacia de Polícia da Comarca de Santa Cecília, que deu cumprimento ao mandado de prisão preventiva expedido pelo Poder Judiciário. O investigado foi detido em seu local de trabalho, uma empresa madeireira, né, aqui de Santa Cecília. E, de acordo com as investigações, os abusos não se tratariam de episódios isolados. A vítima relatou que a conduta vinha ocorrendo há algum tempo, né, a longo período, o que levou a autoridade policial a reunir elementos suficientes para solicitar a prisão preventiva. A medida foi deferida e cumprida nessa data, na data de ontem, no caso, terça-feira, garantindo a retirada do suspeito do convívio social, enquanto o inquérito segue em andamento, né? Vai ser investigado, as partes serão ouvidas e a Polícia Civil fazendo e cumprindo o seu papel aqui na nossa cidade de Santa Cecília. Alvorada945.com.br. A notícia, a informação na íntegra, você acompanha no nosso site, tá bom? Agora, 15 horas com mais 15 minutos, nós vamos para um rápido intervalo.
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0: Agora 15 horas com mais 18 minutos, tem Nando Moreno aqui na programação.

0: Agora 15 horas com mais 28 minutos aqui na nossa programação. O nosso amigo Marcelão, né? Com essa do Nando Moreno, vou ter que destampar uma brama hoje depois da lida. Beba com moderação, hein? Beba com moderação, hein, Marcelão? Um super abraço pra você. Obrigado pela audiência, pelo carinho da sintonia. E agora nós vamos para um rápido intervalo, voltamos já já.
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0: Agora 15 horas com mais 29 minutos.
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2: O atacante Endrick do Real Madrid entrou no radar do Liverpool. Segundo informações da imprensa inglesa, o clube inglês prepara uma proposta de 410 milhões pelo atacante brasileiro que pertence ao Real. A informação foi publicada inicialmente pelo portal inglês, que aponta Endrick como uma das alternativas avaliadas pelo Liverpool para reforçar o setor. O clube inglês procura um substituto para Mohamed Salah, que deixou a equipe após o fim do vínculo com a equipe inglesa. Segundo ainda informações, o Liverpool já analisou outros nomes para a posição, entre eles Barcola, do Paris Saint-Germain. O francês, porém, é considerado uma opção mais cara, casa de 915 milhões o investimento. Nesse cenário, Endrick aparece como uma alternativa mais acessível. O Liverpool estaria disposto a investir os 410 milhões para tentar convencer o Real Madrid a negociar o brasileiro. As informações para o Giro do Esporte, Jean Andrade.
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0: 23 e 22 em Santa Cecília.
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1: Seguimos por aqui, agora tem mais música com Léo Magalhães.

Agora 15 horas mais 42 minutos aqui na nossa programação, né? Deixa eu mandar um super abraço pra galera que tá participando comigo aqui, né? O Ronaldo tá ligado com a gente, muito obrigado pela audiência, pelo carinho da sintonia. Quem mandou boa tarde também por aqui foi a Jéssica, né? Tá participando, muito obrigado pela sua participação também, tá bom? Bom, seguimos agora aqui na nossa programação. Tem mais música, é claro, do nosso sertanejo bom demais. E você que quer participar comigo, mandar a sua mensagem, tá liberado o WhatsApp pra você participar. Agora tem Gustavo Lima.

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0: Agora 16 horas com mais um minuto aqui na nossa programação e nós vamos para um rápido intervalo.
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0: Agora 16 horas mais 2 minutos.
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2: 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O Tribunal de Contas de Santa Catarina reforçou o alerta aos municípios sobre os cuidados necessários na contratação de shows, artistas e outros eventos com dinheiro público. O tribunal enviou um ofício circular aos prefeitos e controladores internos dos 295 municípios catarinenses. A iniciativa ocorre após fatos investigados pela Polícia Civil e pelo Ministério Público de Santa Catarina, no âmbito da Operação Pão e Circo. Segundo o TCE, antes de contratar atrações artísticas, os gestores precisam avaliar se a despesa está de acordo com as prioridades da administração pública, especialmente em áreas como saúde, educação, assistência social, saneamento e infraestrutura. O tribunal também chama a atenção para os casos de contratação sem licitação, por inexigibilidade. Nessa situação, além dos requisitos legais, a administração deve justificar a escolha do artista e verificar se o preço cobrado é compatível com valores praticados em apresentações semelhantes. Outra recomendação é que os eventos sejam planejados, tenham ampla divulgação e atendam ao interesse público. O TCE informa ainda que está atualizando a orientação da nota técnica sobre o tema publicada em 2023 e preparando um painel para acompanhar os gastos dos municípios com artistas, shows e eventos. Em anos eleitorais, os cuidados devem ser redobrados, especialmente em relação às restrições previstas na legislação para shows pagos com recursos públicos. Da Rádio TCE, para a Rede de Notícias Acaerte, Nirlene Pamplona.
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0: Agora 16 horas mais 17 minutos aqui na nossa programação. Boa tarde lá pro nosso amigo, o Cláudio, tá pedindo Léo Nascimento, Cada Minuto. O Gilberto também pediu uma música aqui, deixa eu já confirmo. O Wilson também tá participando, né? O Gilberto pediu uma música aqui com o João Carreiro, Lua. Eu procurei essa música, né, com o nome Lua, não localizei por aqui, tá bom, Gilberto? Um abraço pra você aí, né, e nós vamos seguindo aqui na nossa programação.
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Maravilha, o som de Daniel, cheia de charme. A gente vai encerrando aqui a nossa programação, sempre num oferecimento e na gentileza da Agromaster, Luper Pneu, Supermercado Medeiros, Medeiros Farma, JH Variedades e Dema Tintas. Na sequência, Gilmar Santos e o Bailão, tá bom? Daniel, cheia de charme. É a música que continua tocando por aqui. Tchau, tchau. Eu volto amanhã ao meio-dia e meio, tá bom? Tchau, tchau.

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0: 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Mantendo aí essa programação especial para que você acompanhe todo fim de tarde, não só essas empresas, mas todas as outras que mantêm a programação da Alvorada FM 24 horas no ar. 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Pode ser.
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0: Já vamos liberando para você o nosso 991063978. Obrigado você no site, no aplicativo, nas redes sociais. Tá começando o bailão!

0: agora na versão do Talagaço com ele, ainda o Pelico Ribas, Paredes Pintadas, Tchê Barbaridade, Paulinho Mocelinha Bruta. Banda Mercosul, Coração Viatura, e a gente começou com esse sucesso, rapaz, do Pérola Negra. Tá louco. Amor Perigoso, pleno fim de tarde de quarta-feira. Aí é coisa... coisa linda, né? Pra não dizer coisa triste. Vamos fazer o seguinte, tem o nosso primeiro intervalo do programa e eu volto já com muito mais. Fica por aí.
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1: Maravilha, o nosso Bailão da 94 aqui no seu comecinho de noite de quarta-feira. Meião da semana, todo especial, só que tá passando rápido, né? Eu tô achando. Você não tá achando também? Quando você vê, já é sexta-feira. 22 graus a temperatura nesse momento. Vai baixar um pouco aí, mas não vai baixar muito, né? De acordo com a previsão do Climatempo, teremos mínimas de 15 graus. Vou mandar um abraço lá pro Marcelão, que tá sintonizado aí, Marcelão.
2: Nosso amigo Rumar Santos, fala, podia tocar uma da terceira dimensão para nós, bem caprichado, por gentileza, para nós erguer o volume do rádio e assobiar. Toca uma aí da terceira dimensão, hein? Das mais antigas, da boa. Beleza, meu brother? Mandando de azeda pro pão pra não esquecer de ninguém. Câmbio! Um abraço do Marcelão, tudo de bom.
1: Show de bola, Marcelão. Obrigado sempre pela sintonia. E o Elson Moraes também tá ouvindo aí, ó.
3: Boa tarde, doutor. Opa. Se puder tocar a foto 3x4 do San Marino, te agradeço.
1: Meu amigo, um abraço, Elson Moraes está na peleia aí ainda sintonizado com a gente, né? Hilda Silva, obrigado pela sintonia, Hilda. Boa tarde, uma roda aí para nós curtir aquela, vidro de perfume. Um abraço, meu amigo Beto Teixeira, tá lá sintonizado com a gente também em 94.5. Então vamos matar com saudade com essa aqui, ó. Musquinha boa do Terceira Dimensão. Daquele tempo bom que foi e não volta mais. Só nos resta relembrar, né?

Pule sexta-feira, que Deus o livre, né? Tá aí o Rogério Magrão e banda, e a foto 3x4 e ainda terceira dimensão, caminhoneiro apaixonado lá pro meu amigo Marcelão, tá na sintonia, o Elcio já confirmou aí que curtiu, né? Um abraço aí, rapaziada, que bom que a gente pode deixar o trabalho de vocês aí mais leve, mais feliz, né? Bom demais, meu amigo Luciano Guetem tá na audiência também na garagem, né, Luciano? Ó. A caixinha de som tá horneando, ó, rapaz. E vamos fechar o bloco mais ou menos desse jeito assim, ó. É. Essa ficou muito boa, né?

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1: Fala, my brothers. A gente continua aí, o meu amigo Furão. Tá faceiro lá, o Furão.
3: Ihu!
1: Ihu! E vamos desse jeito assim, ó.

0: Rainha musical do Luxo pro Lixo, essa é boa, essa é boa. Um abraço lá, meu amigo Adão dos Santos, que tá na sintonia aí. Meu amigo Gilson também tá ouvindo lá. O Gilson, como é que tá aí, rapaz?
1: Olá, olá.
0: Adão no último volume, tá indo lá pra Lages, levando a Alvorada FM de carona. Coisa boa. Às 17h37, os novos garotos e a cópia do velho.

0: Blusinha Branca pra gente matar a saudade no bailão. Novos Garotos, a cópia do velho, rainha musical do luxo para o lixo. Ai, ai. Vou agradecer aqui a audiência da Célia também, na nossa grande ouvinte. Confirma a audiência em todas as programações. Que maravilha. Tem intervalinho chegando, voltamos.
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0: Bom, nesse momento estamos com 21 graus de temperatura, céu nublado, né? Para hoje mínimas de 15 graus, noite com muitas nuvens, não tem previsão de chuva. Para amanhã, teremos aí sol com muitas nuvens, pancadas de chuva à tarde e à noite. Amanhã um pouquinho mais frio, né? Porque teremos mínimas de 15 com máximas de 23 graus.
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0: 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Abraço pro pessoal que tá lá com o radinho ligado. Sempre com a gente de cedo à noite, né?
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0: Estamos de volta com o nosso Bailão às 17h48. Deixa eu mandar um abraço lá pro meu amigo Chimbinha. Meu amigo Sidmar, né? Lá da cidade de Timbó Grande, tá pedindo uma música do Corpo e Alma, oferecendo pros alunos da faculdade e pros motoristas, o Hugo e o Quinho. Estão indo escutar, estão indo na escuta, né? Lá pra faculdade. Um abraço, meus amigos, boa viagem pra vocês aí. Obrigado, Chimbinha, pela sintonia. Corpo e alma pra gente.

0: sorriso lindo na programação Bobo Te Esqueceu e ainda Corpo e Alma Vem Morena, me ajuda a vencer a minha musa. Deixa eu agradecer aqui a audiência lá do meu amigo Luciano da Luz, né, Luciano? Um abraço pra você aí, pra Lawane, pra Márcia, pra toda a família, pessoal no Cristo Rei com a gente aí. Meu amigo Mário Caetano tá lá no Faxinal dos Rocha também, né, Mário? Um abraço, meu amigo Ética Hallen também. Meu amigo Bastião, sempre, sempre na audiência lá na Santa Maria, né, Bastião?
1: Boa tarde, Marco. Tudo certo? Amanhã ouvindo aí a Alvorada aí. Pedir pra você mandar um abração pra nossa firma da Santa Maria. Tamo odiando a madeira aqui no Gilberto. Tamo na escuta aí. Manda um abraço aí, pô. Pro seu João e pro Guaxi, pro Everaldo aí. Pro Polaco, pra turma aí da... Os caminhão também lá, o Vaquinha, o Everton, o Robson, toda pesada, o Careca também. Um abração
0: para
1: vocês
0: da rádio.
1: Tudo de bom.
0: Valeu, meu amigo Baixão. Obrigado pela sintonia. Rapaziada, trabalhandinho lá na Santa Maria, na fazenda, né? E curtindo aí a nossa programação ao som da Alvorada FM. Aí sim, minha amiga Giza, meu amigo Ney, um abraço para vocês também. Sempre, sempre com o rádio ligado. A gente vai fechar esse bloco a hora com a banda Belly, Álcool Medical. Bom começo de noite para você.

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Final de tarde. Tenho certeza que Nossa Senhora intercedeu por você junto a Jesus no dia de hoje. Por isso, com fé, amor e devoção, rezemos juntos e com toda a igreja a oração do Ângelus. Pelo sinal da Santa Cruz, livrai-nos Deus nosso Senhor dos nossos inimigos. Em nome do Pai, do Filho e do Espírito Santo. Amém. Nossa Senhora, agradeço neste final de dia os favores e divina providência alcançados hoje e peço perdão a Jesus, seu diletíssimo Filho, pelos erros e pecados cometidos, oferecendo a minha noite de descanso a vós. O anjo do Senhor anunciou a Maria, e ela concebeu do Espírito Santo. Ave Maria, cheia de graça, o Senhor é convosco. Bendita sois vós entre as mulheres, e bendito é o fruto do vosso ventre, Jesus. Santa Maria, Mãe de Deus, rogai por nós, pecadores, agora e na hora da nossa morte. Amém. Eis aqui a serva do Senhor. Faça-se em mim segundo a vossa palavra. Ave Maria, cheia de graça, o Senhor é convosco. Bendita sois vós entre as mulheres e bendito é o fruto do vosso ventre, Jesus. Santa Maria,

0: infunde, Senhor, como vos pedimos, a vossa graça nas nossas almas, para que nós, que pela anunciação do anjo conhecemos a encarnação de Cristo, vosso Filho, pela sua paixão e morte na cruz, sejamos conduzidos à glória da ressurreição, por nosso Senhor Jesus Cristo, vosso Filho, que é Deus convosco na unidade do Espírito Santo. Glória ao Pai, e ao Filho, e ao Espírito Santo, como era no princípio, agora e sempre. Amém. Viva Nossa Senhora!
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1: Já estamos de volta às 18h07, tem quase uma hora ainda de bailão, viu? Você sabe, então vai participando lá para o nosso programa ficar ainda melhor. Deixa eu agradecer já aqui o meu amigo Sebastião. Fala, Sebastião! Ele tá pedindo aqui os atuais antes de ir embora. Essa é boa. Vou mandar aí daqui a pouquinho. A Tere Stuber. Oi, Tere. Obrigado pela audiência aí, viu? E a Dani também tá ouvindo nós.

0: tá aí às 18h15, os atuais, antes de ir embora, conjunto Fogo de Chão, Não Largo de Mão. A gente vai pra mais um intervalinho, voltamos já, fica por aí.
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1: 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Meu amigo Zezinho Schuster tá na sintonia aí, Zezinho.
2: Boa noite, amigos de Mar Santos. Opa. Tudo bem? Olê, também todos vindo da Rádio Alvorada. Aqui é o Zezinho Schuster, de Campo Largo do Paraná, confirmando a audiência. Uma ótima noite, tudo bom? Um abraço.
1: Campo Largo no Paranazão, sintonizado com a gente. Um abraço, Zezinho Schuster.
3: Fala, meu amigo Gilmar, tudo certo? Como é que tá as coisas por aí?
1: Tá bom, tá bom.
3: Se possível, aí toca uma do Matizes.
1: Uma do Matizes? Então vamos lá.

0: Gaúcho, velho, perigoso e lindo, uma versão gaúcha dessa música aí, Grupo Carisma Decepção e o Matiz estão, ô morena, mais um intervalinho, tem mais participação aí, produção? Ah. O amigo Artêmio tá na audiência, Artêmio?
1: Artêmio Campo do Olho, tô pedindo uma música, o Vanderlei Rodrigo, ela é modelo, quero oferecer pro Vandir, pra família dele, pra todo o grupo do assentamento, pro Osni Dias, aqui do Campo do Arião, pro seu Arzimiro, pro Polac e a família, pro Luciano, a família dele, pra isso você aí, da rádio, que Deus venha abençoar a nossa noite, porque o dia foi muito abençoado.
0: Valeu, Artêmio, obrigado pela audiência aí. Sebastião Grey tá na audiência, Sebastião. Ah não, agora que tá mandando aqui é o Iloir Antônio de Ramos, né, Iloir? Um abraço pra você. Meu amigo Sebastião com certeza continua ligado também, né? Cândia Pires do Campo do Arão, alô Cândia, obrigado pela super audiência aí.
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1: Já estamos de volta aqui com o nosso Bailão da 94, às 18h34, meu amigo. Quem é que tá curtindo aqui? O Júlio Marafigo. Fala aí, Júlio. Mande uma aí pra nós curtir, pro primo Volney, pra vocês aí da rádio Danúbio Azul, qualquer uma. Já preparei aqui a placa de vende-se. Faz tempo que não toca aqui no nosso bailão. Banda Alto Vale, só dá você na minha vida.
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0: tá aqui, musicão, né, rapaz? É boa. Placa de vende se dando meu azul. Vanderlei Rodrigo, ela é modelo e banda alto vale só dá você. Só dá você na minha vida. Um abraço lá pro Evaldo, também tá sintonizado com a gente. Aí, Evaldo, bom demais ter a sua audiência, meu amigo.
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1: Já estamos de volta com o nosso Bailão da 94. A Tere Stuber tá com a gente aí, Tere.
2: Boa noite, Gilmar. Stuber, quero uma música com corpo e alma. Amigo, não mexa na boca.
1: Na boca.
2: Preço pra todos que gostarem, tá bom?
1: Tá bom.
2: E tô escutando, tá bom? Quero ouvir minha música.
1: Valeu, Tere. Obrigado pela audiência aí, viu? A Lu, ela tá pedindo aqui a música Rock no Bailão de Alma Pura. E oferecendo pra mãe Clarice e pro paiinho Ferreira. E estão por lá no Rio Bonitinho comendo macarrão caseiro. Ô, delícia! Valeu, minha amiga Lucimara Marques. Um abraço pra você, pra sua família aí. Lá no Rio Bonitinho, ao som da Alvorada FM. Um abraço também pro Toninho Pereira. Fala aí, Toninho. Tá lá em Le Bon Res, ao som da nossa Alvorada FM. Tá pedindo vidro de perfume, mas a gente já tocou hoje, homem do céu. Já foi. Um abraço, Toninho!

A programação tá aí pra você, o sucesso do Rosas, de Alma Pura, participação do Brilha Som, Corpo e Alma, Amigo Não Beija na Boca. Isso é verdade, rapaz. Verdadinho, né? 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Abraço para todos os nossos patrocinadores, obrigado pela parceria aí, tamo junto sempre. Precisando, chama nós aí, viu? E lembrando, prefira sempre as empresas que estão com a gente aqui, porque elas que mantêm essa programação bacana no ar. Abraço para todo mundo, obrigado nossa direção, nossa equipe aí, né? Que fazem o sucesso da nossa Rádio Alvorada, junto com a sua audiência e os nossos patrocinadores, aí que tudo fica completo. Amanhã a gente volta às 6 horas da manhã com o Mateando na Alvorada e eu espero você aqui. Vamos fechar com mais uma do Carisma? Vai chorar aí, rapaz. Abraço pra Lourdes, também tá sintonizada lá, né, Lourdes? Obrigado pela sintonia. Ótima noite pra você. Até amanhã. Tchau, tchau.

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5: Maravilha, salve, salve, simpatia. Muito boa noite. Quarta-feira, 19 de agosto de 2026. Fabiano Carlos, a partir de agora, até as 9, tocando os clássicos do passado no nosso Flashback 94. Clássicos nacionais, clássicos internacionais, nesta quarta-feira legal, dia de São Sofá e roda o alguma coisa romântica assim na quarta-feira de Edson Sofá, hein? Pra você ligado nos 94.5, sintonizado ou conectando o nosso site, nosso aplicativo. O site, não esquece, é o www.alvorada945.com.br. Vamos começando com Michael Jackson, Black or White, ainda Skank, Sabrina Salerno e Graffiti. Começando

0: 7h15.
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Muito bem, aqui você sabe que toca só músicas do passado, só os clássicos, década de 70, 80, 90 e começo dos anos 2000, pra você super ligado. Agora, pra quem pediu música durante o dia, vai rolar agora, hein? Alagados, Paralamas do Sucesso, pra Cláudia, ABBA, Gim, Gim, Gim, lá pra Giovanni, pro Galdino em Lages, Crowded House, pra nossa amiga a Daniele, aumenta o som, tem mais música rolando, pedidos do ouvinte.

0: 7:32.
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Aqui a gente continua até as 9 horas nesta noite de quarta-feira. Tudo em paz? Tudo legal? Pra você em casa curtindo, pra você no trabalho, galera que trabalha à noite, vigilantes, aí a galera dos bares, lanchonetes, restaurantes, as empresas que trabalham à noite e você conectado aí na Alvorada, sintonizado, ouvindo pelo fone de ouvido, ouvindo pelo computador, ouvindo pelo rádio tradicional, não importa, gente. Vamos lá com mais música. Toda Forma de Poder, Engenheiros do Havaí, vai pra quem aqui? Deixa ver, vai pro o Gil e também o Marquinhos. Ainda Bry Eisen e Nexus, vai pro nosso amigão o Luiz Paulo, ainda Kaoma pra gente matar a saudade.

0: 7h50.
1: Muito bem, vamos lá, seguindo com o Flashback 94 até as 9 horas para nossa quarta-feira em clima de romantismo, quarta de edição sofá, tem Sampa Crew com o Eterno Amor da década de 90, ainda rola Spice Girls e Elvis Presley também, grande Elvis Presley, com Suspicious Mind nesta quarta-feira e a gente fecha o bloco com Titãs.

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1: Oito e quatro.
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Aqui o Flashback 94, até as 9 horas pra você, pra gente curtir muita música legal, aquelas que marcaram época. Só sucesso do passado aqui na 94.5. Tribalistas, Velha Infância Primeira, Jace Newton, Venga Boys e Heróis da Resistência.

0: 8h20.
1: Opa, estou de volta para anunciar mais músicas e trazer agora nesse bloco, para quem pediu hoje durante o dia, foi o nosso amigo, o Rudinei, pediu Fogo e Paixão do Vando Vai Rolar, a Aerosmith, na verdade Nazaré, hein? Nazaré com Dream On, vai lá para nossa amiga Nanda, também para Mara e para o Ismael em Rio do Campo, que sintonizam Alvorada aí na nossa querida vizinha de Rio do Campo, Rockset também, vai lá para o nosso amigão, o Juarez, aumenta o som e eu dou o play aqui pra você.

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1: Vamos lá, seguindo com o Flashback 94, na noite de quarta-feira para Santa Cecília, para a grande região de abrangência. Aproximadamente 20 cidades da região acompanham nossa alvorada com 94 em 94.5, tá bom? Para você que vai mais longe, para você que mora mais longe, tá sintonizado? Não. Ah, o sinal da alvorada não chega aí para você, mas tem site e aplicativo para você curtir a nossa programação. Independência do Capital Inicial de 1985. Depois Jimmy Cliff, Mr. President e ainda Raul Seixas e Marcelo Nova.

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Vamos lá agora trazer as últimas. Eu já deixo meu abraço pra você. Bom final de quarta-feira, bom descanso. Aproveite bem a noite, durma bem. Amanhã voltamos com o Flashback 94 às 7 horas da noite, após o bailão do 94. O traje a rigor ciúme é a primeira desse último bloco. Um abraço, até amanhã. Tchau, tchau.

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1: Está no ar a Voz do Brasil. As notícias do governo federal que movimentaram o país no dia de hoje.
2: Olá, boa noite.
3: Boa noite para você que nos acompanha em todo o país.
2: Quarta-feira, 19 de agosto de 2026.
3: Vamos aos destaques do dia.
2: Segurança pública.
3: Operação recupera mais de 6 mil celulares em 10 dias.
2: Mobilização nacional é voltada à recuperação de aparelhos roubados ou furtados.
3: E também ao enfrentamento da cadeia de receptação e comercialização ilegal. Luciana Colares de Holanda.
4: Qualquer pessoa, antes de adquirir um celular usado, deve verificar por meio de aplicativo ou do portal Celular Seguro se o aparelho possui alguma restrição.
2: Participação das mulheres no mercado de trabalho.
3: Empresas com mais de 100 empregados devem atualizar os dados salariais e de diversidade. Luana Kari.
5: A partir desses dados é gerado o relatório de transparência salarial e as empresas recebem orientações sobre como diminuir as desigualdades.
2: Preparação para o Enem.
3: Aplicativo ajuda estudantes a reforçar os estudos para as provas. Jéssica Gonçalves.
6: O aplicativo oferece trilhas de estudo e simulados completos com questões de provas anteriores. A ferramenta ainda permite fazer a transcrição e a correção automatizada de redações.
2: Hoje, na apresentação da Voz do Brasil, eu, Mariana Jungmann e Luciano Seixas.
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2: Em Iperó, no interior de São Paulo, o Centro Industrial Nuclear de Aramar reúne parte das atividades do Programa Nuclear da Marinha.
3: O programa avança para a etapa de montagem do reator destinado ao futuro submarino brasileiro com propulsão nuclear.
2: Vamos saber mais sobre as atividades com Pablo Mundim.
7: Em Aramar, no interior de São Paulo, estão sendo desenvolvidas tecnologias relacionadas à geração de energia elétrica por fonte nuclear. O trabalho inclui a montagem do reator que será utilizado no submarino brasileiro com propulsão nuclear. Segundo o comandante da Marinha, Marco Sampaio Olsen, o uso da energia nuclear no Brasil vai além da sua atuação militar.
8: O Brasil é um país vocacionado para o desenvolvimento e aplicação da energia nuclear. Para além da defesa, a energia, a saúde, segurança alimentar, segurança hídrica. O Brasil possui, com um terço do seu território prospectado, o sexto país em reserva de urânio.
7: O complexo concentra etapas estratégicas do programa, como o domínio do ciclo do combustível nuclear e o desenvolvimento da tecnologia brasileira de enriquecimento de urânio. Também reúne estruturas de formação e segurança nuclear. A ministra da Ciência, Tecnologia e Inovação, Luciana Santos, falou sobre o desenvolvimento do projeto.
9: Por meio da FINEP, estamos apoiando o desafio tecnológico do submarino. O submarino com propulsão nuclear é um instrumento de dissuasão por excelência. Uma ferramenta importante para proteger, por exemplo, o nosso mar territorial.
7: O Programa Nuclear da Marinha reúne instituições de pesquisa e empresas brasileiras. Reportagem Pablo Mundim.
3: Uma operação envolvendo profissionais de segurança de 23 unidades da Federação recuperou mais de 6 mil celulares roubados.
2: E resultou em quase 100 prisões, de acordo com os resultados parciais apresentados hoje.
3: Além do combate ao furto, o objetivo é desarticular a cadeia de receptação e comercialização ilegal desses aparelhos.
4: A operação Última Chamada envolve as forças de segurança de 22 estados e do Distrito Federal no combate ao roubo e à receptação de celulares. Nesta quarta-feira, foi apresentado um balanço parcial da operação, que teve início no dia 10 de agosto. Entre os resultados, mais de 6 mil aparelhos